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0: Pausa rápida aqui na playlist 106,7. Já já tem mais pop, rock, black, hip hop e reggae pra você.

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0: 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Mais clássicos, mais novidades, mais emoção. 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
0: 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A gente volta já com mais música que fala sua língua. Fica aí.

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0: Uau, que pedrada musical, hein? Mas calma, o Rebobina não para por aqui não. A gente já volta com mais pop, mais rock e aquela nostalgia gostosa. Fica ligado na FURG FM 106,7.
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0: 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Então volta pra cá que o Rebobina continua. Mais clássicos, mais momentos, mais aquela trilha sonora da sua vida. Segue com a gente na FURG FM 106,7.

0: curtindo essa volta ao passado? Então segura que tem muito mais vindo por aí. Daqui a pouco a gente retoma com mais hits que marcaram gerações. Rebobina já volta na FURG FM, o som que te acompanha.
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0: 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O Rebobina continua resgatando aquelas canções que nunca envelhecem, só ganham mais significado. Dos anos 80 aos 2010, a história musical segue aqui na FURG FM. 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
1: 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Aguarda aí que o Rebobina já volta com mais 4 décadas de puro som. 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
1: E o Rebobina continua firme e forte aqui na FURG FM 106,7. 4 décadas de música boa não param por nada. Bora pra mais pop, mais rock e mais nostalgia.

0: aí, a nostalgia tá boa? Pois pode ter certeza, vem muito mais por aí. Daqui a pouquinho a gente já retoma essa jornada pelos clássicos que nunca saem de moda. Rebobina logo mais aqui na FURG FM. 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
0: E a viagem continua. O Rebobina tá de volta na FURG FM 106,7 com mais músicas que fizeram história. Aquele som que tocava no rádio, você não desligava por nada? Tá tudo aqui, agora.

0: e a viagem no tempo continua. Mas antes, a gente faz uma paradinha rápida. Fica aí que já já o Rebobina tá de volta aqui na FURG FM 106,7. Mais clássicos, mais nostalgia, mais música boa te esperando.
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0: quantas memórias já voltaram até agora? E olha que ainda tem muita música boa guardada aqui pra ti. Respira, relembra que já já volto Rebobina. 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
0: Opa, chegou quem faltava. Que bom ter você de volta aqui no Rebobina. A gente continua essa jornada musical pelos clássicos que marcaram época. 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

0: pausa estratégica para você respirar, pegar aquela água e voltar com tudo. Porque o Rebobina continua daqui a pouquinho com mais hits dos anos 80, 90, 2000 e 2010. Não sai daí, Furg FM 106,7. 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
8: Vinícius Cantuária.
9: 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A rádio era magia. 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
0: E voltamos. Rebobina tá no ar aqui na FURG FM 106,7. A máquina do tempo musical tá ligada e pronta pra continuar essa viagem. Prepara o play da memória, que lá vem mais hits.

0: Uau, que pedrada musical, hein? Mas calma, o Rebobina não para por aqui não. A gente já volta com mais pop, mais rock e aquela nostalgia gostosa. Fica ligado na FURG FM 106,7.
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0: 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Então volta pra cá que o Rebobina continua. Mais clássicos, mais momentos, mais aquela trilha sonora da sua vida. Segue com a gente na FURG FM 106,7.

0: curtindo essa volta ao passado? Então segura que tem muito mais vindo por aí. Daqui a pouco a gente retoma com mais hits que marcaram gerações. Rebobina já volta na FURG FM, o som que te acompanha.
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0: Estamos de volta. O Rebobina continua resgatando aquelas canções que nunca envelhecem, só ganham mais significado. Dos anos 80 aos 2010, a história musical segue aqui na FURG FM, o som que te acompanha.

0: música dessas conta uma história, né? E a nossa história musical continua logo mais. Aguarda aí que o Rebobina já volta com mais 4 décadas de puro som. 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
11: Luiz Vieira.
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14: Tô na maior pindaíba, na pior. 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
0: E o Rebobina continua firme e forte aqui na FURG FM 106,7. 4 décadas de música boa não param por nada. Bora pra mais pop, mais rock e mais nostalgia.

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1: Um dia, numa rua da cidade, eu vi um velhinho sentado na calçada, com uma cuia de esmola e uma viola na mão. O povo parou pra ouvir.

0: aí, a nostalgia tá boa? Pois pode ter certeza, vem muito mais por aí. Daqui a pouquinho a gente já retoma essa jornada pelos clássicos que nunca saem de moda. Rebobina logo mais aqui na FURG FM. O seu som, a sua vibe.
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11: Célio Cruz.
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0: E a viagem continua, o Rebobina tá de volta na FURG FM 106,7 com mais músicas que fizeram história. Aquele som que tocava no rádio, você não desligava por nada? Tá tudo aqui, agora!

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0: e a viagem no tempo continua. Mas antes, a gente faz uma paradinha rápida. Fica aí que já já o Rebobina tá de volta aqui na FURG FM 106,7. Mais clássicos, mais nostalgia, mais música boa te esperando.
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1: Opa, chegou quem faltava. Que bom ter você de volta aqui no Rebobina. A gente continua essa jornada musical pelos clássicos que marcaram a época. FURG FM, o som que te acompanha.

0: pausa estratégica para você respirar, pegar aquela água e voltar com tudo. Porque o Rebobina continua daqui a pouquinho com mais hits dos anos 80, 90, 2000 e 2010. Não sai daí, Furg FM 106,7. 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
10: Odir Caios.
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0: Amanhã tem mais Rebobina, esperando você com aquela seleção especial de hits que atravessaram décadas. Continua aí na Furga FM, que a música não para. 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

0: dia, FURG. Bom dia, Rio Grande. Já estamos no ar com o programa Primeira Página através das ondas da FURG FM 106,7
1: MHz.
0: Já estamos no ar, eu, Fernando Tubino e Everton Porciúncula, com a produção de Raquel Ávila. Apoiadores FAURG, apoiando projetos que impactam positivamente a sociedade. A FURG, a Profurg, Canal Dente e Hipocampus Sebo e Livraria. O celular WhatsApp é 53971-3077. Instagram, arroba primeirapágina.furgfm. E-mail, primeirapágina@furg.br. A entrevista do dia hoje com Miguel Satti, secretário do Cassino. Bom dia, Everton.
1: Bom dia, Fernando. Bom dia, Raquel. Bom dia aos nossos queridos ouvintes aí da FURG FM 106,7
0: MHz.
2: Miga?
0: Olha só.
2: Bom dia, bom
0: hoje,
2: dia.
0: Vamos, bom dia, Raquel. Nós estamos hoje já despontando o dia aqui, né? Parece que ontem deu uma garoa, uma leve
1: choveu,
0: garoa.
1: Choveu, né? Eu choveu, me molhei.
0: E vou mandar um abraço pro pessoal que já está nos ouvindo, né? Mandar um abraço pra minha esposa, que hoje está já no campus da FURG, né? Que tá com todo o pessoal da turma de gestão ambiental, que vão sair pra uma saída de campo hoje em Pelotas, lá no IFSUL. O pessoal vai estar visitando o IFSUL lá. Um abraço pra todo o pessoal da gestão ambiental aí da FURG, que tá fazendo essa saída de campo, né? E também pra todos os nossos ouvintes, o Max Graveto, o Rodrigo ET, né? Que já deve estar no seu aplicativo levando as ondas da FURG FM para todos os cantos da cidade. E também para o nosso amigo André, que já me recebeu calorosamente hoje de manhã.
1: Calorosamente?
0: Calorosamente.
1: Isso é nova novidade.
0: Calorosamente.
2: Não, tá aqui a chave. Passar,
0: com a chave na mão já, o André, que está sempre ali no, na guarda. E quando não é ele, é o Marconi.
1: Marconi,
0: né?
1: Que dupla dinâmica.
0: É, uma
1: né?
0: dupla. Não vou dizer que é dupla dinâmica, né? Mas é uma dupla que está sempre ali pronta para nos ajudar e para alcançar a chave e dar aquele bom dia com um sorriso largo na boca, né? Então tá, vamos lá, seguindo o nosso programa hoje com a programação da rádio, né? Hoje, na primeira página, das 7 às 8h30. O paralelo 30, hoje eu tô que nem o Utilino toca letra, né? O paralelo 30, a partir das 9h30 até as 11h, e o FM Café, do meio-dia às 14h, né? Daqui a pouco o Everton já entra aí com a parte da temperatura, e os acontecimentos do dia são os seguintes. Em 2013, a Europa lança sua primeira viagem para outro planeta, Marte. A sonda Mars Express da Agência Espacial Europeia é lançada do Centro Espacial de Baikonur, no Cazaquistão. Cara.
1: E a corrida espacial recomeçou de, né? Agora, com toda a força, a China entrando nos projetos.
0: Em larga escala.
1: Larga escala. Né?
0: E aí, grandes projetos, né? Como os projetos do Elon Musk, que já disse que tem um avião, ainda não mostrou pra ninguém, mas já disse que tem um avião que é.
1: O cara queria colonizar Marte, né?
0: Agora... o cara quer colonizar Marte, quer colonizar a Lua. Cara, ele quer ir pra outro planeta de qualquer jeito, né, cara?
1: Porque dizem que ele é de outro planeta, né?
0: É. Aí já o cara disse que tem um avião antigravidade, né? Mas não mostrou pra ninguém ainda, né? O brinquedinho novo dele, né? Mas o cara é meio matusco, assim, ele é meio maluco, né?
1: Mas o que me chama bastante atenção é que o homem, o ser humano, além de explorar totalmente a Terra, de tirar tudo que pode da Terra, agora quer explorar as estrelas. Né? Não contente, ele está preocupado. Ah, que tem um cometa que vai passar que é cheio de ouro. Eu vou dar meu jeito de pegar o cometa e pegar o ouro. Caraca, vamos se preocupar
2: em
1: curtir.
2: Não contente em estragar a Terra, né?
1: Vamos estragar o resto também. Estragar o universo. Cara, o homem é um bicho, com perdão da palavra, desgraçado.
0: Na realidade, né? O homem é. Bendito do homem que acredita no homem, né? Como já dizia um grande amigo e gerente meu, bendito do homem que acredita no homem. Mas assim, ó, o ser humano ainda tem muita coisa para explorar nesse planeta, né? Como, por exemplo, a profundeza do mar, né? Todo mundo vivia falando das grandes lulas gigantes que viviam na mitologia. Aí vai lá o japonês com uma máquina que entrou quase 11 quilômetros para dentro do mar para achar um calabouço aquela mar gigante, né? E nada mais, nada menos que 18 metros de comprimento, que é a comidinha preferida do cachalote. Mas então, seguindo aí, são 7 horas e 5 minutos, acorda, gurizada, vamos lá. Tá começando a terça-feira, hoje, semana mais curta, né? Essa semana a gente só vai até amanhã, transmitindo o programa Primeira Página. E quinta e sexta nós vamos estar com uma folguinha, né, Everton?
1: É, uma folguinha, mas, né, a temperatura aumentando. Hoje a temperatura em Rio Grande é de 15 graus e 7 décimos, a sensação térmica é de 12,2, os ventos estão um pouquinho mais forte, 17,4, e mesmo com esse tempo maluco, como choveu ontem, a umidade relativa do ar tá em 81%, então...
0: Pô, a gente nem tá respirando quase água, né? Claro, tá chovendo.
1: Dei
0: né?
1: até uma folguinha para minhas guelras hoje.
0: É, a gente não tá precisando das guelras hoje, né? Inclusive o Everton tá falando que tá calor e a gente já tá aqui arregaçando as mangas para poder continuar trabalhando aqui pelo... O programa Primeira Página.
1: E tá clareando o dia, né, Fernando? Tá, a gente já enxerga claramente o SIDEC aqui no nosso telão, né?
0: É, o SIDEC e o movimento na FURG, né? Que hoje, como eu havia dito, pessoal da gestão ambiental tá saindo daqui a pouco uma saída de campo aí e já tem bastante movimento por aqui. Então tá, são 7 horas e 6 minutos, 7 agora, e a gente continua com o programa Primeira Página. Vamos de música?
1: Vamos tocar uma musiquinha aí.
0: Vamos. Então vai de Fim de Tarde com Você, Acústicos e Valvulados. Solta o som que tá preso na agulha. Vambora.

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0: Voltamos, são 7h18. 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
0: Eu e o Everton Porciúncula na apresentação e Raquel Ávila na produção.
1: Produção já... e apresentação também, né? Aquela é uma multitarefa, né?
2: Comentarista e esportista.
1: É. Não, já, lembrando assim, ó, só dando um recadinho aqui, dia 16, a FURG tem uma... um encontro aí é para discutir, é uma assembleia universitária para discutir a reforma estatutária e infelizmente eu não participarei no programa no dia 16, eu estarei em Santo Antônio da Patrulha.
0: Então tá, Everton, dia 16 não é uma figurinha carimbada no nosso programa, né?
2: Ficarei do teu lado.
0: Estaremos aqui torcendo por ti para que tu traga boas notícias aí para nós, mas a gente vai seguindo o programa aqui, né? O Everton já vai dar, já tá com a previsão do tempo aí, Everton?
1: Estamos com a previsão do tempo aqui prontinha, na, não tá na ponta da agulha, mas vamos dar um...
0: Que tá na tela, né? Tá quase na tela. Tá
1: não,
0: quase
1: tá, não, não, tá, tá na tela, chegando. Tá na tela. É só uma questão de time, né? De
0: Raquel, time. O que a gente tem hoje de novidades aí na estrada? Fora os desvios e os...
2: Por enquanto, só isso, né? Recapagem, né? Recapagem ali perto ainda do Senantes?
1: Dentro do espaço do Senandes, ainda ontem eles estavam naquela...
2: Quem melhor sabe o Everton, que anda todo dia
1: passo todo
2: na
1: dia naquela estrada, eles estavam lá na área perto da entrada do Mel ali. Então,
2: sim, da curva do mel
1: ali, entre a curva do mel e a curva da Lisa ali, no, na saidinha do, entre Bolacha e Senantes, né, eles estão naquela área. Inclusive, ontem eu vi pela primeira vez, eu vi todo o equipamento deles parado ali do lado do campo da Iara ali.
0: Naquele prédio
1: do clube.
0: Abandonado.
1: Do clube da Iara ali. Justamente naquele prédio abandonado estavam todos os equipamentos deles. Eles estão naquela região. Tá ficando legal, mas ao mesmo tempo, para quem pega a estrada à noite, fica perigoso, porque a recapagem
0: tira a sinalização
1: né?
2: Estrada,
1: então, assim, para quem vem de noite, principalmente naqueles horários de rusque-fusque, né? A gente não sabe se tá de noite ou se tá de dia, que nem as luzes, nem os faróis conseguem iluminar, né? Fica perigoso ali esse espaço, embora seja pista simples, né? Embora seja de única mão, né? É perigoso, então presta atenção nessa estrada que não tá legal. Né? Vai ficar legal, mas por enquanto, enquanto tá em obra, não tá legal. Mas vai ficar bom pro verão, né? O verão vai estar prontinho aí.
0: Então, o pessoal que está trabalhando aí, o pessoal que deve estar nos escutando, né? Muito cuidado a atravessar a pista, a fazer qualquer tipo de na parte de direção, né? O pessoal tem que estar tomando cuidado aí, porque também existe um desnível na pista, né? A partir do momento que eles estão fazendo uma recapagem, um lado fica desnivelado, e aí o pessoal tem que estar tomando cuidado. E eu mesmo já pude ver isso. Quando estava voltando no domingo do cassino, o pneu caiu nesses desníveis e ele geralmente leva o carro para o lado e o pessoal tem que ficar bem ligadinho aí nessa parte da pista aí que está sendo recapada, né, Everton?
2: E falando das vias, né, as obras da Corsã continuam nos três bairros que já estão, acho que há mais de mês, né? Cidade Nova, Cidade de Águeda e América.
0: Bem mais.
2: A gente tem Rede Coletora e Ramais na Cidade Nova, na Avenida Visconde de Mauá, entre Marcílio Dias e Teixeira Júnior. Avenida Cidade de Pelotas, entre Marcílio Dias e Teixeira Júnior também. E Avenida Cidade de Pelotas com Marcílio Dias. Então, aquele miolo ali está bem complicado em virtude das obras ainda. E repavimentação na Marcílio Dias também, entre Visconde de Mauá e Avenida Portugal. E Avenida Cidade Pelotas entre Marcílio Dias e Teixeira Júnior. Então, praticamente todas essas vias estão tendo a Rede Coletora e Ramais e mais repavimentação. Na Cidade de Águeda, Rede Coletora e Ramais, Rua 10, entre a Rua 3 e Avenida Jorge Ravara. Avenida Jorge Ravara entre Ruas 12 e Dinarte Luz Alves. Depois, repavimentação na Avenida Jorge Ravara entre Rua 12 e Dinarte

0: Rio Branco, desde lá de seu início, também entrando ali na Rua das Cocheiras, ao lado do shopping, estão instalando as torres que levam as BTs, que são as linhas elétricas mais potentes, né? Então eles estão em toda Rio Branco, até a extensão perto da minha casa, que é ali na Tobias Barreto, já instalando grandes torres de concreto para tirar as torres de ferro, porque vai começar um processo de regularização dos terrenos onde tem aquelas torres de ferro antigas, que são de 4 pés, assim, bem grandes. Eles estão tirando essas torres para começar a regularização dos terrenos, porque justamente o pessoal ligado aí à Equatorial e à CE não podem subir nessas torres e estão colocando grandes postes no lugar disso.
1: É uma questão de modernização da rede elétrica, não só ali, também na Dom Bosco, eles também estão colocando esses novos postes de concreto aí. Isso, por um lado é bom, mas eu me sinto na minha infância, é uma coisa interessante, meu pai tinha um terreno na rua Avenida Pelotas, era Amapá, esquina Avenida Pelotas, nosso terreno era de esquina. E do lado da nossa casa tinha um campo de futebol, porque justamente ali passavam as torres. E meu pai comprou o terreno, pagou, se esmerou para fazer isso. E num dia à noite nós estávamos jogando bola e simplesmente o pessoal começou a invadir. E invadiram, estão lá até hoje, né? E não compraram aquilo, né? Mas hoje vai ser regularizado esses espaços todos que estão embaixo de uma área que não podia haver construção.
0: Exatamente.
1: Né? E aí eu fico olhando assim, tipo, vou falar num nome que não poderia, que tipo, o Mercado do Tom ali na Avenida Pelotas, esquina Acre. O cara construiu um prédio de 3 andares embaixo das torres. Eu tenho certeza que se tu chegar lá no último andar do prédio dele e tu levantar a mão, tu é capaz de encostar num cabo. Então, assim, é uma coisa extremamente perigosa e que a comunidade não deu valor e não deu importância ao perigo que isso causa. Mas, felizmente, as forças vivas do Estado vão acabar resolvendo todo esse problema, tirando essas linhas de transmissão de cima dessas casas.
0: Então tá, são 7:25, a gente vai dando mais informações aí através das ondas da FURG FM 106,7
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0: Everton, já estamos aí com a previsão do tempo?
1: Vamos lá então, bom dia a todos. Está... Olha o pigarro aqui. Está começando mais uma edição da primeira página com a previsão do tempo. Confira agora a previsão do tempo para esta terça-feira nas principais cidades da nossa região. Vamos começar por Rio Grande então? A terça-feira será de tempo firme, com sol aparecendo entre nuvens ao longo do dia. O amanhecer foi frio, com possibilidade de nevoeiro em alguns bairros. As temperaturas variam entre 10 e 17 graus. São José do Norte. O dia terá predomínio de nuvens pela manhã, mas com boa abertura de sol durante a tarde. Os termômetros ficam entre 10 e 16 graus. A umidade elevada favorece a formação de neblina nas primeiras horas da manhã. Pelotas, tempo estável nesta terça-feira, com sol entre nuvens e sem previsão de chuva. A mínima ficou próxima dos 9 graus e a máxima deve atingir 18 graus. O frio segue marcando presença durante a manhã. Santa Vitória do Palmar. A cidade terá mais um dia de temperaturas baixas, com muitas nuvens e período de sol. Os termômetros variam entre 8 e 16 graus. O vento moderado do quadrante sul mantém a sensação térmica mais baixa. São Lourenço do Sul. A terça-feira será de tempo firme, com sol aparecendo entre nuvens ao longo do dia. O amanhecer segue frio e com possibilidade de nevoeiro isolado. As temperaturas ficam entre 9 e 17 graus. Santo Antônio da Patrulha. O dia será de sol entre muitas nuvens, com névoa ao amanhecer e sem previsão de chuva. A mínima fica próxima dos 9 graus e a máxima deve alcançar os 19 graus durante a tarde. Então, panorama geral. Uma massa de ar seco segue predominando sobre a região sul, garantindo tempo firme na maior parte da metade sul. O destaque continua sendo frio nas

0: primeiras horas do dia, com formação de nevoeiros e neblina em diversos municípios. E assim, então, encerra o boletim meteorológico do dia de hoje para o programa Primeira Página na FURG FM 106,7
1: MHz. Nós estamos entrando então aí com os horários dos ônibus internos da FURG, extensão até Oceantec, às 7h50, ao meio-dia, ao meio-dia e 45, às 1h40 da tarde, às 6h05 da tarde, às 6h55 da tarde, o micro-ônibus estende o trajeto até a Oceantec, parada de 2 minutos. O trajeto padrão, nos demais horários, o veículo vai apenas até a base antes de retornar ao percurso. Acesso à base para deslocamento rumo a RS-734, é necessário solicitar ao motorista a entrada na base. Dias úteis de um funcionamento normal, conforme os horários citados, finais de semana e feriados, não há serviço de transporte interno. Então tá, a gente vai seguindo aí o programa Primeira Página, agora com as notícias do Cine e do CIEE.
2: Vamos lá então, CIEE, temos uma vaga nova, que é uma vaga de direito, né? Um estágio em direito, bolsa auxílio de R$ 800 mais vale transporte. É, turno da tarde, das 2 às 5 da tarde, de segunda a sexta, no centro. E a vaga de administração segue, o curso de administração e gestão, bolsa auxílio de R$ 1.000 mais vale transporte, turno manhã e tarde, das 8 ao meio-dia e das 2 às 4 da tarde, de segunda a sexta, no bairro São Paulo, ali na Presidente Vargas. Também temos aquelas vagas abertas ainda para jovem aprendiz, na Timac Agro, que é nas áreas de engenharia, só deixa eu botar aqui direitinho para a gente ler para você certinho, que é engenharia de no setor... Ah, espera aí que a conversa ficou lá para cima. Aqui. Engenharia no setor de meio ambiente, engenharia no setor de laboratório e nutrição animal. Na parte de laboratório e nutrição animal é no turno da manhã, cursando engenharia química, engenharia de alimentos e engenharia bioquímica. E no setor de meio ambiente, no turno da manhã ou tarde, com ensino médio completo, requisito obrigatório, e cursando meio ambiente ou gestão ambiental. Sabe o que eu tava falando aqui, Everton, pro Fernando? Ontem eu falei com o pessoal do CIEE. Eu perguntei, pô, essas vagas ainda estão abertas, né? Tá com dificuldade de conseguir pessoas que tenham um currículo. Pensei que tava difícil a gente conseguir. Não, sabe o que que tá acontecendo? O pessoal marca as entrevistas e os estudantes não aparecem. Então, quem marcar as entrevistas, né, tem um comprometimento já. É o primeiro passo para mostrar o profissionalismo.
0: Imagina assim, se para entrevista tua agenda não vai, tu imagina se vão te contratar. Então, o mínimo que a gente tem que ter é responsabilidade. Se tu não quer, não agenda, cara. É simples
1: que
0: assim.
1: Que não vai, né?
0: É simples assim. Não, mas
2: bem,
0: não é.
2: Assim,
0: demanda. Demanda. Tu te interessa pela vaga, tu liga pros caras, tu passa uma mensagem pros caras. Você já tem interesse. Aí, agenda uma entrevista pra ti.
2: A pessoa fica lá esperando por ti, deixando de marcar com outra pessoa e eles não estão indo, né? Então, estudantes, alerta. Vagas do Cine, né? FGTAs. Mecânico de automóveis com experiência. Motorista de ônibus. Motorista de operador de Monkey Truck. Operador comercial e de caixa. E também uma vaga de técnico em informática. Operador comercial de caixa. Já li, né? Essas são as vagas, então, do Cine Rio Grande. Quem quiser mais informações pode ver ali pelo Instagram, @fgtas_cine_Rio Grande. Fernando.
1: A gente segue aí com o programa Primeira Página, falando sobre as notícias da Prefeitura. A Zona Sul tem voz no debate climático. Programação da segunda COP Sul Uni Pelotas em Rio Grande na última semana de junho. Abertas inscrições do programa RS Qualificação. Os cursos ofertados serão manutenção predial, pilotagem e legislação para voo com drones, operação e preparação de soldagem MIG e MAG, caldeireiro, operador de empilhadeira e auxiliar de mecânico diesel. As inscrições serão feitas de forma online de 1º a 7 de junho, através do site oficial do programa RS Qualificação Recomeçar. Então, galera que está aí interessada em fazer curso de qualificação, já começaram as inscrições, né? E tem vários cursos aí dedicados à área naval e também à área industrial.
0: Lembrando a todos aí que querem se inscrever e tem algum tipo de dificuldade, os CRAS serão ponto de apoio para pessoas com dificuldades para a realização das inscrições, né? Então, visando melhor atender o público-alvo do RS Qualificação, recomeçar a Secretaria de Desenvolvimento, Inovação, Turismo e Economia do Mar, que nome lindo, hein?
1: É. Olha que grande, só, né? Mais cumprido
2: que parceria,
1: Secretaria
2: enorme.
0: É, em parceria com a Secretaria de Assistência Social e Direitos Humanos, vão oferecer apoio para pessoas que porventura venham a ter dificuldades para realizar a inscrição. Então, assim, vai ali no CRAS, que com certeza eles vão te ajudar a fazer a inscrição nesse processo.
2: Everton, tu não viu o cenário aqui, né? As pessoas estão nos olhando pela janela e a gente tá abanando.
0: Tá, não, mas
2: vamos
0: as pessoas
2: fazer,
0: abanam.
2: Pra... Vamos fazer
1: política, política da boa vizinhança. Passou, a gente
2: em rádios comerciais, buzine que ganha um brinde. Assim, dá um alô aqui pra gente no nosso janelão.
0: Então, assim, a Raquel fez um comentário conosco aqui, né? Internamente aqui, então eu vou ler a notícia, né? Novos equipamentos fortalecem o atendimento especializado do SUS na Santa Casa de Rio Grande, né? A saúde pública de Rio Grande ganhou um importante reforço nesse sábado, dia 30. A Santa Casa do Rio Grande recebeu novos equipamentos hospitalares de alta complexidade, adquiridos por meio do programa Agora Tem Especialista do Ministério da Saúde dentro das ações do novo PAC Saúde. O investimento de aproximadamente 1,6 milhões, né, vai ampliar a capacidade de atendimento e qualificar a realização de procedimentos cirúrgicos especializados no Sistema Único de Saúde.
1: São 7:34, né? E avisando o pessoal aí, dando um abraço para todo o pessoal da gestão ambiental que já está partindo para o IFSU em Pelotas.
0: Né? Assim como a seleção foi para terras estadunidenses, né? Então, a seleção brasileira deve chegar daqui a uma hora, mais ou menos, uma meia hora, chegam em terras norte-americanas, né, nos Estados Unidos, né, para participar da Copa do Mundo. Lembrando que vai ter um jogo treino contra o Egito, né? Isso é para levantar a moral da galera, né?
1: Super equipe do
0: E falando,
1: Egito,
0: falando
2: pra
0: em esporte. Você é hexa, tá pensando o quê? Eu sou Brasil, né? Vamos falar de esporte também. Atleta rio-grandina, campeã mundial, busca apoio para representar o Brasil em competição internacional de Muay Thai na Tailândia, né? A jovem atleta rio-grandina Lavínia Mota, de 16 anos, campeã mundial de Muay Thai, está em busca de apoiadores e patrocinadores para representar o Brasil no Rejadomain World Series, uma das principais competições internacionais da modalidade, que será realizada em Taiwan. Na Tailândia, desculpe. A atleta esteve recentemente no gabinete aberto da Prefeitura Municipal do Rio Grande para apresentar seu projeto esportivo e busca apoio institucional para viabilizar sua participação na competição, reforçando sua trajetória de alto rendimento e potencial de representar o município do Rio Grande no país lá fora.
2: Falando em esporte rio-grandinas, a Daniela Lourenço ganhou 3 medalhas, vocês viram? No Campeonato Brasileiro de Atletismo Master. Mais
0: essa.
2: Uma rio-grandina aí.
0: Sendo... É um rio-grandino se destacando nos esportes, na música.
1: A gente já teve agora há pouco tempo nas Olimpíadas de Inverno, a menina, aquela rio-grandina também, representou o Brasil nas Olimpíadas de Inverno no skeleton, né? Então, uma modalidade de inverno, que não existe neve aqui no Rio Grande do Sul, pelo menos não para praticar, mas ela já vem há algum tempo fazendo seus treinamentos no Canadá e nos Estados Unidos e representou o Brasil aí nas Olimpíadas de Inverno, né?
0: O Brasil, o Rio Grande aqui com seus esportistas, né? Vamos mandar um abraço pro Vladimir, que possivelmente nos ouve, né, nesse momento, que é um para-atleta maravilhoso, uma pessoa que representou o Brasil em muitas competições.
2: Ele tava morando em São Paulo, ainda tá lá?
1: Acredito que esteja em São Paulo, Vladimir. A gente vai tocando o programa aqui, primeira página, 7:37, e a gente vai com música, né, Everton?
0: Música.
1: Vamos tocar mais música, né? O que que tu quer ouvir agora, né? A gente já tocou Bideobaldi, eu já sei. Hoje à noite não tem luar de Legião Urbana. Então, aguça os teus ouvidos para ouvir uma música boa nesta manhã de terça-feira. Solta o som.

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0: Voltamos. Bom dia a todos e todas que nos ouvem. Nós somos do Primeira Página. Agora, eu, Everton e a Raquel, vamos dar continuidade. Mas Fernando, tem um tempinho aí, já tá chegando de novo, mas nós vamos dar continuidade, então. Como é que tá a situação aí, Raquel? O que, que tens pra nós? Aí?
1: Energia elétrica hoje, desligamento programado no cassino, de tarde, da 1h10 às 5h10, a previsão, na rua Uruguaiana, Rio de Janeiro, Avenida Rio Grande e Avenida Oswaldo Cruz.
0: Então, esses são os desligamentos de hoje. Nós vamos, então, agora com a agenda da reitoria, né? Que é a participação do nosso querido amigo Iago aí, que nos passa a agenda da reitoria diariamente, obviamente, quando tem agenda, né, Raquel? Então, hoje tem assinatura entre CIEX e a Prefeitura de São Lourenço do Sul. Reunião do Conselho de Ensino, Pesquisa e Extensão e Administração, o COEPEA. E o vice-reitor tem uma reunião na Pró-Reitoria de Planejamento e Administração do Comitê Assessor de Planejamento. Então, essa aí é a agenda da reitoria para o dia de hoje. E aí vamos trazer um destaque aqui, um destaque bem importante ainda no âmbito da Universidade Federal do Rio Grande. FURG recebe equipamento avaliado em mais de 4 milhões, que amplia a capacidade de pesquisas de materiais e meio ambiente. Então, na última sexta-feira, dia 29, a FURG recebeu um dos mais avançados equipamentos para análise científica disponível no mercado. Avaliado em aproximadamente 4 milhões de reais, o espectrômetro de fotoelétrons de raio-x, XPS, a sigla em inglês, passará a integrar a infraestrutura do Centro Integrado de Análise, o nosso querido CIA, fortalecendo a capacidade da instituição em pesquisa de ponta nas áreas de materiais, nanotecnologias, meio ambiente e ciências biológicas. Pesando aproximadamente 2 toneladas, o equipamento chegou à universidade por meio de uma operação logística específica. De acordo com um dos especialistas no aparelho, o secretário de Gestão Ambiental e professor da Escola de Química e Alimentos, Felipe Keisler, o XPS deve ser instalado ao longo das próximas 5 semanas. A montagem será realizada por uma equipe técnica designada pela fabricante, incluindo a participação de um especialista vindo da Inglaterra, responsável para acompanhar as etapas de instalação, calibração e testes operacionais do equipamento. Então é a FURG mantendo-se a ponta da tecnologia. Fala aí, Raquel.
1: E a FURG também, na novidade desde ontem, né, está entre as 5 universidades brasileiras que subiram em ranking mundial e faz parte aí da avaliação que apresenta 52 universidades brasileiras entre as melhores do mundo. Então, em ranking mundial, a FURG sobe 15 posições, entre outras universidades também, como a UFPEL, a UFBA na Bahia, a URGS, a Universidade Federal de Alagoas, de Brasília, Uberlândia e Mato Grosso do Sul.
2: Então tá, vamos seguindo aí o programa Primeira Página, né? E a gente vai com as notícias sobre educação, que a Raquel deve ter falado agora, né?
1: Não. Eu li sobre a FURG.
2: Ainda não?
0: Não chegamos lá.
1: Estávamos na FURG aqui.
2: Na FURG.
1: Internamente.
2: Então tá, vamos lá, notícias sobre educação. Prazo para redes aderirem ao PND é ampliado até o dia 17/6. Secretário de Educação devem formalizar interesse por meio do CIMEC. Exame pode substituir provas objetivas e discursiva das seleções para professores da educação básica feitas pelas redes de ensino. O programa já garantiu mais...
1: Desculpa, passou lá só o título lá, desenrola. Pera aí um pouquinho, é que ficou muito em cima lá. Desenrola do FIES. Renegociou 3,7 bilhões.
2: Então tá. O programa já garantiu mais de 203,7 milhões em pagamentos de entrada e descontos, que ultrapassam 2,9 bilhões em dívidas no financiamento estudantil, beneficiando cerca de 68 mil estudantes no Brasil. Que loucura, hein? E a gente acha que... às vezes o valor gasto em educação é pouco, né? Mas é 2,9 bilhões em dívidas, Everton.
0: O problema é que esse é o programa, o FIES, ele faz o financiamento para os estudantes em rede privada, né? E o que acontece? Tu te forma não arruma emprego e
1: continua pagando.
0: E tu, infelizmente, continua com a dívida. Em muitas das situações, tu acaba não conseguindo pagar, tu tem teu nome negativado, tu tens a tua vida financeira totalmente atrapalhada e o programa Desenrola veio para regularizar essas situações, chegando a dar desconto até de 99%, fazendo com que as pessoas paguem as suas dívidas. Isso é muito importante. Então agora são 15 graus e 7 décimos na cidade do Rio Grande.
2: Viva a universidade pública, gratuita.
0: E de qualidade, né?
2: Então,
0: isso é
2: tá
0: fundamental.
2: Transmitindo aqui pelas ondas da FURG FM.
0: Toda a zona sul do estado, né?
2: É verdade, 106,7
0: megahertz.
2: São 7:53 e daqui a pouco a gente vai estar conversando aí com o Miguel Satti, secretário do Cassino.
0: E o abraço vai para quem, Fernando?
2: O abraço vai para todos os nossos ouvintes e vai também para o nosso amigo Graveto, que deve estar nos ouvindo agora aí no seu ônibus, né? E também para toda essa galera que está chegando na FURG, daqui a pouco deve estar passando, se é que já não passou, nosso amigo Moser por aqui, né? É, a gente não viu.
1: Hoje a gente,
2: né,
1: não ficou olhando.
0: Eu vou mandar um abraço aqui. Eu vou mandar um abraço aqui pra minha esposa, que deve na finaleira. Ela pega às 8 horas e começa o loqueiro. Hoje ela tá na sala de vacina ali do posto de saúde do Bolacha. Então, antes dela pegar o serviço, um abraço e um beijo aí pra minha esposa, que deve estar nos ouvindo aí.
2: A minha está se dirigindo pra Pelotas nesse momento, né? Vai pro IFSUL junto com o pessoal aí da gestão ambiental da FURG, que está se dirigindo aí pra fazer uma saída de campo muito legal. Então tá, são 7:54 e a gente continua aqui com o que rola pela FURG. SEAD seleciona a proposta para coleções de recursos educacionais digitais. As inscrições estão abertas até 27 de julho pelo SINSC. FURG promove quarta edição do FORCULT da região sul. Em Santo Antônio da Patrulha, a programação se estende por 3 dias. Inscrições estão abertas até o dia 8 de junho. E a gente vai tocando aí o nosso programa Primeira
0: Vamos tocar
2: página.
0: Uma música? Vamos tocar uma música?
2: Vamos tocar uma música. O que eu ouvi, Everton?
0: Sei, qual é o disco aí que tá pronto pra cair aí?
2: Garotos da Rua.
0: Vamos botar Garotos da Rua.
2: Tô de, né, saco cheio. Solta o som.

0: voltando pro ar através das ondas da Fúria FM 106,7 MHz. O programa Primeira Página tem a honra de receber nos nossos estúdios Miguel Satti, secretário do Cassino. Fala, Satti, como é que tá? Tudo tranquilo? Bom dia.
1: Bom dia, meus amigos. Em especial, querida amiga Raquel, provavelmente a todos, né? É um prazer estar aqui, obrigado pelo convite. Satisfação olhar os estúdios de qualidade, todos os nossos comunicadores. Tá tudo bem dentro do possível. Sou um cara que
2: tem que pensar positivamente, né?
1: Procuro sempre olhar pra frente, sempre olhar pra frente. Todos nós que já temos um pouco de experiência de vida, né? Sabemos que a vida não é fácil em lugar nenhum, em canto nenhum. Mas eu sempre procuro primar pelo otimismo, pela olhar pra frente, pela bem-querência e procurar produzir, construir. Me considero escalonado nesse sentido.
3: Um construtor. Todo mundo, né?
0: Que maravilha. Miguel, me diz uma coisa. Como é que estão as coisas pela Secretaria do Cassino? O que que tu tá preparando para nós aí de novidade? Quais são as novidades do Cassino hoje em dia?
1: Perfeito. A Secretaria em si, ela tem no seu escopo de trabalho o protagonismo na infraestrutura. Entretanto, né, como somos os gestores de um bairro balneário, né, que tem a peculiaridade turística, né, a maior praia do mundo, pontos turísticos, um bairro dotado de mais áreas e praças públicas, não podemos nos descuidar dos eventos, né, que mexe com a vida de todos, mexe com a economia, mexe com a vida do bairro, mexe com o município num todo. No momento, nos preparando para o maior evento da baixa temporada, que é a Fejunca. A 35ª edição, de 11 a 14, a 14 de junho, em conjunto com o CDL, né, onde ali nós movimentamos todo o nosso comércio pujante e que há no cassino, de todos os segmentos, gastronômico, calçadista, vestuário.
2: Musical,
1: nós prestigiamos nossos artistas locais, nossas escolas do município e pública, nossas escolas do município e pública, músicas de todos os gêneros, né? Rock, pagode, forró, onde os artesões, os nativos, que digo, né? Os cassineiros.
3: Cassineiro raiz,
1: locais, exatamente. Também fazem parte dos nossos contextos, nossos povos originários. Então, tenho certeza que é um evento que abrange a todos. Na Praça de Didoá, onde ano passado já resgatamos num ponto tradicional, mais central. Entendíamos que onde nas outras edições, onde aconteceram, lá no camping, um local um pouquinho desprotegido, aberto, né? E que na pior estação climática, digamos assim, do ano, ali, a Praça de Juduá é um local mais com uma melhor infraestrutura. E foi extremamente exitosa no passado e tenho certeza que esse ano não será diferente, até porque temos novidades, o palco mesmo será 360 graus, teremos áreas cobertas, apoio também de diversos meios de comunicações, aproveitar e fazer o convite para o pessoal da Rádio FURG, enfim, participar conosco e a gente elevar maior ainda esse evento de maior evento da baixa temporada, que é a Fejunca.
2: Assim, ó, eu sou, infelizmente hoje a nossa Feira do Livro da FURG não é mais realizada no cassino. Ela passou a ser realizada aqui dentro da universidade, mas por outro lado, eu sempre tive críticas porque tem um espaço muito importante ali no cassino, que é a Praça de Didoá, que no verão ela abriga uma série de esportes e a Feira do Livro sendo ali, ela prejudicava as competições e as modalidades esportivas. Mas eu sei que tu tá preparando bastante coisa ali na Praça de Didoá, que já pro próprio inverno e pro verão que vem ela vai estar legal. O que que tu tá preparando ali pra praça?
1: Eu concordo contigo na íntegra, né? Mas entendo que a Feira do Livro é de suma importância para a comunidade, para a vida das pessoas. De interagir, se aculturar, aprender todos os dias. Acho que isso são situações que todo dia a gente tem que exercer. E o pessoal tem que ter um entendimento de que virou uma tradição. Lamento muito também, né? Não ter conseguido se realizar. a Feira do Livro ali na Dígito A, que tem se tornado um local de evento. Na realidade, na minha modesta opinião, o município é uma das carências do município em ter um local de eventos.
2: Tu sabe que assim, ó, eu fui secretário da Fazenda no primeiro governo do Alexandre.
1: Feito.
2: E nós recebemos o projeto do parque de skate ali,
1: tá,
2: que era onde ficava o circo do Dedé ali, né? Bebé. E eu, hein?
3: Bebé.
2: É, e eu assim...
1: No meu tempo era o Serelepe.
2: Serelepe, né? É. E eu assim, estrategicamente, consegui construir de levar a praça de skate para dentro da Avenida Rio Atlântica.
1: Isso.
2: Porque eu imaginava, naquele espaço onde foi construída a ciclovia, uma pista de bicicleta, que aquele espaço seria o espaço ideal para que houvesse uma parceria entre FURG, entidades públicas gerais, para fazer um centro de eventos no cassino. Cara...
1: Hoje na minha modesta avaliação, é o local ideal.
2: Exatamente.
1: O cassino é o local, é o bairro que tem que ter os centros de eventos do município.
2: Do município,
1: né? Do município.
2: E poderia ser feito, inclusive, uma parceria público-privada, né?
1: Principalmente, porque sempre temos eventos, né? A outrora Feste Mar, a outrora Festa do Mar, hoje Feste Mar. Ferrari que fez isso.
0: Já começa lá 2 de fevereiro, ou primeiro, da virada do dia 1º pro dia 2, a festa de Iemanjá, né? Que isso é um dos grandes...
1: Ia chegar lá, sim. Falando de maneira genérica, né? Nos eventos todos, nos maiores eventos do município, mas os grandes eventos, né? Onde sempre se necessita um local específico para eventos, a FEARG fez isso. Claro que a Fechimar é ali na hora da Orla Portuária, mas enfim, tenho certeza também que se tivéssemos um centro de eventos, teríamos uma unidade, uma extensão, por exemplo, se fosse na Fechimar. A FEARG fez isso, sempre foi um local de eventos.
2: Já teve edição de Festa do Peixe também lá no Cassino?
1: Exatamente, muito bem lembrado. Cassineiro Raiz, né?
3: O Natal, né, que é na rua, mas podia ter um local fixo
1: exatamente,
3: também, que a gente tem sempre.
1: Isso, Onda de Natal e tantas outras feiras. Fejunca, shows, enfim, isso é um ponto de referência para fomentar o turismo e principalmente os eventos. No cassino específico, como tu bem disseste, né, a gente na realidade já começa com o show da virada, né, que é um dos maiores do interior do estado.
2: Sim, sim.
1: A Praia do Cassino, sempre na virada do ano, já começa lá nos eventos natalinos, mas na virada do ano já atrai muita gente.
0: É uma grande rave a céu aberto.
1: Uma grande massa.
0: Uma grande massa que se escuta de tudo, que se vê de tudo e que se faz festa realmente do povo no meio da praia, na beira da praia, né?
1: Isso é
0: muito legal.
1: Eu costumo estimar que o cassino na alta temporada se aproxima de 160 a 180 mil pessoas na alta temporada. Entretanto, nesses grandes eventos que são virada do ano, festa de Iemanjá e sobretudo nos 5 dias de carnaval, tranquilamente passam de 200 mil pessoas. E começando pela virada do ano, na orla da praia, a gente estima entre ali o Campo do Praião, onde geralmente acontece os eventos, né? Os shows, e na orla da praia nós estimamos entre 80 e 100 mil pessoas, é muita gente. E mais na zona urbana, né? O pessoal que fica em casa ou os que vão para festa privada, não tem dúvida nenhuma de que nos principais eventos, virada do ano, festa de Iemanjá e o 5º dia de carnaval, o cassino passa 200 mil pessoas.
0: Ah, com certeza. Eu, Fernando Tubino, né? Sou um bandista e praticante também das religiões de matriz africana, né? E que ali reúne no mínimo, mais de 100 mil pessoas para festa de Iemanjá.
1: Ah, sem sombra de dúvida nenhuma. Sem sombra de dúvida nenhuma, é o maior evento do interior do estado nos festejos de Iemanjá, né? Pra mim,
0: Não tem outro. Desse ano me emocionou.
1: A caminhada da fé
0: desse ano me emocionou, porque eu vi milhares de pessoas caminhando.
3: Eu caminhei pela
0: na beira da
3: vez.
0: Faixa. Assim, ó, impressionante o número de fiéis. Porque tu não precisa ser um bandista pra acreditar nas forças de Iemanjá e do mar. Rio Grande tudo leva ao mar, né? Então, o que tu vê das pessoas depositarem a fé naquilo ali, fazer aquela caminhada, fazer aquele negócio todo e estrutura para aguentar essa gente toda. A secretaria e os órgãos em si, as empresas e tudo, esse ano mostraram bastante organização e na distribuição de água, banana e um monte de outras coisas que estavam distribuindo.
1: O ano... Fernando, pô, e coisa boa, Fernando, que na tua fala tu, tu é um bandista mesmo de fé, porque tu já passa uma energia. Não, é verdade mesmo, Fernando. Você até aqui já me transmitisse coisa. Que bom, é verdade mesmo. Ano passado, Fernando, foram aproximadamente 20 mil caminhantes. Esse ano, seguramente 30 mil.
0: Muito
1: que
0: legal.
1: Redobra os cuidados, a prefeitura trabalha diuturnamente. E esse ano teve, foi atípico, que foram 3 dias, né, casados, né?
0: É verdade.
1: Foi segunda-feira, né? Festejo de manjar, ou terça, enfim. Pegou sábado, domingo.
3: Sexta,
1: foi,
3: né?
1: Exatamente. Então, e que coisa sensacional, é emocionante ver a fé das pessoas. Pessoal, eu fiz a caminhada, quinta vez, eu faço sempre com a minha família. E aí fui direto lá para os. Fui direto lá pra Estátua Manjá, fiz minha oraçãozinha, me levaram até em casa, não aguentava, né?
0: Mas, sim,
1: cara,
0: sim.
1: 50 a mais, 103 dígitos, 112 quilos. Fui até minha casa e tomei um banhozinho e voltei pra.
0: Mas voltou leve, com certeza.
1: Ah, não, sem dúvida, sem dúvida.
0: Eu venho pregando
1: e desejando saúde, paz e isso, o restante.
0: É isso.
1: Consequência da vida.
2: E o que a gente encontra de amigos nessa caminhada é algo fenomenal,
1: passa,
2: né?
1: Passa de gente já abanando e oferecendo. E a água, tá faltando uma coisa, é espetacular, é uma sensação.
2: Eu sinto falta nesse nosso trajeto. Eu faço há 10 anos, mais ou menos. Esse ano eu não fiz a caminhada porque terminou a nossa promessa, né? Mas a gente volta a caminhar porque eu gosto muito disso. Eu sinto falta de termos uma passarela para que essa caminhada acontecesse, né? E uma passarela que podia ser feita a partir de uma ciclofaixa na volta da ERS, né? E que nesses dias fosse exclusivo para a caminhada, porque por mais segura que seja a caminhada, ela acontece numa estrada que o pessoal anda em alta velocidade e às vezes é perigoso, principalmente naquela curva do Senantes, né? Que a gente tem que invadir a pista para fazer.
1: E um pouquinho escura à noite, ele
2: é que exatamente. Treve, né? Mas a capina que é feita ali, que é preparada, isso. Assim, e a prefeitura está de parabéns com isso.
1: E aproveitando o ensejo, também cabe registrar que todo o apoio da Polícia Rodoviária Estadual, da Brigada Militar, dos nossos agentes de trânsito que se somam. Cada um, obviamente, tem sua jurisdição. Polícia Rodoviária Federal também, que sempre nos reunimos. Defesa Civil do município, Secretaria do Cassino, Serviços Urbanos, SMI, nos somamos. Saúde, Secretaria de Saúde, bota 3 ambulâncias.
2: Faz massagem, tem ponto de massagem
1: isso,
2: ali.
1: Isso. Então, sensacional, um outro grande evento. E para finalizar a questão dos eventos, né, na alta temporada, falamos da virada do ano, os festejos de Iemanjá, os 5 dias sensacionais de carnaval. Seguramente, sem sombra de dúvida, como falo para vocês, nos 50 anos mais, a gente já rodou bastante, carnaval, modalidade bloco, no cassino é o melhor do interior do estado.
2: Sem
1: sombra de dúvida.
2: Eu vou mais longe, assim, ó. Eu estive muito tempo envolvido no carnaval. Eu acho que tu tens que levar o projeto de levar o carnaval competição também pro cassino. Além do carnaval tradicional. O carnaval tradicional não pode deixar de existir. Ele tem, de uma certa forma, a sua autogestão, né? É tudo muito desorganizado organizadamente, né? Mas eu acho que.
1: Por ser um informal, né?
2: E eu acho que tem
1: que ser. É o bom senso.
2: Eu acho que tem que ser mantido assim. Mas como a cidade perdeu o carnaval competição, quem sabe a gente não leva lá para fazer, de repente até num outro espaço, né?
3: Bota porque, ele como coordenador.
2: Porque, cara,
0: o centro de eventos que tu fala aí.
1: Isso.
2: Eu tenho certeza, por exemplo, nós lá do Lindos do Mé, a gente não tem essa estrutura, não temos a característica desse carnaval que tem lá no cassino, mas a gente curte o carnaval competição.
3: Acho que podiam fazer uma concha acústica. O que vocês acham?
1: Poxa,
3: lá em Foz do Iguaçu tinha num parque e ali eram todos os shows eram feitos ali, porque tem que montar a estrutura toda vez que tem um show novo, né?
2: E o custo disso é alto, né?
1: Ah, sem dúvida. Não.
2: Então é um custo transitório que é alto para qualquer evento, e daqui a pouco tu investir num custo de forma permanente era uma ideia interessante.
1: Precisa dar matéria. Mas sim, com certeza é o maior evento do anual, na minha opinião, do município. Aí seguramente passam das 200 mil pessoas no cassino, mexe com a vida das pessoas, com todos.
0: Com a economia também, né?
1: Ah, sobretudo, né? São 5 dias de férias ali que o pessoal de todos os segmentos fazem a férias do mês. Desde o micro, que é o ambulante, aí passa ao médio, o comércio da gastronomia, o vestuário, o calçadista. Mexe com todos, porque tu tem que. Os blocos tem que contratar as seguranças, o pessoal da corda, os ritmistas, enfim, compram em muito, né? Os adereços e
0: enfim. Sim, os abadás.
1: Os abadás, enfim, os instrumentos, os instrumentos. O consumo, né? O consumo num todo de...
0: Comida, bebida.
1: Comida, bebida.
0: Medicamentos.
1: Tudo, é uma cadeia. Os postos combustíveis, enfim, mexe com todos. Com toda a rede, do micro ao macro. E todos têm a oportunidade de produzirem e terem seus ganhos aumentados. E, sobretudo, o município ganha muito, porque é um evento público. Tu não gasta nada.
0: Sou do ramo imobiliário. Eu sou corretor imobiliário.
1: Múltiplas funções.
0: É. Eu sou corretor.
1: Isso é com dinheiro. É. É com dinheiro. Tu tem certeza com dinheiro? Porque só no cassino, tu falando do ramo imobiliário, no momento, e até é bom isso a gente divulgar, o digo que seguramente o bairro Cassino, o bairro Banana Cassino é o que mais cresce, e aí essa é uma das tônicas do executivo, uma das intenções da prefeita Lene, que a gente tem conseguido conquistar nesses 18 meses, adentrando ao 18º mês de gestão. É tentar acompanhar. São 10 empreendimentos no cassino no momento.
0: Eu contei isso. 10 empreendimentos.
1: Perfeito.
0: São 10 empreendimentos que acontecem neste momento no cassino, aí com grandes empreendimentos, inclusive, né? E a gente tem aí a possibilidade, principalmente no carnaval, de vender muito para fora de Rio Grande, pessoal de Bagé, Santa Maria. Inclusive, tem gente que tá fugindo da muvuca de Santa Catarina e vindo para o cassino para passar o verão e comprar alguma coisa aqui para passar o verão aqui, porque além de para eles pacato, né, o cassino estoura no principalmente no carnaval e também nos festejos de primeiro do ano e festa de Iemanjá. Isso é fantástico. O cassino,
1: qualidade de vida, né, Fernando? Isso não tem preço, né? É o maior patrimônio das pessoas.
0: É verdade.
1: A gente temos que trabalhar, procurar fazer o melhor, ter o melhor, isso é ótimo. Ter o conforto, dar o conforto para a família, trazer os amigos, enfim. Mas se não tem qualidade de vida, não tem saúde, não adianta nada, né?
0: É.
1: E o cassino é propício para isso. Sem falar também no que diz respeito, que é um bairro economicamente de média classe, né?
0: É.
1: Mas tem crescido uma barbaridade, um dos empreendimentos é de alta classe. Esse aí não me interessa, tá? Esse aí não, eu foge dos meus padrões. Porque de tanta qualidade aí no que tu falasse, tenho certeza que já vai me oferecer um planinho, né? Já vai me oferecer um plano.
3: Mas
1: eu moro desde 82. Moro desde 82 no cassino, sempre faço esse registro. Mesmo a secretaria tendo no escopo de trabalho a infraestrutura, que é a manutenção dos canais drenantes, melhorias em vias, qualificação das praças públicas, drenagem e calçamento, a gente tem avançado bastante.
0: Isso é uma coisa que eu queria
1: nesses 18 meses, Fernando, é que eu
2: tenho tempo, né? É curto, mas a gente dá uma escadinha.
1: Isso, o papo é tão bom, e põe prazer mesmo estar aqui. Pode ter certeza que sempre convidado, pra mim, levarei com uma intimação. Prazer mesmo, porque é bom, é um agradável papo, e eu também não tenho problema nenhum também com os temas um pouco complexos, digamos, da hora. Mas enfim, desde que lá chegamos, em termos de obras, tá? E isso é materializado, não quero que vender uma situação que não aconteceu. A obra da Jorge Campo de Moraes, a antiga 25, em frente ali o Parque Guanabara. Tu deve passar pelo esse caminho direto. Sim. Mora no Atlântico Sul, lá
0: esse cara mora, ele se acorda todos os dias com cardeais cantando na porta dele.
2: Não, realmente. Detalhe é o seguinte, se eu me passar da minha casa, eu paro lá no Chuí.
0: Mas tudo bem. Tá ali pertinho.
1: E com a Vespinha, né?
0: Com a Vespinha elétrica ainda.
1: Comprada no cassino.
0: É verdade.
1: Enfim, vamos lá. Recebemos a obra da Jorge Campos Moraes com 100 metros de execução, de drenagem e pavimentação. Já são mais de 1.000 metros. Faltam 200 metros para concluir a Jorge Campos Moraes, que pedimos nós, junto com nossos técnicos, a equipe de engenharia e a equipe operacional, pedimos a mudança no trecho final. O projeto original previa uma linha de drenagem de 40, né? Uma vazão muito grande da área do campo lá da 17, que é a última rua do Parque Guanabara. Pedimos uma reavaliação, mudaram para duas linhas de 60. Tá? Os engenheiros que elaboraram o projeto consentiram, aceitaram, faltam esses 200 metros. Uma obra fantástica, drenagem e pavimentação. Recebemos com 100 metros, tem mais de 1.000 metros. Avançou uma barbaridade. A continuidade da obra da Rua do Riacho, que é a Leiva Zoteiro. De continuidade, porque lá no governo do Alexandre, vai testemunhar isso, o primeiro trecho foi feito a pleno, que foi a Rua do Riacho, chamada Rua do Riacho, que é entre a Avenida Beira-Mar e a Avenida Atlântica. Toda feita a drenagem, com galeria, fechado e com ciclovia. Né? Foi dada a continuidade no início da nossa gestão, ano passado. Já se aproxima da Rua do Camping.
2: Opa.
1: Tá?
3: Passei pro lado do meu.
1: A Leiva Zoteiro. Aquela rua ali tem três nomes, viu? É verdade.
0: Coronel Leiva Zoteiro.
1: Não, ela começa com Rua do Riacho. Entre Beira Mar e Atlântica.
2: Ali onde ficava o Forte Apache.
0: É, o Forte Apache.
1: ali. Poxa, das antigueiras, então.
0: Tá bom. Poxa. Show do Lodum.
1: Ali começa como Rua do Riacho, a partir da Atlântica, ali em frente à Música Mania, em direção ao camp.
0: Ele vai terminar o mate agora.
1: Em direção ao camp é Leiva Zoteiro. E a partir dali dos fundos do Horto, até o final é Vereador Alberto Martins. Aquela obra toda se linka a Coronel César Leivas, que é a Rua do Camp, que tá pronta.
2: Tá pronta.
1: Drenagem, pavimentação, fantástico, 600 metros ali, de excelência. E ela já tá chegando ali nas proximidades do Horto, do fundo do Horto. Então, não tenho dúvida nenhuma que mais 1,5 km, 1.800 metros de drenagem e pavimentação feita na nossa gestão. A grande obra, nos 18 meses, a iluminação na praia. Na faixa verdade, de exclusão. É. Exclusão de veículos e inclusão de pessoas.
2: Exatamente.
1: Desde 2004. Que significativo a qualidade de vida para as pessoas que ficam ali, podem curtir dioturnamente, obviamente, e principalmente na alta temporada, né? Com qualidade, com segurança e que cuidem e que zelam e cuidam pela nossa praia e pelo meio ambiente. Já instalado ali 600 metros de iluminação, 600 a 700.

0: muito embora alguns levem na resenha, no deboche, mas é um fomento à cultura e cuidar das espécies. Colocamos duas imagens do nosso animal marinho.
1: O boto.
0: Né? Uma das mediações ali da beira-mar, em frente à segunda passarela, e o outro lá na rua do Riacho. Então a gente está fomentando. Qualificamos o espaço público na avenida, onde outrora, no principal ponto de transeuntes, de encontro de pessoas ali no bailinho da igreja, colocamos um contêiner no banheiro, com dois boxes masculino, dois feminino e um pene. Nos próximos dias, está chegando um contêiner de 40 pés, que prevê três boxes feminino, três boxes masculino, um pene e um ostomizado. Vai ser o primeiro legal. Do cassino.
2: E lá vai ficar onde?
0: Lá, passando o antigo barracão ali. O parque, não é o barracão. É onde ficava o Sod Trucks ali, passando o barracão.
2: Pátio barracão.
0: Nos antigos, passando o pátio barracão. Avenida
2: Mais pro final da avenida, perto da praia.
0: Avenida Rio Grande, bem em frente ao Campo do Praião, não tem como errar. Os antigos banheiros públicos desativados.
3: Sim, sim.
0: Onde ali se concentram os motorhomes. Avenida Rio Grande com ali a Paulino Modenel, não tem como errar. Avenida Rio Grande com o Paulo Modenel.
1: Fala em obras, fala, né?
0: Chegando a qualquer momento.
1: Fala em obras, como é que tá a situação de terminar o ciclo viário ali da Atlântica até o final da Estela Maris?
0: Exatamente. Temos um projeto pronto, elaborado pelo engenheiro Cutiara. Cutiara
1: das antigas também.
0: Isso.
1: Né?
0: A compulsória pegou ele, fez 75 anos, aí. Se vocês são. Enfim, servidores em volta do serviço público, 75 anos. É
1: a nossa famosa expulsória, né?
0: Lamentavelmente, porque também uma cabeça privilegiada, né? Foi uma das minhas providências, a ciclovia da Atlântica. E essa foi uma outra grande obra na nossa outra passagem. Ciclovia da Atlântica e ciclovia do Bolacha. Na minha outra passagem, 2016-2020, consolidando essa obra de ciclovia, né? Que oferta toda a possibilidade de caminhada, pedalada, transporte para o trabalhador, né? Para o estudante, Bolacha, Atlântica, enfim. Ficou faltando esse trecho que termina na Rua das Bases, e vai até ali a entrada. Vou ter que fazer uma propaganda, onde será construído o novo Guanabara. Conheces bem aquele trecho. São aproximadamente mais uns 400, 500 metros.
1: Em Guanabara, a gente tem altos empreendimentos. Tem dois atacarejos que devem...
2: Cassino.
0: O Peruso, né?
1: O Peruso e o Guanabara.
0: E o... É, e o outro, e o outro empreendimento.
1: Não sei se vai ser Guanabara ou se vai ser GB Mix.
3: Eu vou instalar aqui um barulhinho de caixa.
0: Bastante serviço. Bastante vendas, Fernando. Sem sombra de dúvida. Temos o projeto pronto. Estamos tentando viabilizar através de emenda parlamentar, né? Temos hoje dois deputados, e que bom, município, deputado Alexandre Demar, deputado federal, e deputado Halley. E tentando viabilizar também via recurso do município. 600 metros ali aproximadamente, o projeto está pronto, já temos levantamento de custo também, que vai qualificar ainda mais a ciclovia da Atlântica, que são aproximadamente 3 quilômetros e 300 metros. Passará dos... Chegará próximo aos 4 quilômetros. Liga ao lado sul, ao lado norte do cassino, possibilitando a todos, além da caminhada, esporte, qualidade de vida, também uma oportunidade para o trabalhador que se desloca de bicicleta lá do Atlântico Sul, do Estela Maris, do Princesa do Sul, do Corredor do Leopoldo para o Distrito Industrial. Temos muitos desses.
1: Não, e quando tu vai ali no onde tu pega o ônibus ali, as bicicletinhas estão amarradinhas, que o pessoal vai de bicicleta até a parada do ônibus ali para vir para a cidade.
3: Eu queria perguntar exatamente isso, né? A gente tá falando aí sobre Estela Maris, sobre... E agora vai entrar num assunto polêmico que é o ABC10, né? Como é que anda a regularização desses espaços, né? A regularização fiduciária. Como é que está esse pessoal esperando lá para regularizar o seu terreno? Como é que está acontecendo isso?
0: Seguramente hoje, Fernando e ouvintes, o bairro tem entre 50 a 55 mil moradores fixos no cassino.
3: Maravilha.
0: Tá? E todas essas localidades que tu dissesse é tudo dentro do cassino.
3: Sim.
0: São localidades dentro do bairro Banana Cassino. Atlântico Sul,
1: São subbairros,
0: né? Corredor Leopoldo, tudo isso compõe a chamada querência, né? Parque Guanabara, zona do camping, ABCs, 8, o 9 e o 10, chegando lá. Em 2020, tínhamos deixado toda a parte administrativa pronta. Lote 1 do Fernando, lote 2 da Raquel, lote 3, tudo já. Lote 4 já, os herdeiros, sucessores, enfim, etc e tal. Pelo que tem ciência, em 2023 começaram a acontecer algumas entregas, efetivamente algumas entregas. Teve um trecho lá que não houve o devido...

0: alocamento, o acerto com os reais proprietários dos lotes, né? E estamos discutindo isso, avançando. A coordenação de planejamento já fez um novo levantamento topográfico, né? Serão feitas nesse trecho que tem um certo conflito, digamos assim. Serão, mesmo vindouro, provavelmente a gente faça a marcação, faça um novo chamamento a esse que tem um certo conflito, para a devida e real realocação. Entretanto, boa parte, já nesses 18 meses, demos sequência na entrega, na identificação dos lotes, e tenho notado frequentemente, porque moro ali próximo, né? Moro bem na fronteira ali, quase me... Moro na Rua do Riacho ali, com Taquarimbó com Rua do Riacho, divide ali o ABC8 do ABC9, e seguido do Mestre Caminhadas pela Volta, o avanço significativo de construção civil no ABC10, porque de fato já tem seus reais identificados proprietários e estão avançando nas construções. E a prefeitura continua dando a devida manutenção, corte de grama, valeteamento e manutenção em via.
1: E Estela Maris, como é que está funcionando a parte de regularização e também da parte de energia elétrica e água?
0: Conflito judicial ainda, né? Três empreendedores lá em comercialização de lotes, não fizeram o devido caminho de licenciamento para empreendimento, né, para o loteamento, né, que é dar a devida infraestrutura. Todo empreendedor, o Fernando que está com dinheiro, comprou uma área e quer comercializar por lotes. Ele tem a obrigação, obviamente, de elaborar o projeto.
1: Claro.
0: Tratar dos devidos licenciamentos, né? De instalação.
1: Que não são poucos,
0: ambiental,
1: né?
0: Exatamente. Mas que são necessários,
1: sim,
0: né?
1: Infraestrutura.
0: E tem que dar a infraestrutura para depois ter a devida licença para comercializar. A infraestrutura é a drenagem, a via, a iluminação,
1: esgoto. O arruamento.
0: Exatamente.
1: A parte de meio fio e tudo, boca de lobo.
0: Assim como tem acontecido, falando muito sério, assim como tem acontecido nos 10 empreendimentos no cassino, e que tu já tem comercializado.
1: Sim.
0: Por que tu pode comercializar? Porque lá o empreendedor
1: que já
0: tá dando
1: está
0: devida infraestrutura, arruamento, iluminação.
1: Já está devidamente autorizado, né?
0: Perfeito, exatamente. Não tomaram essa providência, se anteciparam e começaram a vender lotes. Obviamente teve um conflito, né? A prefeitura notificou em anos idos, já vem de longa data.
1: Há algum tempo já,
0: isso,
1: né?
0: Foi judicializado, Ministério Público também, obviamente, né? Chamou a prefeitura em anos idos, aí a prefeitura também fiscalizou, etc e tal. Foi judicializado. Ainda em conflito, pelo que tem ciência, em primeiro grau foram condenados os três empreendedores. Está em fase de recurso, instância superior, enquanto não se resolver. Mas uma situação é fato: os empreendedores foram condenados em primeiro grau, não tem como fugir da lei, e eu concordo, né? Sejamos legalistas, né?
1: Sim.
0: Como é que tu vai comercializar lotes sem dar devida regularização e a devida infraestrutura? Não tem como. Vai demorar ainda, infelizmente, um bom tempo. Na minha modesta avaliação, infelizmente.
1: Então a gente vai seguindo aí, né, Everton? Já são 8 horas e 32 minutos, né? Como sempre, né? Sim. A gente vai dando um tempo a mais aí na nossa entrevista. Bem,
2: vamos dar uma continuadinha, né, Fernando? Vamos. Porque eu acho que a gente tem mais algumas coisas aí pra discutir. Afinal de contas, tu tá fazendo reforma na quadra de basquete, trocando a iluminação, né? Que foi a pergunta original, né?
0: E já descampamos sua outra. Ali na Jujuduá, fazendo uma reforma geral ali na quadra, onde pintamos, antes de pintar, melhoramos a base da quadra, da antiga quadra, tá? De futebol de salão, hoje quadra de basquete. Demos uma boa reformada na base, fizemos a pintura, reforma nas tabelas, né? E as tabelas ainda uma tabela amadora de madeira, mas os aros ali novos, redes novas. Estou tentando viabilizar em conjunto com a Secretaria de Esportes do município a compra da tabela original, que foi bem bonito. Temos vários praticantes. A Praça de Jujuduá tem uma praça pública que tem se tornado um local de eventos. E aí tem que ter um entendimento de que nos grandes eventos a gente tem que compartilhar. Aquele espaço tem que ser usado, usado.
1: Verdade.
0: Pra Feira do Livro, pra Fejunca, pro Motofest.
2: Tava maravilhoso.
0: Maravilhoso, né?
2: Tava maravilhoso.
0: Tenho certeza que tu ia citar pro Motofest, que teve a sua quarta edição. Um abraço pro Galim, pro Irata, pro Adilson, todos que participaram, que todos nos ajudam.
2: Eu também
0: movimenta a economia.
2: Eu só pude ir um dia. Se eu tivesse ido nos 3 dias do Motofest, eu não falava aqui no outro dia. Eu já cheguei sem voz na segunda-feira. Imagina se eu tivesse ido no sábado e no domingo.
0: Melhorando a limpeza. trocamos toda, até agora, 15 dias atrás, as luminárias na Praça de Jiduá, excetuando a quadra de futebol de salão, eram luminárias bubble LEDs das antigas. Trocamos todas. São luminárias de LED. Pode ir lá observar, tá bem mais iluminada. Que é a qualidade de vida para as pessoas.
2: E o custo menor, inclusive,
0: do município. Sem dúvida nenhuma. Custo menor aí.
3: Sensação de segurança de noite, né? Até para quem mora na volta, sensação de segurança, né? Que
0: claro,
3: a iluminação te traz isso também, né?
0: Raquel deve ter ido frequentemente. Ela mora ali pertinho, no casino.
1: Mora pertinho. Ela então curte a Praça de Jiduá.
0: Também, para nós, de suma importância, nós, início desse ano, começamos no final do ano passado e início desse ano, colocamos aproximadamente 50 lixeiras novas na avenida. Na Avenida Rio Grande e na Avenida Atlântica. Aqui, ó. Modelo que se tem ainda no calçadão, de excelência, né? Deixa eu achar aqui. Aqui a gente tem todo um mix do que já conseguimos avançar.
1: Uma coisa que eu achei muito legal andando na Avenida na Beira-Mar foi encontrar alguns distribuidores de sacos de lixo.
0: Isso,
1: né? Pra pessoa ir pra beira da praia, que achei que essa ideia
2: fantástica. Leva o petzinho, tu tem aonde juntar o teu corpozinho.
0: Cinco pontos ao longo da Avenida Rio Grande, em parceria com a empresa. Eu te confesso que agora não tô lembrando mesmo, mas enfim, em outro momento eu venho até com o nome da empresa pra gente ressaltar, porque é parceria.
2: Sim, parceria.
0: Não tem custo tem custo nenhum, e acho que é importante a gente sempre dar nome aqui, né? Frisar, claro. quem é parceiro. Colocamos 50 lixeiras novas, modelos aqui, como mostro pra vocês. Falei no container no banheiro da avenida, em seguidinha chegando mais um de 40 pés. Que lá para no final da Avenida Rio Grande, que vem a qualificar, principalmente quando tivermos os grandes eventos ali no Campo do Praião. E sim, também ficará aberto toda a temporada para o usufruto trabalhador, aquele que ainda chega de ônibus ou chega com poucas condições, passa todo dia na praia, tem ali a condição de usar o banheiro, também tomar seu banho, porque nós vamos instalar chuveiros na área externa. Chuveiros na área externa para todos. E tudo de forma gratuita. Poder oferecer o melhor para o público e pro trabalhador e aquele que precisa curtir a praia, tem poucas condições, mas obviamente que para usufruto de todos. Colocamos um chimarrodo lá na praça do famosa Praça do Vicente, que é no Oswaldo Cruz com Arroio Grande. O nosso horto municipal do Cassino, convidar todos para terças, quintas, sábados e domingos fazerem presente.
2: Local lugar maravilhoso.
0: É o paraíso.
1: É
0: o patrimônio da Secretaria do Cassino, porque é o paraíso. Pode ir lá passar todo dia, tomar teu chimarrão, levar criança, tem playground, tem uma pracinha. Então,
1: desfrutar do que tem de melhor ali.
0: O Cassino,
1: né?
0: tá bem encaminhado nesse momento. A gente costuma dizer, até agora no carro, empatando, a gente sempre dá uma revisada no serviço. O serviço pega, a turma pega cedo lá, desde as primeiras horas da manhã. Conseguimos empatar com o corte de grama, que a gente reconhece que no verão a dificuldade é grande.
1: Mesmo porque tu tem que estar parando a grama de pouco em pouco tempo, né?
0: Intensificamos em muito manutenção em caixa de inspeções, limpeza de boca de lobos, limpeza de sarjeta. Eu tô aqui, dizendo que intensificamos muito, uma barbaridade, limpeza urbana, uma barbaridade. Mas reconheço que a gente tem ainda muito a fazer. Sim. É que o serviço é contínuo. E o bairro cresce uma barbaridade.
1: É, o bairro é exponencial, né? A gente vê, a olhos nus, tu já consegue enxergar que o Cassino hoje é o maior bairro da cidade em crescimento, né?
2: Não necessariamente olhos nus, olhos com óculos, né?
1: Geralmente o nosso caso, olhos com óculos.
3: E aqui todos na mesa estão de óculos.
2: E a Feira do Pôr do Sol e a Feira da Alegria, e o que tem de bom lá pro cassineiro?
0: Tá anotado aqui, até eu vou ir... Sempre me cobrando aqui o Rafael Rocha, da nossa comunicação. Esse é o Rafael também, que faz excelente trabalho, nos acompanha na assessoria de comunicação. O Serginho também, que é servidor, sempre nos conduz para cima e para baixo, fica até as altas horas aí. Convoco ele também cedo, vai mais cedo amanhã, que eu tenho compromisso.
1: Agradecer. Serginho fica sempre. Então, um abraço pro Serginho e pro Rafael, que estão sempre juntos do Miguel.
0: Sempre um esteio aí para nos dar a devida segurança e tranquilidade para a gente tocar o serviço também, estender o apoio sempre de todos os servidores, né? A prefeitura tem servidores de excelência, qualificados. Não tem dúvida nenhuma que todos, a boa parte deve ter passado por aqui, pela FURG, né? Pela excelência, a qualidade e o preparo. Tem técnicos de alto nível, né? E são parceiros, querem o melhor para a prefeitura, para o trabalho e, sobretudo, para o cassino. Sempre agradecer isso. A Feira Livre, vamos começar com a Feira da Alegria. A Feira da Alegria eram expositores e comerciantes que se estendiam à Feira do Produtor. Eles ficavam ali misturados ao pessoal da Feira Livre, no inverno, né? A Feira do Produtor é uma gestão compartilhada. Na alta temporada é gestão Emater, para os produtores rurais do município e da região. Na baixa temporada, gestão do município, através da Secretaria de Agricultura, né? Para os feirantes e também para alguns comerciantes e empreendedores do cassino. Com a expansão, né, dos feirantes e também expositores e comerciantes de artesanato, e ali os que se somavam, e ficou tão alegre, uma composição tão boa, que eles se estenderam e ficavam no canteiro da Praça da Alegria. Então logo chegamos, né, já mais de 20 ali alocados, mas meio que desorganizados. Fizemos um chamamento a ele, o Nelsinho, que é o diretor, tem uma associação hoje constituída, Associação da Feira da Alegria. Fizemos um chamamento a eles, coisa e tal, tudo, não, vamos organizar. Vamos institucionalizar e liberar, ficarem ali no canteiro onde é a Praça da Alegria, e vamos formalizar, vamos constituir uma associação, se organizem. E de fato se organizaram, e de excelência, tem uma associação da Feira da Alegria, junto à Praça da Alegria, e ali está fantástico. Através de uma emenda parlamentar do deputado Alexandre de Maia, de 418 mil, está sendo revitalizada a Feira do Produtor. E ainda, por sugestão nossa, da Secretaria do Cassino e da gestão atual, solicitamos a expansão da Feira do Produtor, que vai possibilitar 25 novas bancas, modelos análogos com os que tem da Feira do Produtor, pro pessoal da Feira da Alegria.
2: Pô, que legal.
0: Feira da Alegria, já faço esse anúncio para vocês, de primeira mão. Fizemos a apresentação do projeto agora, semana passada, pro pessoal da Feira do Produtor, pessoal da Feira Livre e mais pro pessoal da Feira da Alegria. Eles terão, tenho certeza que, se não esse ano, a torcida e os trabalhos serão para que seja esse ano ainda, aproximadamente 25
2: novas bancas
0: ali na Feira da Alegria, que deverá ser oficialmente instituída pela infraestrutura, né? Obviamente, a Feira da Alegria. Pessoal da Feira do Italá trabalhando a pleno. Os produtos de qualidade. Qualidade mesmo, de excelência ali. Nossa, espetacular. Tanto dos feirantes quanto dos produtores rurais. Para encerrar, vi que o tempo tá avançando. Feira do Pôr do Sol, uma grata satisfação. Um link ali do André, que é um escultor, junto com o Anderson Nunes, né, iniciativa deles, para o fomento dos nossos expositores, do nosso artesanato e do nosso comércio informal. Fizemos um link ali com a AMBAS, com a Associação de Moradores do Bairro Atlântico Sul, que dirigida pela Aline, e autorizamos todos os domingos, a Feira do Pôr do Sol, onde é realizada onde é a Feira do Produtor, que é quartas e sábados. Aos domingos eles têm a nossa anuência, a nossa concordância de fazer, exporem e comercializar seus produtos. Tem se tornado um dos atrativos aos domingos, a partir das 14 horas até as 20 horas, no Bairro Valdo Cassino, na Avenida Atlântica. Sonzinho ao vivo. Feira de excelência, convidar todos e motivar todos também a comparecerem, porque tem sido um grande local de encontro. E que possibilitando todas as bancas estar preenchidas, possibilitando ali 40, 50, acho que são 50 bancas,
2: né?
0: São 50 bancas? 50 bancas ali da Feira do Produtor, para o pessoal trabalhar. Sensacional. Feliz da vida.
1: Muito.
0: Já materializado.
1: Muito show de bola.
2: Miguel, o nosso horário tá se estourando aqui. Vamos pedir para tu fazer as considerações finais aí, para a gente encerrar com aquele gostinho de quero mais, como todas as nossas entrevistas.
0: Desejo e projetos futuro. A efetiva conclusão do Anel Viário da Querência. Desde que tive o prazer, o privilégio e orgulho de ser convidado pela prefeita Darlene para tocar novamente a gestão do cassino, um dos compromissos que assumi, de lutar bastante, e tenho dialogado bastante com a prefeita Lene, que nos dá autonomia para trabalhar, obviamente que com toda a propriedade, nos cobra, nos demanda.
2: Infelizmente o orçamento é curto, né, Márcio?
0: É, isso. Mas estamos trabalhando forte para a conclusão do Anel Viário da Querência. Esse é o meu maior desejo. Além de, obviamente, tudo que a gente tem tocado, né? Onde vai lá dar devida infraestrutura para o pessoal mais desprovido de infraestrutura, muito embora tenha lá na nossa outra passagem a gente tenha feito 2/3 da obra, e infelizmente não se concluiu. Esse é o meu desejo maior para o momento. Resgatar a conclusão da obra do Anel Viário da Querência, que falta toda a Avenida Atlântica ali, 2 km e 200 metros. Continuar a obra da Beira-Mar, que é de suma importância para nós, não só por ser uma via de desafogo, acesso e saída da praia, como também ter a sua devida infraestrutura, né? E todo também a questão do lazer, do turismo, todo esse criativo que é ter uma avenida Beira-Mar infraestruturada numa praia como a nossa. Não vou me descuidar dos eventos, tenho procurado buscar cada vez mais recursos para os eventos, e aí agradeço muito também a parceria e entendimento da iniciativa privada, que sempre a gente tem batido e pedido apoio, patrocínio. Começamos com patrocínio, óbvio que as empresas também dependem muito do seu momento econômico. Patrocínio já é de grande monta, né? Quando não se consegue um patrocínio, se consegue um apoio, que é de grande valia. Para a gente não se descuidar dos eventos, porque o cassino também vive disso, tem que ter vida todo ano. Posso aqui assegurar para vocês que a gente tem avançado bastante. Não tenho dúvida nenhuma que todos os eventos que a gente tem feito em parceria com a Secretaria de Turismo, Cultura, tem sido o melhor possível para o momento. Ainda devemos avançar. Necessito e desejo avançar. Trabalharemos forte para isso.
2: Obrigado, Sati. Estamos encerrando aí, Fernando?
1: São 8h45, né? E o programa Primeira Página encerrando aqui as suas transmissões, agradecendo Miguel Sati, o secretário do Cassino, né? Pela sua presença aqui, todos os esclarecimentos aí sobre as novidades, né? Do Cassino aí, como a Fejunca e também como as obras todas que estão acontecendo no Balneário Cassino.
2: Fernanda falou em Fejunca, hein? Olha
3: falei.
2: Só, hein?
1: A frase de encerramento do dia: a vida é o que acontece enquanto você está ocupado fazendo outros planos. John Lennon, né?
2: Destaque de amanhã, então, nós temos a entrevista com Ana Lopes da Sensetec, incubada pelo Innovation Oceantech aqui
3: pessoal
2: da FURG.
3: Que vai falar do sensor de tuberculose.
2: Tuberculose,
3: vai dar um papo
2: aí, tecnologia da universidade aí pro mundo, né? Fomentada pela universidade. Então, estamos encerrando por hoje. Foi um prazer ter estado com vocês. Obrigado, Miguel.
0: Né?
2: Até a próxima, até amanhã.
1: Até amanhã com mais Primeira Página pra você. Até amanhã.
3: Tchau, tchau.
0: Muito obrigado, pessoal. Obrigado pela oportunidade.
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horas e 30 minutos. A gente está começando por aqui mais um programa do Paralelo 30 na FURG FM 106,7. Temperatura 15,8 graus, sensação térmica 12,8. É o que informa a praticagem da Barra do Rio Grande, por aqui, aonde transmitimos no sul do Brasil. Eu sou Rafael Viana e vou ficar com vocês aqui até às 11. A gente começa o primeiro bloco do programa aí com notícias, informes, traz aí algumas matérias de portais que a gente gosta bastante aqui no Paralelo, na nossa editoria. E em seguidinha, às 10 horas, a gente entra com outro bloco e aí vamos para as nossas entrevistas. Hoje a gente vai receber às 10 da manhã o grupo Câmera Verde, que vai falar sobre um documentário que eles estão produzindo aqui na cidade e que tem lançamento agora em seguidinha lá na Hipocampus. A gente recebe eles às 10 aí para esse bate-papo, mas antes disso a gente vai com notícia e música por aqui. Música.

lá então, começando com uma notícia aqui do portal Litorâneo. A gente tem aqui a matéria: estudantes rio-grandinos se unem contra a privatização de escolas públicas aqui no Rio Grande do Sul. Matéria do Thiago Davi, publicada em 1º de junho. Estudantes de diversas escolas públicas estaduais rio-grandinas se uniram aí para a criação de um comitê estudantil. O grupo visa, ser por contrário ao avanço das parcerias público-privadas na rede estadual de ensino. Em Rio Grande, 5 escolas estão incluídas no projeto de privatização. A iniciativa estudantil surge em meio ao processo organizado pelo governo do estado, que vai leiloar 98 escolas estaduais no próximo dia 26 de junho, na Bolsa de Valores de São Paulo. A empresa vencedora do leilão vai ficar responsável pela gestão de serviços não pedagógicos, como reformas, manutenção das instituições. Os contratos serão firmados dentro de uma parceria entre a iniciativa privada e a gestão pública. Frente a essa iniciativa, então, por parte governamental, um grande grupo de estudantes rio-grandinos se uniu, criando o Comitê Estudantil contra a Privatização das Escolas, visando informar a comunidade escolar e preparar a juventude para se pôr contrária a essas PPPs nas escolas, parcerias público-privadas. O que é esse projeto? Então, o governo do estado do Rio Grande do Sul tem chamado, então, de PPP, né, essas parcerias, tá, que abrange aí 98 escolas estaduais distribuídas por 15 diferentes municípios, atingindo um total de mais de 60 mil alunos da rede estadual. O projeto prevê a concessão para empresas privadas dos serviços não pedagógicos, tá, para fazer aí reforma, manutenção, infraestrutura, na duração de 25 anos o contrato, contando com um investimento do governo estadual aí de 4,5 bilhões, que, se divididos pelos anos do contrato, totalizariam 72 milhões anuais. As empresas vão disputar, então, aí o leilão no dia 26 de junho, às 14 horas, na B13, São Paulo, e a entrega das propostas está prevista para o dia 22. O parceiro privado vai ficar encarregado de qualificar a infraestrutura das escolas, prestar serviços de apoio que não interfiram na atividade pedagógica, e isso inclui conservação, manutenção predial, conectividade, zeladoria, higiene, limpeza, segurança, por aí vai. A conclusão das obras deve ocorrer aí em até 16 meses após a assinatura do contrato com o parceiro privado. Quais são os colégios rio-grandinos que estão incluídos no projeto? O município de Rio Grande é um dos que mais possui escolas incluídas nesse projeto, contando então com 5 escolas estaduais que participam. Entre elas estão a Escola Técnica Estadual Getúlio Vargas, a Escola Estadual de Ensino Médio Professor Carlos Loreia Pinto, a Escola Estadual de Ensino Médio Doutor José Mariano Freitas Beck, a Escola Marechal Emílio Luiz Malê e a Escola de Ensino Fundamental Adelaide Alvim. Bastante preocupante esse projeto, né? Aqui costumamos falar disso, essas privatizações, né, e essas parcerias público-privadas que o governo de Eduardo Leite propõe tendem a não dar certo. A gente larga na mão de empresas privadas que nem são daqui, sabe-se lá de onde que vai ganhar essas empresas aí, não precisa nem ser do Rio Grande do Sul, e que vão fazer a manutenção dessas escolas. Se já é difícil a gente sabendo quem cobrar, imagina não sabendo para onde que a gente cobra para fazer com que as escolas se mantenham com a sua infraestrutura intacta e dando suporte necessário para que essas crianças, né, adolescentes, tenham a sua educação desenvolvida. Bem mais difícil. Então, parabéns aí ao grupo que se organizou, e acho que tem que ficar em cima mesmo para não tentar evitar, né, para não deixar que isso aconteça. Hey! Arriba! Chamando a primeira música por aqui, então. A gente começa esse programa trazendo notícias e alguns blocos de música. A gente vai de Foo Fighters para abrir amanhã em alto astral aqui. Vamos embora com Everlong. Em seguidinha, a gente tá de volta.

0: 43 minutos, Foo Fighters Everlong, a gente tá de volta por aqui com o Paralelo 30. Vamos embora, vamos trazer mais notícia e mais informe por aqui. Enem, inscrições aí terminam nessa sexta-feira. As inscrições por Enem então terminam sexta-feira, dia 5 de junho. Essa etapa aí deve ser cumprida até mesmo por aqueles que conseguiram a gratuidade na taxa. E não perde então o prazo, tá? Estudantes que concluem o ensino médio na rede pública esse ano já estão automaticamente inscritos. Mas essas pessoas também precisam confirmar a participação e algumas informações na página do participante no portal do INEP. Além disso, os participantes do programa Pé de Meia, que concluírem o ensino médio esse ano, recebem aí também um incentivo adicional aí de R$200 caso participem dos dois dias de prova. Então, não perde a oportunidade aí, gente. Olha aí, acaba nessa sexta, 5 de junho, o prazo, então, para as inscrições do Enem. E trazendo informações aqui sobre esse escândalo que a gente tem visto com relação à operação aí que está investigando a produtora do filme Dark Horse, o filme que tem sido comentado bastante aí sobre a vida do ex-presidente Jair Bolsonaro. Então vou trazer aqui para a gente escutar juntos uma matéria aqui da Rádio Agência Brasil para a gente escutar sobre a operação da Polícia Civil que está investigando a produtora. Em seguidinha, a gente já retorna por aqui.
1: A Polícia Civil de São Paulo realizou nesta segunda-feira uma operação contra a ONG Instituto Conhecer Brasil, ligada à empresária Karina Ferreira da Gama, dona da produtora do filme Dark Horse, sobre o ex-presidente Jair Bolsonaro. A investigação apura irregularidades em um contrato de R$ 108 milhões de reais do programa Wi-Fi Livre SP entre a Prefeitura de São Paulo e a ONG. O contrato prevê a instalação de 5 mil pontos de acesso à internet gratuita em comunidades da capital paulista pelo prazo de 12 meses. Segundo as investigações, os 5 mil pontos deveriam ser instalados até junho de 2025. No entanto, até agora, apenas 3.200 foram implantados e 3 termos aditivos alteraram a data de conclusão do serviço. A ONG teria apresentado à prefeitura pelo menos 16 milhões e meio de reais em notas fiscais consideradas irregulares para justificar despesas do contrato. As investigações apontam para um suposto direcionamento do edital de contratação. Na operação desta segunda-feira, o Instituto Conhecer Brasil é o principal alvo. Foram cumpridos mandados de busca e apreensão em endereços ligados a empresas que teriam sido subcontratadas para implantação dos serviços. Também foi realizada busca na Secretaria Municipal de Inovação e Tecnologia para obtenção de contratos, prestações de contas e documentos relacionados ao termo de colaboração. Além disso, as equipes buscaram recolher documentos físicos e digitais, equipamentos eletrônicos e registros financeiros que possam contribuir para o avanço das investigações. Em nota, a Prefeitura de São Paulo informou que colabora com as investigações, prestando todas as informações necessárias, e repudiou veementemente insinuações de desvio de recursos públicos. Segundo a Prefeitura, o contrato com o Instituto Conhecer Brasil seguiu rigorosamente os princípios da legalidade, da transparência e da economicidade. De acordo com o município, não houve pagamento pelos 5 mil pontos de internet. O aditivo em questão teria sido destinado exclusivamente à manutenção dos 3.200 pontos já instalados. Da Rádio Nacional em Brasília, Renato Ribeiro.
0: Muito bem, 9 horas 47 minutos, tá aí então matéria da Rádio Agência Nacional de Renato Ribeiro, a gente traz sobre a operação que investiga a ONG da produtora do filme sobre Bolsonaro. Ainda informe para a gente trazer por aqui, declaração do imposto de renda, tá aí, segundo o ministro, vai passar a ser automática. Em até 3 anos os contribuintes podem ficar livres de declarar o imposto de renda, porque o processo vai ser automático, é o que espera o ministro da Fazenda, Dário Durigan. A declaração foi feita nessa segunda-feira, dia 1º, durante uma entrevista concedida à rádio CBN. Dário Durigan explicou que já este ano 4 milhões de pessoas receberam a restituição do imposto de renda de forma automática, número que ele quer aumentar até desobrigar todos os contribuintes. De acordo com o ministro da Fazenda, a ideia é que as informações sejam colocadas no sistema e basta o contribuinte conferir e validar os dados. Seria uma forma de aperfeiçoar a atual declaração pré-preenchida. preenchida. O prazo para a declaração do IR desse ano encerrou na última sexta-feira. Segundo o ministro, mais de 44 milhões de declarações foram recebidas pela Receita Federal. Quem não enviou no prazo ainda deve fazer a declaração, mas está sujeito à multa de 1% ao mês sobre o valor do imposto devido. A cobrança mínima é de R$ 165,74, podendo chegar a 20% do valor do imposto. Bora com mais um bloquinho de música, então, pra gente escutar por aqui. A gente vai com Chris Cornell, Nearly Forgot My Broken Heart. Em seguidinho, a gente tá de volta pra continuar o nosso bate-papo. Fica por aí.

aí, Chris Cornell, Nearly Forgot My Broken Heart. A gente tá de volta 9 horas e 53 minutos por aqui com o Paralelo 30. Vamos fazer mais algumas notícias por aqui. Em seguida, a gente tem troca de bloco. Nossos convidados já estão ali no saguão esperando pra gente bater esse papo. A gente já vai conversar com eles. Vamos falar um pouquinho sobre escala 6x1 por aqui. Então, temos matéria do Brasil de Fato. E o título é o seguinte: desespero da extrema-direita. Senadores criticam PEC alternativa 6x1 que abre brecha para a escala 7x0. Protocolada pelo senador Rogério Marinho, logo após o avanço da proposta que extingue a escala 6x1 na Câmara dos Deputados, essa proposta de emenda constitucional que cria um regime de jornada flexível por hora trabalhada passou a ser alvo de críticas de parlamentares da base governista e especialistas, principalmente pelo motivo de que o relatório do coordenador da campanha de Flávio Bolsonaro à presidência da República flexibiliza a escala, chegando a propor o modelo 7x0. O texto prevê a possibilidade de livre pactuação contratual direta entre o empregado e o empregador e estabelece que contratos individuais possam prevalecer sobre instrumentos de negociação coletiva. A proposta surge na esteira da aprovação na Comissão Especial da Câmara do texto relatado pelo deputado Léo Prates, a partir da proposta apresentada pelo deputado Reginaldo Lopes, que reduz a jornada semanal de trabalho sem a redução salarial. Enquanto a PEC da 6x1 foi construída por meio de negociação entre o governo, parlamentares e representantes do setor produtivo, a iniciativa de Marinho segue o caminho oposto ao ampliar mecanismos de flexibilização das relações trabalhistas. Para o senador Beto Faro, a proposta representa uma reação política ao avanço da pauta da redução da jornada. Ele diz assim: nada mais do que a demonstração do desespero dos setores, do atraso da extrema-direita para tentar sabotar o fim da jornada 6x1. E não se trata de algo baseado em uma análise informada das circunstâncias históricas atuais do mundo do trabalho, mas sim de uma iniciativa estritamente ideológica para dar tradução ao veto do patronato mais espoliador dos direitos do trabalho, afirmou ele na entrevista, então, ao Brasil de Fato. A gente tem que ficar de olho aí, ainda vai aprovada, né, na Câmara, a PEC da escala 6x1, que acaba com a escala 6x1, vai para a votação no Senado, e essa manobra aí da extrema-direita no Senado de propor uma outra PEC pode atrasar as coisas ou atrapalhar bastante. A gente vai ficar atento por aqui. Eu não vou trazer a matéria completa, porque ela é bastante comprida aqui. Vou trazer só o parágrafo final, falando aqui que o Beto Faro também criticou o argumento da PEC de que a flexibilização ampliaria a liberdade de escolha dos trabalhadores. Segundo o senador, o mais perverso é que tentam dar um verniz de democrático ao supostamente delegarem ao trabalhador a opção pela recusa aos seus direitos. Para ele, a proposta reproduz discursos historicamente utilizados contra avanços sociais trabalhistas. Ele segue dizendo assim: os escravagistas do século XXI utilizam os mesmos argumentos historicamente usados contra o fim da escravatura, o salário mínimo, o 13º, a CLT, etc., arrematou então o senador. É isso. A gente vai acompanhando por aqui ainda essa pauta e com certeza vamos ter oportunidade aí de discutir, conversar sobre isso bastante aqui no Paralelo. 9 horas e 56 minutos. Eu vou fazer aqui mais um informe rápido da universidade. Em seguidinho, a gente chama mais uma música para fazer a troca do bloco. A FURG, por meio da Pró-Reitoria de Inovação e Tecnologia da Informação, torna público o processo de seleção de bolsistas do Programa de Desenvolvimento ao Estudante para desenvolver ações na PROIT. O público-alvo são estudantes de graduação que estejam regularmente matriculados aqui na FURG. A bolsa possui uma carga horária de 12 horas semanais, o valor mensal é de R$ 700,00. E o processo seletivo vai ser composto por análise de currículo e entrevista. O edital está na página da universidade em www.furg.br. Tu pode tirar as tuas dúvidas por ali. 9h57, vamos embora. Vamos escutar mais um som. A gente chama por aqui Cazuza com Blues da Piedade. Em seguida, tem as vinhetas aí do intervalo. A gente já volta. Fica com a gente.

0: Marcelo 30, escutamos Vitor Ramil, A Ilusão da Casa, e antes Cazuza, Blues da Piedade. A gente vai retornando para o nosso segundo bloco do programa, e agora sim, vamos com o nosso bloco da entrevista. Esqueci de dar o ok para ti, Everton, que eu tinha que ter te dado, mas tu é muito ligeiro, já até tá no ar. Estamos agora também, além de pela rádio da universidade, estamos com a nossa entrevista indo a live para a página do YouTube, a página oficial no YouTube da FURG. Vamos bater papo então hoje aqui para conversar com essa galera muito bacana, super alto astral. A gente já estava aqui dando risada, conversando, falando de memórias aqui, o que vai ser muito legal hoje também neste programa, porque vamos conversar sobre arte, vamos conversar sobre audiovisual, vamos falar sobre um documentário muito bacana que está sendo produzido pela galera da Câmera Verde, um grupo que está produzindo um documentário que tem lançamento agora. Deixa eu até pegar a data que eu me esqueci. Dia 6 de junho, às 19 horas, na Hipocampus, ponto de cultura. E o documentário se chama Isso Não É Uma Valeta. Estou lendo aqui o convite, tá, que eles me mandaram, a uma obra que atravessa questões ambientais, sociais e afetivas, revelando marcas deixadas no território, na paisagem e na vida da comunidade. Então, a gente recebe este grupo. Vou pedir, vou anunciá-los, mas vou pedir que eles deem, né, o seu bom dia aqui, né, conversem um pouquinho com a gente, quem sabe se apresentem. E antes disso, eu quero dizer que eu estou muito contente de receber aqui no programa, vou anunciá-los, né, a minha queridona professora aqui, que com certeza me incentivou a seguir essa carreira, né, que a gente segue. Está aqui o Everton ali também, a gente vinha conversando sobre isso um pouquinho antes do programa. Ana Maio, professora das artes visuais, que estava lá no início da nossa carreira aí com cinema, com vídeo, com videoarte. E olha, se não fosse por ti, com certeza nenhum de nós estava onde a gente está aqui agora. Então, que bacana te receber, que bom te ver. Vamos conversar. Estão também conosco, além da Ana, o Álvaro Cunha, a Ana Dresch e a Vera Balinhas. O Álvaro e a Vera, que são os organizadores, né, criadores deste grupo da Câmera Verde. A Ana Dresch também participa conosco. Obrigado. Uma galera muito engajada nas artes aí, engajada politicamente. Então vai ser muito legal bater esse papo com vocês. Gente, tem um primeiro bom dia aí pra gente começar, quem sabe. Pode ser? Quem começa?
1: Bom dia.
2: Bom dia, muito obrigada a esse espaço, né, que estão oportunizando para que a gente possa conversar um pouquinho sobre esse coletivo aí, o Câmera Verde, que surgiu faz pouco tempo e está aí atuando, né, e prestes a estrear o documentário neste junho verde, né, que se chama Isso Não É Uma Valeta.
0: Muito bacana, obrigado, Vera.
3: Bom dia, pessoal.
0: Muito bom dia.
4: Bom dia a todas, todos e todes. Eu inicialmente gostaria de agradecer a oportunidade de poder fazer essa fala e essa conversa no espaço da Rádio FURG, dentro do programa Paralelo 30. E também gostaria de dizer da dupla alegria de voltar à FURG e reencontrar pessoas queridas, Rafael, Everton, Rafa, e dupla porque também quero mencionar e começar falando sobre a felicidade, a alegria de estar na boa companhia das pessoas que integram o coletivo Câmera Verde. Então, agradecer a todos, né? Tanto ao coletivo quanto à FURG. Obrigada, bacana. Rafa, é um prazer estar aqui na tua companhia.
0: Ah, imagina, a gente que agradece. Obrigado vocês por terem procurado a gente, né? Então, quem sabe vou puxar a Vera e o Álvaro para começar. Câmera Verde, que grupo é esse? O que, que ele se propõe? Da onde que ele vem? Né? Como se fosse um Globo Repórter, né? O que, que ele se alimenta? Vamos conversar um pouquinho sobre esse grupo, então, para a gente entender o que ele faz.
5: Voando, né? O Câmera Verde, ele surge de uma necessidade da própria sociedade, né? Há um tempo atrás nós fomos chamados, né, na rua Luiz Leiva Zotero, porque estava sendo feita uma obra, uhum, né? E havia toda uma projeção de calçamento e canalização do Sangradouro, conhecido como Arroio do Gelo, a Rua do Riacho, lá no, uhum, Balneário Cassino. Então nasce de uma necessidade realmente da própria sociedade, da gente verificar o que estava acontecendo, e aí, a partir daí, começamos a registrar. E aí a Vera teve uma ideia de fazer um documentário e começou a convidar, né, algumas pessoas, uhum, convidou a Daniela, lá da UFPEL, né, que tem um grupo de dança, convidou a Ana Dresch, né? Convidou a Ana Maio e prontamente todas aceitaram o convite, né?
1: Legal.
5: O que realmente nos deixou muito feliz, porque é um grupo que a gente tem muito prazer de fazer o que está fazendo, né? Uhum. Então um empenho muito grande. Então começou dessa necessidade, né? A questão ambiental, né? A emergência climática, eu acho que não sei se a gente poderia falar um pouco aqui,
1: claro,
5: né? Mas realmente se torna uma emergência hoje se falar sobre a questão ambiental.
1: Uhum.
5: E a questão ambiental é algo interessante porque ela atua, ela vai se inserir diretamente na própria forma como o sistema funciona. Então, nessa sociedade do consumo, nessa sociedade da velocidade, uhum, a educação ambiental tenta trazer um outro paradigma, né? Um paradigma de uma sociedade que pensa, que reflete mais, que pensa nas suas ações. E esse documentário, né? Esse vídeo documental é um pouco um registro, uhum, disso, né? De como que vai se urbanizando um ambiente sem levar em consideração a própria natureza e os ensinamentos e saberes que essa natureza nos coloca, né? No caso, o Riacho, né, do Gelo, conhecido como Riacho do Gelo, é um sangradouro, ou seja, é essa necessidade da terra deixar fluir suas águas, uhum, para o mar ou para outros corpos, né? Lá no Balneário Cassino nós temos vários sangradouros. Um deles é o Riacho do Gelo, que já foi totalmente urbanizado, uhum, e esse vídeo, então, documental, é um registro disso. Tá.
1: Que interessante.
2: Fazer um complemento.
1: Por favor.
2: Então, o Álvaro falou muito bem. Então, é uma necessidade que a gente tem de pensar aquele espaço, né, que é o arroio, de uma outra forma, com uma outra infraestrutura, que não seja essa infraestrutura cinza, né,
1: uhum,
2: que seja uma infraestrutura que tanto falam, né, verde e azul, com corredores verdes, com as águas, os cursos d'água protegidos. Então, a gente pensava que esse projeto de canalização e drenagem desse arroio pudesse ter sido pensado de forma a que fosse mantida a flora, a fauna, a vegetação, uhum, do ambiente. E o projeto, infelizmente, é um projeto de 2024, que teve a sua continuidade em 2025. Ele não ficou atento a isso,
1: uhum,
2: a essas soluções que a gente chama baseadas na natureza, né, que estão tão em voga,
1: uhum,
2: mas que na prática são tão difíceis de serem efetivadas, né? E neste documentário, penso eu, que a gente coloca um pouco assim da experiência que a comunidade que mora ali, que os moradores e as moradoras daquele lugar sentiram em relação a essa transformação. Então a gente tem depoimentos de moradoras, da dona Lisete, que é uma aposentada, do João Ney, que é um acadêmico aqui do curso de geografia da FURG. A gente tem o Léo Tachi, que é um Ele é
5: morador, arquiteto e urbanista,
2: e
5: né?
2: Urbanista que teve uma baita contribuição, uma tremenda contribuição em pensar um outro projeto que não esse projeto, né, de, uhum, canalização, de concretagem deste arroio. E também
5: de supressão de árvores, né? Foram mais de 100 árvores suprimidas para fazer essa obra, né? Algumas foram transplantadas, uma meia dúzia foi transplantada,
1: uhum,
5: mas a grande maioria foi realmente retirada. E toda a cobertura verde também do local foi retirada, né?
2: Exatamente.
5: E hoje
2: está
5: se tornando um canalete.
2: E tem também a Berenice, eu só quero me lembrar, não quero esquecer dos depoentes, a Berenice, que também é uma ativista da causa animal e também ambientalista, também tem um depoimento. E a Roberta Porin,
1: uhum,
2: que é professora aqui, docente da universidade, do curso de gestão ambiental, e ela também é doutora em ecologia e também vai fazer uma participação nesse documentário. E eu acho que são todas questões bastante importantes para a gente pensar a nossa cidade, o nosso lugar, né?
1: Que bacana.
5: Só chamando a atenção, né, que essa linguagem, né, mais documental, ela se mistura um pouco com a performance de dança, né, do grupo da companhia Turno 2, lá de Pelotas, né, que fez uma performance especialmente, né, para o nosso documentário, e realmente foi bastante interessante, porque dá deixa mais plural a nossa linguagem, né,
1: uhum,
5: colocando mais essa questão do afeto, né, e da emoção.
2: E só vou fazer um complemento disso. E cabe lembrar que a Daniela
4: Castro,
2: ela também já havia participado em outros momentos, né, dentro desse movimento ambientalista. Inclusive, ela fez uma performance aqui naquela primeira jornada de estudos ambientais que nós fizemos aqui, na época, em 2023. Então, ela participou. Então, ela já é a nossa parceira e está sempre super disponível, assim, ela e o grupo dela, que vieram lá de Pelotas. Passamos um dia inteiro aqui trabalhando no sábado e, realmente, eu acho que ficou esteticamente, o trabalho ficou bem interessante e, inclusive, ganhou um prêmio, né? Ela fez uma videodança e ganhou um prêmio no Festival Pindorama, né? Assim como uma foto nossa, que, na verdade, é isso que fez o orçamento do nosso...
1: Que legal. Que legal.
3: Já gerando frutos, né? O documentário. Quanto ao surgimento, antes falando, a entrada de todos, ela foi envolvida através das questões ambientais, a minha pelo menos também foi, que nós estávamos fazendo um trabalho no Bosque das Frutíferas, que eu gosto muito dessa questão de renovações também, de recuperação de lugares. E veio o convite e brilhou o olho no sentido de como poder ajudar um arroio a viver ao longo do tempo, nem que seja na memória. E a partir de então, entrando, a Ana Maia já estava no grupo, conheci a Dani e nós já começamos a fazer as saídas de campo, foram várias saídas de campo. Um trabalho bem exaustivo, horários diferentes, intempéries, inclusive, vários tipos de captações através de vários aparelhos e celulares. Foi amador em vários momentos. Depois recebemos empréstimos de materiais aqui da FURG, da UFPEL, de pessoas também, conversando como nós poderíamos fazer as captações e tal. E foi muito gratificante conversar com as pessoas, porque foi feita a coleta dos depoimentos nos locais, aos sábados, domingos, e conversar com o Léo e a Roberta, com a Berê e com os outros moradores foi muito bom. Para nós, coletivo, também ver a preocupação do entorno de várias pessoas. Tem opiniões contrárias também, mas foi muito bom nesse sentido. Eu me senti muito bem em poder estar ali e ajudar de alguma forma o coletivo nesse sentido.
1: Escutar a história das pessoas é muito bacana, né? Tem uma coisa que nos move, eu acho, né? Que a gente acaba se colocando naquele lugar, que nos toca.
3: E também
1: O documental tem disso, né?
3: Isso, e pensamos ele como um documentário, assim, meio bruto, mas depois a arte, ela veio naturalmente acompanhando e vieram as ideias e foi
1: indo.
3: Não,
1: já percebi que tem uma mistura aí
3: gêneros, né? Isso foi acontecendo naturalmente. Naturalmente.
2: E também eu acho assim, a gente tem esses depoentes, né? No entanto, existiram muitas outras pessoas. Eu até coloquei os nomes de todos que a gente conversou e que nos apoiaram, né? A Tati, porque a gente colocava faixas durante esse processo de mobilização e de defesa daquele lugar, daquele ecossistema. Então, a Tati, a gente colocou uma faixa na casa dela. A Neila também nos apoiou. A Ione, o Cláudio, o Alexandre, a Lauren, a Mari... O seu Hernani, então foram várias pessoas que estiveram, conversaram conosco. Infelizmente, a gente não tem como colocar tudo isso num documentário, né? Num curta, mas a gente tem material para fazer o... Isso não é uma valeta 2.
1: Para fazer mais de um. Ah, que bacana.
4: Eu acho que eu gostaria de falar um pouquinho assim, sobre como que se deu a constituição do grupo, né? E aí também pontuar a minha chegada no grupo. Eu integro o grupo a partir de um convite da Vera que recebi em 25 de abril, anotei aqui porque é um dado, né? 25 de abril de 2025. Quando a Vera me mandou um áudio por WhatsApp, e aí a Vera, neste áudio, ela fazia menção à luta em defesa do Arroio do Gelo, nesse convite, né, para realizar um documentário. E aí, na fala da Vera, ela dizia que o arroio ele nasce num banhado que tem, com flora, com fauna, que devem ser protegidos, né? Nessa época, quando eu participei da primeira reunião, que foi já imediatamente após esse convite, já nessa primeira reunião eu tomei conhecimento, então, de que já existiam gravações realizadas pela Vera e da diferença, uma coisa que me chamou muita atenção e que foi muito marcante para mim foi quando a Vera fez uma fala estabelecendo uma diferença entre o que é uma valeta e o que é um arroio. E eu moro no Cassino e em frente à minha casa eu chamava essa situação de valeta. E a Vera me corrigiu dizendo, não, é uma valeta, é um arroio. Uhum. E aí quando a Vera faz essa distinção, eu sugeri, então, nessa primeira reunião para o grupo, que o título do documentário pudesse ser Isso Não É Uma Valeta, fazendo, então, uma referência à obra Isso Não É Um Cachimbo, do René Magritte, uma pintura datada de 1929, pintada em 1929. Então, já nessa primeira reunião, o Isso Não É Uma Valeta, o próprio título já reporta a um documentário que irá abordar, por meio de uma provocação, de um alerta e até mesmo de uma denúncia, questionamentos sobre questões socioambientais. Então, eu acho que é bacana a gente pensar sobre isso, né? E a Vera já mencionou, em seguida chegou a Dani, eu acho que a Ana já estava nessa primeira reunião que eu participei, e aí a contribuição das experiências, dos olhares de cada uma das pessoas integrantes do coletivo, né? Então, nessa primeira reunião, eu, por exemplo, fiquei sabendo que já existiam gravações, fotografias, documentos, conversas, já haviam sido realizadas conversas com pessoas moradoras do entorno do Arroio do Gelo. E eu acho que tem uma coisa legal da gente falar aqui também, que é o quanto o documentário desvela essa espécie de rede de afetos, uhum, né? Porque se a gente for dizer assim, ah, o que nos une? O que nos une é um desejo e uma empatia comuns, né, para além dos afetos, de luta pela preservação desse lugar, né? E, bom, na sequência, eu vou falar brevemente, se vocês quiserem me interromper, fiquem à vontade, mas sobre essa organização assim, do trabalho, né, sobre o processo de criação do documentário. Após essa primeira reunião, nessa primeira reunião já determinamos, então, identificamos a necessidade de fazer uma organização desse material, uma catalogação, o armazenamento num drive dessas diferentes fontes documentais, considerando que todas elas eram passíveis de serem utilizadas no documentário. Na sequência, nós buscamos estabelecer parcerias que pudessem apoiar o projeto com concessão com empréstimo de equipamentos e com participação de profissionais, cinegrafistas, editores, montadores. E começamos também o processo de roteirização, e eu lembro do Álvaro chegando numa reunião com apontamentos, com desenhos, com propostas, esboço sobre o que poderia vir a ser esse documentário. E

0: muitas horas de filmagem, eram inúmeros arquivos.
1: Aí é interessante salientar o trabalho da Nadresch, né?
0: Sim.
1: A gente acompanhou ali, a gente estava junto, estávamos juntos.
2: É o que
1: ali,
2: eu ia dizer. O trabalho
1: profissionalizou mesmo foi a Ana.
2: É, o trabalho Sim. profissional era da Ana. Nós apenas contribuíamos ali. Não,
3: ficamos realmente horas e horas, mas teve uma tarde que ficamos, acho que umas 4 horas só olhando o vídeo e fazendo as marcações. Ficou assim, marcadinho todo para a edição ficar...
4: Acho Mas, que essa é uma das partes mais trabalhosas.
3: Ela é bem trabalhosa, mas ela é satisfatória ao mesmo tempo quando tu vê um resultado depois.
0: Mas também foi assim, foi trabalhoso e foi importantíssimo essa etapa do trabalho, porque também foi esse processo de decupagem do acervo que permitiu que, a partir da chegada do Gabriel, que foi... Eu não lembro do sobrenome do Gabriel. Bom, a chegada do Gabriel, que foi a pessoa que fez a montagem e a edição do documentário, Gabriel, com formação no curso de cinema da UFPEL e que também trabalha como montador e editor do núcleo de audiovisual do IFRS.
4: Ah, que legal.
0: Então, uma primeira fala do Gabriel numa reunião conosco foi: esse trabalho que vocês fizeram, vocês... Ana Vera Álvaro. Esse trabalho de decupagem feito pelo coletivo adiantou muito o serviço para o montador, né? Então, tem essa questão. Depois desse processo de decupagem e acompanhando já no grupo o trabalho do Gabriel, deu início, então, ao processo de criação de uma estrutura narrativa e posterior montagem do documentário. Acho que seria legal o Álvaro falar um pouquinho sobre a criação do som do filme.
4: Podemos fazer um intervalinho rápido, só para eu rodar aqui o intervalo das 10, são 10h28, vai fechar quase. E aí a gente volta com essa, mas mantém essa pergunta aí, guarda isso aí para a gente falar em seguidinha. Pode ser. Vou interromper, peço desculpas, gente, por interromper vocês, mas a gente faz rapidinho o intervalo por aqui. Em seguida, a gente já volta pro segundo bloco. Terceiro bloco, perdão.
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0: escutou aí Raul Seixas, estamos escutando aí na Carpinteiro do Universo e vamos retornando por aqui com o nosso último bloco do Paralelo 30, programa financiado aqui, né, criado pela APTAFURG Sindicato, que nos coloca no ar. E a gente retorna batendo esse papo muito gostoso que estamos batendo hoje aqui com o grupo Câmera Verde sobre o documentário Isto Não É Uma Valeta. E estamos falando de muito mais do que só o documentário, né? Falando sobre questões ambientais aqui, bacana pra caramba a gente conversar. Eu ainda falava um pouquinho com a Vera agora durante o intervalo, dizendo que realmente que abordagem interessante essa, né, que a Ana comentava também, de a gente entender a função real, né, do que seria aquele arroio, né? Que não é uma valeta, pensar o que deu origem, né, a esse nome do documentário. Muito bom. Vou trazer, antes da gente continuar o bate-papo, e a Ana ia fazer até uma provocação aqui pro Álvaro, né? Mas os comentários, que os guris me chamaram a atenção, tem bastante comentário aqui no YouTube, na live. A professora Jara mandando seu bom dia. Em seguida, ela diz ali, parabéns por mais esse lindo programa. Verinha e Álvaro são guerreiros socioambientais. E termina dizendo assim, essa turma é uma bomba verde crítica socioambiental. Legal. A gente tem comentário também da Alessandra Almeida, dando seu bom dia. Também Zoraia Ferreira, Daniel Castro diz bom dia pessoal. E segue dizendo assim, foi uma experiência muito interessante para a companhia Turno 2 poder vivenciar a performance naquele ambiente. Natália Ribeiro, queridona, também está sempre conosco aí, diz, eu também não sabia que não era uma valeta, e sim um sangradouro, muito legal. E por fim, último comentário, Lilian Ney, que diz assim, olha a minha música aí, bom dia. A Lilian tinha pedido, outro dia que ela esteve aqui no programa, ela pediu para tocar essa música, e aí não deu tempo no final, eu tinha dito para ela que ia tocar até o final do programa, não deu tempo, o programa estourou o horário, mas eu guardei a tua música, Lilian, viu, para rodar aqui no programa, rodamos hoje, que bom que tu estavas por aí para escutar, obrigado, valeu por estar junto com a gente. Vamos lá, retornando para o nosso bate-papo, então, Ana, tu ia provocar o Álvaro para falar sobre som?
1: Exatamente, sobre a criação do som do filme.
2: A trilha musical, né, uhum, foi composta pelo Maurício Cunha, né, que é meu irmão.
0: Cunha, que legal.
2: Então, aquele abraço, então. A partir, né, que eu já via, conheço o Maurício há muito tempo, né, desde que ele nasceu, e conheço a carreira musical dele, né, desde os 14, 15 anos com os transeuntes, até passando por vários grupos, né, e ele sempre primou pela defesa da música instrumental. Uhum. Né? Então, foi nesse sentido que eu busquei o Maurício para fazer uma trilha musical voltada, né, uma trilha sonora voltada diretamente para o documentário. Ele já tinha várias, né, vinhetas prontas para nós ali, uhum, que se adaptaram perfeitamente ao vídeo documental. E realmente, talvez tenha sido uma das últimas coisas que foram colocadas, realmente foi a trilha, né? Um abraço para todo mundo que está ouvindo aí, legal as mensagens aí, o pessoal acho que exagerou um pouco nas cores, né? Mas realmente é uma luta que traz muito mais prazer, né? E é isso que às vezes as pessoas não entendem, né? Como que a gente pode trabalhar e sentir prazer ao trabalhar, mas é algo que nos dá profundo prazer, é estar envolvido com essas questões, né, que dizem respeito ao futuro do planeta, ao nosso futuro, à nossa qualidade de vida, enfim, à saúde ambiental.
1: Que legal. Eu só vou fazer uma fala rápida ainda em relação à trilha, né? Porque só fazer uma menção assim da diversidade de sonoridades que compõem, que integram o documentário. Então, além das trilhas criadas pelo Maurício, nós também trabalhamos com som do ambiente, sons do ambiente. Então, por exemplo, sons dos animais, sons do movimento das águas do arroio e a criação de uma ladainha que foi feita a partir de um coro que repete o título do filme, né? E esse coro ele foi feito pelo pessoal do Turno 2?
3: Sim, nós com o Turno 2.
1: Uhum, tá. Eu acho legal dizer
3: turno
1: também...
3: Dois, né, que é da professora, do curso de dança da Universidade Federal de Pelotas, né, a Daniela Castro, que tem esse grupo, essa companhia de dança, e tem um projeto Turno 2 também. E eles vieram, e eles que fazem parte desse coro.
0: É Daniela Castro, claro, me desculpa, Daniela, gente, eu li Daniel Castro, porque eu li rapidamente, eu quero dizer que eu estou sem meu óculos, tá? E estou lendo essas letrinhas minúsculas aqui do me desculpa, Daniela, perdão.
3: Daniela Castro.
0: Daniela Castro,
1: que
0: maravilha.
1: Eu acho legal dizer também que a chegada da Dani Castro no grupo, então também traz, né, o que representa a chegada de cada um no coletivo, né? E a chegada da Dani Castro também representou a realização dessa performance intitulada Cortejo, que foi realizada em loco no Arroio do Gelo. E quando pensávamos, assim, desde a primeira reunião, tá, a gente não quer um documentário duro, a gente não quer um documentário com aspecto de documentário feito para a televisão, mas um documentário atravessado por questões poéticas, né? Então, como constituir essa poética do documentário? E acho que uma das primeiras questões que ocorreram foi a performance, né? A performance como uma possibilidade de atribuir ou de constituir também essa poética no documentário, para além daquilo que poderia ser também realizado na montagem, na montagem das visualidades e das sonoridades. Então, dar essa ênfase, né, da performance.
3: E agora, falando da performance, me lembrei de agradecer também, né, a equipe diretiva da Escola Silva Gama, que foi lá que nós ensaiamos a performance antes de ir lá para o Arroio, né? A gente foi, olhou, fez o reconhecimento do ambiente, aí esteve na Escola Silva Gama, preparamos algumas coisas no pátio lá e depois retornamos para a efetivação e a filmagem.
0: Eu já estou muito curioso, porque é um documentário com uma cara de meio vídeo performance, vídeo arte, tá bacana essa mistura aí, hein? Estou curioso.
3: E só queria agradecer também imensamente, assim, a Hipocampus, né, a Paula Liaroma, que sempre foi uma incentivadora. Ela foi uma das primeiras pessoas que eu conversei sobre o documentário e ela achou ótimo. Ela disse que legal, Vera, vamos nessa, porque ela está sempre incentivando, motivando e dando apoio. Ela se envolve em muitas coisas, mas sempre que pode, ela nos apoia. Tanto é que as reuniões eram lá, a nossa estreia também será lá, né? Sim. Então, agradecendo aí o pessoal lá da Hipocampus.
0: Vou trazer últimos comentáriozinhos que entraram aqui. Temos aqui, então, Paula, parabéns, pessoal, ansiosa para ver o documentário. Professora Jara ainda diz, ó, salve a Margarida, linda mulher, sempre em ação e comprometimento afetivo e luta em prol da vida. Gente, bacana. Vamos falar um pouquinho sobre isso, lançamento na Hipocampus, então, ali, né? Acontece, é dia 6 agora, é isso?
2: É, neste sábado, neste sábado, às 19 horas, então, estaremos esperando as pessoas para compartilhar um pouco desse trabalho, né, e conversar, né, conversar um pouco sobre essas questões, né, de como vem se desenvolvendo, como o município vem crescendo de forma completamente desordenada, né, principalmente depois, né, da enchente de 24, né, e da Covid, né, houve uma invasão praticamente das áreas úmidas, né, a partir de grandes empreendimentos de condomínios fechados, principalmente na região do Balneário Cassino. Então, hoje deve estar sendo feito uns 4 condomínios, né, assentados em cima de marismas, assentados em cima de dunas, assentados em cima dessas áreas, né, que seriam áreas, a princípio, protegidas. Como eu falei no início, né, a educação ambiental, a questão ambiental, ela vai diretamente de encontro, né, à perspectiva de desenvolvimento do, vamos chamar de capitalismo neoliberal globalitário. Não sei se consigo reduzir assim.
0: Muito,
2: né,
0: bem chamado.
2: Mas vai diretamente de encontro a esses princípios, né, de ocupação indiscriminada de regiões para fins, né, principalmente de especulação imobiliária.
0: Que maravilha.
4: A estreia do documentário dia 6, então, 19 horas na Hipocampus. E também no mês de junho, dia 24, teremos a exposição fotográfica e com projeções de vídeo performance
2: do vídeo, da dança.
0: A exposição fotográfica
4: da arte estação.
0: Que tu fizesse no mesma temática, no mesmo tema?
4: No mesmo tema, ligado ao documentário.
0: Uh-huh, legal.
4: E isso tudo tem projeções futuras para andanças.
0: Que legal.
2: No final do mês vai estar chegando na Fronteira Oeste, em Uruguaiana, na Universidade Federal do Pampa, né, um seminário que está acontecendo em educação ambiental lá, onde a gente também vai passar Isso Não É Uma Valeta.
0: Que maravilha.
3: Só falando um pouquinho da curadoria dessa exposição, que é da Ana Dresch e da Célia Pereira.
0: Ah,
3: que é lá do Arte
0: Celinha
3: Estação.
0: Uhum. Ah, que legal.
1: Acho que é legal dizer também que o tempo de duração do documentário é aproximadamente 16 minutos. Então, está previsto a estreia dia 6 de junho, sábado, agora, desta semana, na Hipocampus. Mas nós já estamos pensando em fazer duas sessões de exibição, porque é possível, considerando o tempo de duração do documentário.
0: Uhum, claro.
1: E o Álvaro já havia comentado, essas sessões serão seguidas de roda de conversa.
0: Vocês pretendem disponibilizar ele em algum lugar depois da exibição? Não?
3: Sim. Não, é que nós temos várias ideias. Uma delas é trabalhar nas escolas, né? Passar nas escolas e fazer um debate nas escolas, em outros espaços educacionais e também na Casa de Cultura, lá do Cassino, em qualquer espaço que nos receba, que nos acolha. Especialmente nesse mês de junho, a gente gostaria de intensificar para marcar, né, esse Junho Verde também, com a estreia desse documentário e com a discussão, né, das questões socioambientais que envolvem a comunidade, especialmente a comunidade da cidade do Rio Grande.
2: Lembrando, dia 5 é o Dia Mundial do Meio Ambiente, né? Então, a gente já colou o dia 6 aí justamente para também dar chamar atenção para essa questão.
0: Olha, muito bacana. Me mandem depois, me mandem, porque se eu não anotar ou ninguém me mandar em algum lugar, eu vou esquecer. Me mandem a data para a gente anunciar e chamar para a exposição também no 24,
3: sim,
0: né? Pra, a gente passa esse mês ainda aí fazendo esse chamamento.
4: João, 24,
0: né?
4: É o São João.
0: São João.
3: A gente São João.
0: Não, porque aí a gente segue fazendo a divulgação por aqui,
4: sim,
0: né? É bem bacana. E aí eu vou anotar na minha agenda para eu ir lá participar também. Lá pra...
4: Ah, isso aí.
0: Gente, bacana pra caramba conversar com vocês. A gente ainda tem aí uns 10 minutinhos, mais ou menos, de programa. Não sei se vocês querem falar, quem sabe, um pouquinho sobre... porque a gente falou das partes boas, falamos de tudo que se emociona, mas e as dificuldades, sabe? Quais foram, assim, as principais dificuldades na produção desse documentário, os entraves que vocês acham que tiveram, pra gente entender um pouquinho mais, assim, do que foi esse... Vou usar uma expressão que uma professora minha usava nas artes visuais. O que foi o chão de fábrica desse documentário aí?
1: Boa, bem lembrado. Não, eu só ia dizer assim, eu acho que vão ter quatro respostas diferentes, o que é ótimo. Porque nós não nos organizamos para uma resposta única.
0: Vocês têm 10 minutos para fazer as quatro.
3: Para mim, assim, a maior dificuldade é que nós tínhamos muitos materiais, imagens, vídeos, até já algumas entrevistas, depoimentos, e todos capturados com equipamentos diversos e não pensando em um documentário. Então, a gente teve que adaptar esse material para essa forma de documentário, que é uma outra qualidade, né? Então, tem diferenças de áudio, né, que a gente teve que trabalhar, de repente a gente até... Futuramente a gente vai qualificar mais esse documentário, né? A gente sempre pode qualificar mais, mas tem essas questões técnicas, porque ele não a captação de sons, de imagens e de depoimentos não foi pensando em um documentário e acabou se transformando nisso. Para mim, essa foi a maior dificuldade.
1: Eu acho que eu vou falar na sequência que tem relação com o que a Vera disse, que é assim, me faz lembrar um homem com uma câmera do Dziga Vertov, porque quando eu cheguei no grupo, quando eu cheguei no coletivo, era uma mulher com uma câmera, que era a Vera, né? Mas esta mulher tinha uma câmera de celular. Então, é muito interessante essa questão de que é um documentário que foi realizado com dispositivos Lautec. Uhum. E quando a gente foi para finalização, montagem, etc., e aí eu concordo com a Vera que isso poderia ter sido um problema. Como o documentário está pronto, não dá para dizer que foi um problema, porque ele foi resolvido.
0: Claro.
1: Né? Mas foi um impasse que nós vivemos de termos visualidades e sonoridades oriundas de diferentes dispositivos tecnológicos. Ou seja, nós não tínhamos uma unificação de dispositivo. Essas imagens e essas sonoridades, elas não foram gravadas com uma única câmera profissional ou com microfones profissionais, mas o fato de ter sido inicialmente os registros realizados com o celular também trouxe essa característica que funda uma estética, uhum. né? Porque é uma estética e uma poética de um documentário realizado com dispositivos de baixa tecnologia.
0: Uhum. Que maravilha.
1: Isso é um charme.
0: É o que eu ia dizer.
1: E uma coragem.
0: Eu acho que é um charme.
1: É um charme e, acima de tudo, uma coragem.
0: Até essa mistura de dispositivos aí, eu ainda falei, estou curioso mesmo, porque eu acho interessantíssimo.
1: Claro,
0: né? Para sair um pouco daquela coisa pasteurizada, assim, uhum. daquela estética de cinema, assim, né? Que
1: sim.
0: Tem, acho bacana. Gostei.
4: Inclusive, foi uma questão que a gente ficou discutindo sobre a horizontalidade, a verticalidade, o uhum. que ficaria melhor. Nossa, mas o som daquilo não está legal. E a Ana Maia diz, mas tem, esteticamente falando, isso poderia ser usado dessa forma. Inclusive, quando foi feita a edição, assim, artisticamente falando, isso funciona.
0: Claro.
4: Então, como bem a Ana falou, era um problema.
0: Uhum.
4: Era um problema solucionado. Mas, de fato, se seguisse, fosse feita de forma clássica, um roteiro e tal, facilitaria a nossa...
1: Seria um outro filme.
4: Seria um outro filme. Exatamente.
1: Seria um outro filme, claro. Não seria esse.
4: Então,
3: claro.
4: Um dos problemas que eu presenciei, assim, e vivi junto com a Vera, porque a gente fez saídas... em grupo, sozinhas, e a Vera fez muita saída sozinha, ela talvez enfrentou mais, foi também com as pessoas que estavam contra uhum. outras pessoas agirem em favor do arroio, né?
0: Sim.
4: Então, teve momentos assim até meio tensos.
0: Claro,
4: em fazer captura de imagens fotográficas, que eu usei, foi usado bastante, a fotografia está presente
0: uhum.
4: no documentário também. E aí foram momentos, teve momentos, eu participei de um momento mais tenso com a Vera, né? Mas a Vera e o Álvaro talvez participaram de outros. Esse não é um problema, mas é um problema assim, eu vi um problema meio humano, social.
0: Claro.
4: Eu acho isso maior, inclusive.
0: Por favor, não pode falar.
2: Não, só a questão do problema maior é a edição, né? Porque nenhum membro do grupo, né, dominava essa técnica da edição.
0: Uhum, uhum.
3: Não tinha equipamentos, né?
2: Então a gente não tinha como fazer,
0: claro.
2: Né? Então a gente foi um pouco uma peregrinação em busca, né? Uhum. Até encontrar o nosso anjo Gabriel.
0: Que legal.
2: Que resolveu nossos problemas.
0: Sim, que massa. Vou trazer aqui uns comentários ainda. A Daniela fala, né? Ó, depois iremos apresentar em Pelotas. A Alessandra diz assim, a dedicação da equipe foi incrível, parabéns aos envolvidos. E a Natália termina perguntando aqui, né, ela acho que não pegou o bate-papo, onde vai ser disponibilizado o documentário? Vocês já comentaram, eu perdi essa parte. Então,
2: eu acredito que no primeiro, segundo mês, ele não vai estar né, em nenhum canal assim, disponível. A gente vai né, usar esse ineditismo para ir nos lugares,
0: claro,
2: coisa e tal.
0: Uh-huh.
2: Mas eu acredito que lá pelo mês de setembro, a gente já vai estar no YouTube, né? No canal do YouTube, uhum. talvez seja o que a gente faz.
0: Vocês já pensaram em enviar assim, para festivais, para outros
3: sim.
0: lugares também?
3: Sim,
0: bacana,
3: sim.
0: Né?
2: Sim, sim, sim. Antes mesmo de estar pronto, a gente já enviou, né?
0: Ah,
2: já enviamos.
3: E... Não, enviamos fotografias e o vídeo dança que a Dani, também lá de Pelotas, enviou, né? Com o grupo dela.
0: Uhum.
3: E aí fomos premiados.
0: É
3: o orçamento do nosso...
0: Sim, claro.
4: O orçamento
0: bacana,
4: inicial.
0: Que bacana, gente. Ah, tá louco. Parabéns. Olha, que maravilha esse bate-papo. Que bate-papo gostoso. E a gente costuma falar isso aqui no programa. A Dequinha hoje não tá comigo. Tá com a filhota dela. Tá doentinha e tal. Ela ficou em casa cuidando. E a gente sempre fala isso, né? Que os programas... A gente trata de muitos temas aqui no Paralelo, né? Muitas vezes são pesados. A gente fala de política. A gente fala de direitos humanos. De afronta de direitos humanos. Mas os programas que envolvem arte são aqueles que normalmente nos dão o respiro que a gente precisa para continuar fazendo o trabalho que a gente faz. Então é esses bate-papos, assim, sabe, com quem está envolvido na arte, quem está envolvido na cultura, sempre nos reenergiza, assim, né? Muito bacana. Então, obrigado vocês, tá, por terem escolhido estar conosco aqui, né? Por chamar a Verinha, entrou em contato comigo ali pedindo espaço, eu fiquei muito contente. E contem conosco, sempre que precisarem, que quiserem, né, estar aqui, bater papo, trazer outras pautas, essa pauta de novo, a gente tá disponível para fazer esse bate-papo, porque a pauta socioambiental para nós é muito cara, com certeza, né? E falar de arte também. Então, vocês estão juntando tudo numa coisa só, maravilhoso.
4: Muito obrigada.
0: Querem fazer uma falinha final rapidamente? Sim, só para se despedir, quem sabe? Pode ser.
2: Sábado, dia 6 de junho, 19 horas, na rua Jovem Ayrton Porto Alegre, no Balneário Cassino, livraria Hipocampus, estreia do documentário Isto Não É Uma Valeta.
0: Muito bom.
3: E eu queria agradecer esse espaço, né? Agradecer muito as parcerias, né, que construíram esse documentário e especialmente aos moradores e moradoras que fizeram seus depoimentos e os que apoiaram a nossa mobilização e defesa do arroio.
0: Que maravilha.
1: Bom, eu queria também agradecer ao espaço e à boa companhia. Cabra, vou ter que te chamar de Cabra. Agradecer, Cabra, querido, um prazer te reencontrar. Everton, muito bom estar contigo. Rafa, obrigada pelo espaço e pela parceria de sempre. E dizer mais uma vez do quanto é bom estar com a Vera, com a Ana, com o Álvaro, com a Dani, participando desse coletivo. Obrigada pela confiança. E isso não é uma valeta.
4: Isso não é uma valeta.
2: Isso não é uma valeta.
3: Isso não, não é uma valeta.
1: Não é, não é.
3: Não é
1: uma valeta.
3: Não é valeta.
1: Não é uma valeta.
3: Não é.
4: Não é.
3: Não é uma valeta.
1: Não é.
4: Isso não é uma valeta.
1: Não é uma valeta.
0: Muito bom, gente. Vamos ficando por aqui, então. 10 horas 57. Não dá mais tempo. A gente vai encerrando. Obrigado de novo por estarem conosco. A gente encerra agora o Paralelo. Tem bloco de música do playlist até o meio-dia. Em seguidinha tem FM Café. A gente aqui volta amanhã, 9:30 da manhã, ao vivo de novo com vocês. Valeu, tchau, tchau.

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0: tarde. Começamos mais uma edição do programa FM Café. Hoje, terça-feira, dia 2 de junho. Temperatura em Rio Grande de 14 graus, sensação térmica de 14 graus e umidade relativa do ar em 78%, segundo o site da Praticagem da Barra. 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Agora, meio-dia, um minuto. 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A apresentação do programa hoje é minha, Juliana Rodrigues, nos comentários Péricles Gonçalves, a partir da 1 da tarde, na produção Clara Aires Fonseca e na mesa de áudio Érica Xavier. Boa tarde, Érica.
1: Boa tarde, Ju. Boa tarde, Clara. Boa tarde, quem nos ouve.
0: 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E a Universidade Federal do Rio Grande está entre as 5 universidades brasileiras que subiram de posição no ranking mundial divulgado ontem, segunda-feira, pelo Center World University Ranks. Pelo ranking mundial, a FURG alcançou a posição número 1.629, subindo 15 posições em relação ao ano passado. O resultado coloca a FURG no topo das 7,7% melhores do mundo. Considerando o resultado das duas últimas edições, a FURG subiu 48 posições. O ranking considera indicadores baseados em desempenho acadêmico, empregabilidade de ex-alunos, qualificação do corpo docente, produção científica e publicações de alta qualidade, entre outros fatores. No ranking de pesquisa, a FURG ocupa a posição 1.564. O ranking existe desde 2012 e é o único ranking acadêmico de universidades globais que avalia a qualidade do ensino, a empregabilidade dos ex-alunos, a qualidade do corpo docente e o desempenho em pesquisa, sem depender de pesquisas ou dados enviados pelas universidades. O ranking começou como um projeto para classificar 100 melhores universidades do mundo e rapidamente ganhou repercussão mundial. Em 2014, foi ampliado para listar as 1.000 melhores e, desde 2019, lista as 2.000 melhores dentre mais de 21 mil universidades em todo o mundo. E Trump diz que Israel não vai avançar a ofensiva terrestre contra Beirute, a notícia que nós vamos ouvir agora.
2: O presidente dos Estados Unidos, Donald Trump, afirmou que Israel não vai avançar com uma ofensiva terrestre contra a capital do Líbano, Beirute. A declaração foi feita horas depois de o Irã afirmar que não haverá avanços nas negociações com os Estados Unidos enquanto continuarem os ataques israelenses em território libanês. Trump disse que conversou com o primeiro-ministro israelense Benjamin Netanyahu e também com representantes do Hezbollah por meio de intermediários. Segundo o presidente americano, não haverá envio de tropas a Beirute. Ele afirmou ainda que unidades que estariam se deslocando em direção à capital libanesa foram mandadas de volta. A declaração de Trump ocorreu depois de o Irã acusar Estados Unidos e Israel de violarem de forma sistemática os entendimentos para um cessar-fogo. Teherã também afirmou que o fim dos ataques israelenses no Líbano é condição essencial para qualquer acordo que busque encerrar o conflito. No fim de semana, Israel tomou uma posição estratégica e simbólica no sul do Líbano. Castelo de Belfort. A fortaleza, com mais de 900 anos de história, fica no alto de uma montanha próxima ao rio Litani e marca a mais profunda investida israelense em território libanês em mais de 26 anos. Também nesta segunda-feira, as forças israelenses voltaram a ameaçar ataques contra Beirute, o que provocou novos deslocamentos de moradores e corridas para deixar áreas consideradas de risco. Com informações da agência Reuters, da TV Brasil, em Brasília, Maíra Guedes.
0: E a Secretaria de Município da Saúde de Rio Grande passará a disponibilizar vacina contra a influenza para toda a população a partir de 6 meses de idade. A medida segue a orientação da Secretaria Estadual de Saúde, que autorizou os municípios gaúchos a ampliarem o público-alvo da campanha, desde que seja mantida a oferta de doses para os grupos prioritários. Apesar da abertura para a população em geral, que começou ontem, dia 1º de junho, a Secretaria da Saúde reforça o chamamento às pessoas que integram os grupos prioritários, especialmente especialmente crianças, idosos e gestantes, que continuam sendo os mais vulneráveis ao desenvolvimento de formas graves da doença, internações e complicações decorrentes da influenza. A população poderá procurar as unidades de saúde e demais pontos de vacinação disponibilizados pela Secretaria Municipal de Saúde para receber a dose apresentando apenas documento de identificação e carteira de vacinação quando disponível. Agora, 12:05, e nós vamos para o nosso primeiro bloco musical do FM Café de hoje. Logo.

0: Voltamos no nosso primeiro bloco musical do FM Café de hoje, agora 12:17, e a FURG recebeu um dos mais avançados equipamentos para análise científica disponíveis no mercado. Avaliado em aproximadamente 4 milhões, o espectrômetro de fotoelétrons de raios X passará a integrar a infraestrutura do Centro Integrado de Análises, fortalecendo a capacidade da instituição em pesquisas de ponta nas áreas de materiais, nanotecnologia, meio ambiente e ciências biológicas. A logística de aquisição, transporte e instalação é fruto do trabalho conjunto da Propesp, da Pró-Reitoria de Infraestrutura, da Prefeitura Universitária e da Pró-Reitoria de Planejamento e Administração, e da FAURG e da empresa encarregada pelo transporte. Considerado uma das ferramentas mais sofisticadas para a caracterização química de superfícies, o XPS permite identificar os elementos químicos presentes em uma amostra e determinar como eles estão ligados quimicamente. A técnica utiliza raio-x para estimular a emissão de elétrons da superfície dos materiais, possibilitando análise em escala nanométrica. A aquisição do equipamento integra os projetos de expansão da infraestrutura multiusuária da FURG, coordenados pela Pró-Reitoria de Pesquisa e Pós-Graduação, em parceria com a Fundação de Apoio a FAURG, com financiamento da financiadora de estudos e projetos por meio de um edital lançado em 2024. Criado em 2015, o Centro de Análises Integradas da FURG é parte da estrutura multiusuária da instituição, com a finalidade de oferecer condições de uso de equipamentos para análises químicas, físicas e biológicas em atividades relacionadas à pesquisa, ensino, extensão e inovação. Instalado na unidade Carreiros, aqui em Rio Grande, o equipamento ficará disponível em regime multiusuário, atendendo pesquisadores de diferentes áreas do conhecimento, instituições de ensino, centros de pesquisa, empresas e organizações do Brasil e do exterior. E Enem 2026 termina as inscrições na próxima sexta-feira. É a notícia que nós vamos ouvir agora.
1: As inscrições para o Enem terminam nesta semana, na sexta-feira, dia 5 de junho. E esta etapa deve ser cumprida até mesmo por aqueles que conseguiram a gratuidade na taxa de inscrição. Os estudantes que concluem o ensino médio na rede pública este ano já estão automaticamente inscritos, mas essas pessoas também precisam confirmar a participação e algumas informações na página do participante no portal do INEP. Além disso, os participantes do programa PEDMEI que concluírem o ensino médio este ano recebem um incentivo adicional, R$ 200,00, caso participem dos 2 dias de provas. Quem não tem direito à isenção da taxa deve pagar R$ 85,00 para se inscrever no Enem 2026. O boleto vence em 10 de junho e é gerado também na página do participante depois de feita a inscrição. Também termina na sexta o prazo para os pedidos de atendimento especializado e tratamento por nome social no dia das provas, que serão aplicadas em 8 e 15 de novembro em 1.900 cidades de todo o país e em cerca de 10 mil escolas. Da Rádio Nacional em Brasília, Sayonara Moreno.
0: Agora 12:20, nós vamos para mais um bloco musical do FM Café de hoje.
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0: Voltamos para mais um bloco do FM Café de hoje, segundo bloco do FM Café de hoje, agora 12:31. 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A apresentação do programa é minha, Juliana Rodrigues, nos comentários a partir da Uma, Péricles Gonçalves, na produção Clara Aires Fonseca e na mesa de áudio Érica Xavier. E agora nós vamos conversar, quem está nos acompanhando aí no YouTube, nós vamos conversar nesse segundo bloco do FM Café sobre o NUME. O Comitê de Gestão do Núcleo de Memória da Universidade Federal do Rio Grande apresentou na última reunião do Conselho Deliberativo, no dia 5 de maio, uma proposta para que as reuniões mensais do Conselho possam, a partir de manifestações de interesse, ocorrer em uma das unidades administrativas ou acadêmicas da universidade. E aqui conosco para fazer essa conversa, a professora Janaína Lapuente, vice-diretora do Instituto de Educação. Boa tarde, bem-vinda. A Caroline Braga Michel, também professora do IE, representa o IE no NUME. O Cláudio Paz de Lima, comitê de gestão do NUME. E o professor Péricles Gonçalves, que a partir da 1 da tarde é comentarista do FM Café. E agora está aqui como representante do NUME. Boa tarde, bem-vindos.
1: Boa tarde. Muito bom estar com vocês aqui. Mais uma vez, né, a gente juntos, para tentar conversar sobre algo que... hoje tem já uma relevância bem grande, que é o Núcleo de Memória da Universidade. É muito prazer estar com o Cláudio aqui. Nós nos encontramos todas as terças-feiras, ao vivo, e nos encontramos todos os dias no WhatsApp.
0: Acho que a gente podia começar falando dessa proposta do NUME, né, que foi a partir de maio, da reunião que vocês deliberaram isso, e aí depois contar que hoje, dia 2 de junho, já vai acontecer a primeira reunião lá no Instituto de Educação.
2: Bom, boa tarde a todos e todas. Na verdade, eu vou tentar fazer assim, eu costumo dizer que nós estamos no caminho, né? E esse caminho não tem fim, porque a história da FURG ela é contada todos os dias, né? Hoje a gente está vivendo um momento histórico na universidade para nós. Amanhã a gente vai estar vivendo outro, né? Em outras unidades. E esse caminho começa, né, lá em 1993 com a criação do NUME. E com o seu regimento em 2002, e que a gente entendeu por revisar final de 2023. Por que revisar? Em função da toda a reestruturação da universidade. E neste regimento a gente fez constar de que nós precisaríamos ter de representantes de cada unidade acadêmica, de cada unidade administrativa das 8 pró-reitorias e dos campings que não são de Rio Grande. Por que que nós fizemos isso? Porque, na verdade, nós precisávamos compartilhar com toda a universidade essa demanda de preservação e divulgação da história da FURC. E assim, então, cada unidade indicou um conselheiro, que é o que eu coloquei, são 41 conselheiros, e se montou um comitê de gestão, e também nesse regimento se estabeleceu que nós criaríamos comissões permanentes de memória em cada uma destas unidades. Então, e faz parte com uma comissão. Isso durante todo o ano de 2024 a gente estruturou. E em 2025 a gente passou para fazer seminários que eram de instrumentalização para que essas unidades pudessem desenvolver e criar projetos de memória nas suas unidades com as suas especificidades. Assim foi feito, e agora, chegando ao momento atual, o que que nós entendemos? Como a partir de 2024 a gente colocou em prática esses projetos, ou pelo menos registrou esses projetos no CISPROJ, eu diria que nós somos 25 unidades e nós temos hoje 22 unidades já registradas no CISPROJ. A gente levou a ideia, então, de que estas reuniões do Conselho, representativas de toda a universidade, pudessem ocorrer nas unidades acadêmicas e nas unidades administrativas. Por que isso? Porque a gente entende que o compartilhamento dos avanços e das dificuldades, eles fazem com que as pessoas se mobilizem para esta festa das conquistas e também para perceber que as dificuldades são mútuas e que a gente está no mesmo caminho. Por isso eu chamo sempre de caminho. E nós tivemos a grata surpresa de, no lançamento dessa proposta, que foi na última reunião do Conselho, imediatamente depois da reunião, ter a indicação, o IE se colocou à disposição, que nos deixou muito feliz, porque quando a gente coloca alguma proposta em discussão, sempre fica aquela questão do aguardo, do quanto as pessoas se mobilizarão para isso. Então, assim, nosso agradecimento muito especial ao IE, por ter sido a primeira unidade a se colocar em prática, e nós já temos outras unidades, e é esse o objetivo deste novo projeto, é fazer com que em cada canto da universidade, visitantes que venham até a universidade possam perceber em cada canto da universidade que aquela unidade lá tem um cuidado com a memória. E que quando sejam convidadas a ir ao NUMI, que o NUMI tenha a representação de cada uma das unidades. O inverso será verdadeiro. Quando alguém ir no NUMI, vai perceber que o NUMI tem um projeto de descentralização da história, porque a história da FURG ela é construída nas unidades acadêmicas. E a gente chegou à conclusão que o NUMI não tinha a capacidade de contar a história, porque ele não faz a história. Ele conta a história que é feita pelas unidades. Então, o projeto, resumidamente, é esse.
0: Quer falar?
1: Não, só ia assinar embaixo.
0: Eu acho que a gente podia falar um pouquinho desse núcleo de memória que está sendo criado lá no Instituto de Educação.
3: Então, uma boa tarde, né, a todas as pessoas que estão aqui no estúdio, aos ouvintes e quem também nos acompanha ao vivo pelo YouTube, né? Eu sou fã de carteirinha aqui do programa. Então, a gente estava conversando aqui, o acolhimento, né, do espaço, as pessoas, dizer para os ouvintes, né, que o espaço é bem maior do que nós também acompanhamos na tela, né, mas um lugar de muito acolhimento, assim como também é a proposta do NUMI. Eu represento hoje aqui nessa roda de conversa o Instituto de Educação, sua vice-diretora, a nossa diretora é a professora Tamires. Nos dividimos hoje, logo em seguida ela vai estar conosco lá no nosso prédio. Mas dizer da nossa alegria, né, e também do nosso contentamento de receber a primeira reunião do NUMI no nosso espaço físico, né, assim como o colega traz muito bem na sua fala, né? As unidades acadêmicas, né, precisam primar com esse cuidado à memória. Eu penso que o Instituto de Educação tem essa, né, tem esse olhar, né, cuidadoso e generoso. Nós também temos o CEMEDU, né, nosso Centro de Memória da Educação. Depois penso que a Carol pode falar um pouquinho. Mas então é um pouco, né, do nosso modo, né, de fazer a nossa unidade nas suas vertentes de ensino, pesquisa e extensão. E com essa ação do NUMI, nós entendemos que é um estreitamento, né, desses laços de cuidado com a memória, com a história, mas também olhando para, ampliando para a comunidade. Então, recentemente também o NUMI tem uma ação bem importante, que é de fazer homenagem aos aposentados. Então, nós já estivemos presentes várias vezes. Então, penso que o NUMI tem também esse cuidado, né, de fazer a salvaguarda, mas também de noticiar, né, isso para a comunidade.
1: E tanto os aposentados são homenageados, como nós recebemos os que estão ingressando. Então, estamos no alfa e no ômega.
0: Acho que a professora Caroline podia falar um pouquinho do... Uhum.
4: Então, boa tarde a todos e todas, né, estão aqui conosco e que estão nos ouvindo. Eu sou a conselheira, né, representante do Instituto de Educação, então, nessa comissão do NUMI. Junto comigo nós temos a professora Magda, a professora Claudete, a professora Rita Greco e o professor Carlos Machado, né? Claro que, assim como outras comissões, nós enfrentamos também alguns desafios, né? Entendemos que estamos no caminho, né? Viemos primeiramente ajustando e delimitando algumas ações enquanto coletivo de comissão, e num segundo momento estamos então tentando ampliar essas ações da comissão para o Instituto de Educação como um todo, para que outros professores, né, se sintam convidados a participar também, e que a comissão seja essa mediadora, né, não só um grupo pequeno de professores responsável por preservar essa memória, mas que possa convidar e estar com outros professores à frente dessas ações também, para que todos se sintam pertencentes a essa história, né? E no momento em que a gente se sente pertencente, a gente se sente envolvido e também corresponsável por preservar essa memória, né, e essa história que construímos. Então, essa reunião, né, acontecer no Instituto de Educação, acho que contribui muito para isso, né, para que os outros professores do Instituto também percebam, identifiquem as ações que estão ocorrendo e também possam se voluntariar e integrar essas ações, né? Então, nós, quando fomos, recebemos a pauta da reunião, né, imediatamente já repassamos o convite a todos os professores do Instituto de Educação para que eles se sentissem convidados, né? Recebemos no privado alguns contatos já, né, o que nos muito alegrou, né, porque percebemos que outros professores realmente, né, se sentiram convidados e já estão demonstrando interesse de participar dessas ações. À época, quando a comissão foi solicitada, constituída, né, estava na direção do Instituto de Educação a professora Suzane, né, que hoje é a nossa reitora. E a proposta, então, da comissão é que essa comissão possa, dentro da sua unidade acadêmica, desenvolver ações para preservar essa memória. E, consequentemente, criar um espaço, seja físico ou digital, para que essa memória seja preservada. No Instituto de Educação, então, à época, a conversa foi feita no sentido de que, como nós temos o Centro de Memória da Educação, que foi criado, né, o CEMEDU, no ano de 2012, pela professora Ivone, e que vem sendo coordenado por mim desde 2019, primeiramente junto com ela, né, e após o falecimento, então, com outros professores, nós entendemos que no Instituto de Educação nós não precisaríamos criar um espaço físico, mas que o Centro de Memória da Educação poderia contemplar essa salvaguarda, né? Então, hoje, o Centro de Memória, o CEMEDU, ele preserva diferentes artefatos, memórias do patrimônio histórico educativo, né, do estado como um todo, mas especialmente do município de Rio Grande. Então, nós pensamos que dentre os diferentes acervos que nós temos, né, de cadernos de alunos, cadernos de professores, livros didáticos, atividades escolares, né, das diferentes etapas da educação, que um desses acervos poderia ser a história e a memória do Instituto de Educação. Então, quem é responsável pelas ações é a comissão. Mas o Centro de Memória, o CEMEDU, entra como um parceiro, né, como um espaço físico e digital que já existia para poder, então, preservar essa memória. As ações que vêm sendo desenvolvidas pela comissão, até o momento, têm tentado recuperar algumas fotografias do Instituto de Educação, tanto fotografias preservadas por professores, por técnicos, por terceirizados, como por estudantes. Então, no ano de 2024, nós fizemos uma ação, no mês de agosto, alusiva ao aniversário da FURG, pelas redes sociais do Centro de Memória, solicitando que quem se sentisse convidado, né, pudesse postar nas redes sociais fotografias suas no Instituto de Educação e dizer o que, que aquilo significava, né? Quais os sentidos que tinha para aquele estudante ou para aquela professora. Então, à medida que as pessoas iam postando as fotos nas redes sociais, elas iam marcando o CEMEDU e aí nós conseguimos iniciar, né, um acervo de fotografias que contemplavam diferentes sujeitos e diferentes espaços do Instituto de Educação. Então, essa foi a primeira ação que a comissão desenvolveu. Em parceria com o Centro de Memória. A segunda ação que nós desenvolvemos foi agora, no mês de abril, que nós organizamos, eu e a professora Claudete, uma roda de conversa, né, com as ex-diretoras do Instituto de Educação. Então, a partir da perspectiva da gestão, a gente vem rememorando e reconstruindo também um pouco da história do Instituto de Educação. Então, essa entrevista, né, coletiva, ela foi sediada ali no Centro de Memória. Foi um momento muito interessante, assim, onde a professora Suzane, a professora Maria Renata, a professora Silvana puderam, né, se encontrar fisicamente, ter, né, enfim, momentos de afeto, de lembranças, né? Esperamos ela com a mesa, com algumas reportagens que buscamos no site da universidade, recuperando ações que elas desenvolveram, né, no período das suas gestões, algumas fotografias. Então, foi um momento bem significativo. Obviamente, o encontro foi pouco, né? Elas disseram, vão ter que remarcar outro. Agora, a gente está dependendo da agenda da reitora, né? Mas já temos um segundo encontro com elas pré-agendado. E já conversamos também com as atuais diretoras e vice, né? Diretora e vice, para que possamos também deixar registrado essa história, né, do tempo presente que elas estão vivenciando, os desafios e tudo mais, para compor esse acervo também de entrevistas da história do IE a partir da perspectiva da gestão. Então, a gente tem tentado fomentar, né, essa perspectiva dos diferentes sujeitos que são envolvidos. A professora Claudete também tem tentado fazer contato com alguns professores aposentados do Instituto de Educação, né, para que a gente possa recuperar também essa memória a partir desses sujeitos que estiveram conosco, né, num período, e outros que ainda permanecem desenvolvendo projetos, né, de forma colaborativa com o Instituto de Educação. Então, são algumas pequenas, né, mas entendemos que importantes ações que estão sendo desenvolvidas, mas o caminho é longo, né, e de forma solitária nós não conseguimos construí-lo, né. Então, aos pouquinhos, nós estamos tendo outros parceiros e outros professores que estão se aproximando, né, chegando um pouquinho mais próximo da proposta e construindo, porque, como eu disse inicialmente, acho que é isso, né, é uma história que é coletiva. Ela tem as suas especificidades, tem os seus sujeitos, mas ela é coletiva. E a gente só consegue reconstruir, preservar ela, se nós movimentarmos esse coletivo também, né?
1: É, na verdade, todo o início, ele é muito simples. O próprio Nume, o Nume iniciou numa exposição temporária. Ninguém imaginava, ninguém disse, bom, vamos fazer um núcleo de memória. Houve, na comemoração dos 25 anos da FURG, né, houve uma exposição de memória para que, terminadas as festividades, terminasse a exposição. E aí, em meio à situação, todos nós... estava nessa comissão organizadora da comissão, nós recebemos empréstimos de coisas e fotos, enfim, e fizemos no saguão do campus Cidade Antigo, da antiga Escola de Engenharia, hoje IFE. Aí, no meio do assunto, começou a trocar ideia, mas está aqui a coisa, a gente não podia começar a pensar. E aí foi andando a ideia... Claro, com problemas imensos no início, inclusive de local. Nós tínhamos as peças, porque aí os empréstimos se tornaram doações. Ninguém se negou a que ficasse. Eram professores, outros antigos professores da engenharia, enfim. E aí, num determinado momento, se conseguiu uma pequena sala. E as coisas foram andando, estamos nessa situação agora. Toda a organização que vocês estão tendo, né, nós também tivemos que pensar e fazer, enfim. E assim, quando vocês falaram nas fotos, né, hoje nós temos um problema. Sim. Diferente de antigamente. Antigamente a FURG tinha fotógrafos, tinha laboratório de revelação, e, portanto, tudo que acontecia na universidade, que era menor, estava documentado por aqueles fotógrafos que nos entregavam as fotos. Hoje todo mundo bate foto e a gente não tem as fotos. Então, se cada unidade tiver essa preocupação de documentar fotograficamente o que está acontecendo, se todos fizerem, nós vamos ter um imenso acervo fotográfico que atualmente ainda está difícil. E como nada é perfeito, como eram fotos tiradas por fotógrafos e ficava mais acessível, etc., tinha um problema. Não se tinha essa ideia de núcleo de memória, e tem fotos que a gente não sabe o que se trata. Sim. Temos fotos assim com 5, 6 cópias da foto. Algumas pessoas a gente conhece, mas é necessário que o Cláudio, o Mozart, eu, que somos mais jurássicos, tentássemos ver quem era aquela pessoa, mas o evento é muito difícil de localizar. O que, que estariam aquelas pessoas fazendo ali? Então é por exclusão. Essa pessoa era lá Proprade. Então, se é da Proprade, a gente começa a fazer relações. Isso evita, com as, os lucros funcionando nas unidades, isso é fácil, que cada um cuida do seu e nós temos um todo. Né? Por isso que é importante essa, digamos, essa, espalhar pela universidade a ideia e que vocês estão fazendo, chamando inclusive mais professores, não só os da comissão, né? Mas que se todos os professores se integrarem, ou boa parte se integrar, está feita a jogada.
0: É muito eu, legal. Enquanto a professora Caroline falava, a professora Janaína concordava com a cabeça. Eu acho que o IE já está com um trabalho consolidado, né? A professora Caroline relatando as ações. Vocês vão encontrar ao longo do, deste caminho unidades que ainda não têm essa organização que tem o IE e essa estrutura que tem o IE.
2: Com certeza, sim. Pelos relatos que a gente tem, porque, como eu disse, o ano passado foi apresentado os projetos para que pudessem ser utilizados como exemplo por outras que estão no caminho, mas não chegando mais perto de um provável destino, que não existe, né? Como eu disse, a história está contada todos os dias. E temos outras unidades que têm essa, essa representação física de elementos de memórias. E é sempre a dificuldade é que a gente discute na universidade, é espaço físico, né? Cadê o espaço físico? A gente sempre tem colocado, olha, tem um espaço físico digital, começamos pelo digital, depois vamos para, para o físico. Então, esse é, é, é o caminho. E ouvindo o depoimento do IE, eu vejo com satisfação, porque assim, a história, não que a gente vá personalizar a história nas pessoas, mas as pessoas que estiveram na gestão, elas são representativas de um quantitativo enorme de pessoas que se dedicaram àquele momento. Então, tu buscar depoimentos de quem antecedeu na gestão, além de possibilitar às pessoas que elas possam se sentir valorizadas por ter um espaço de contar a sua contribuição, elas também são representativas de um contingente de pessoas que a gente imagina, mas não, não conhece. E eu acho que é a oportunidade delas colocar isso em prática. E a gente tem ouvido relatos de outras unidades que também estão preocupadas nesse primeiro momento com esse resgate de memória, que eu chamo de depoimento, em relação às suas gestões. Eu acho que isso é extremamente importante, né? Como quando a gente diz que a gente está no NUMI recebendo quem entra na universidade, se despedindo de quem sai, tem um intuito muito, que eu acho muito valoroso. Ou seja, as pessoas que entram, ela tem que receber, e ela receber, o cuidado que a gente tem com o lugar. Elas têm que perceber que neste lugar, o fato de nós recebermos o reitor, a reitora, né, neste momento, né, mas já foi em outros momentos, o professor Danilo, o cuidado que tem da gente propiciar a estas pessoas que a autoridade máxima da universidade, o diretor daquela unidade, o NUMI estão ali para recebê-los, para dar a elas as boas-vindas, mas também para buscar delas um compromisso com o lugar. Isso é, é importante também. E quando a gente pensou em fazer a despedida, tem o mesmo viés. Ou seja, pessoas que passaram aqui 30, 40 anos, elas não podem se despedir com até logo. Ou com uma
1: portaria.
2: Com uma portaria. Ou com uma festa no ambiente de trabalho deles. É importante que elas estejam ali e que elas possam receber o agradecimento naquele momento de quem é a autoridade máxima da universidade. É a forma que a gente tem de dizer a coisa mais simples, que eu acho que é mais motivadora para as pessoas. Muito obrigado. Acho que isso é importante a gente dizer sempre. Então, por isso, neste momento, a gente precisa agradecer todas as unidades que se dispuseram e atenderam o nosso apelo. Muito obrigado por esse espaço. E quando eu ouço a Carol dizer que outras pessoas se mobilizaram, esse é um viés que a gente imaginou. Se a gente faz na unidade acadêmica, outros técnicos, eles podem não saber da informação, mas aquele movimento vai... O que está acontecendo? Bom, aqui é o NUMI, está sendo feita uma reunião do Conselho Deliberativo. Quem é o Conselho Deliberativo? São todos. Por que a gente consegue compartilhar a conversa, contar a história daquele momento. E isso talvez possa mobilizar em outros lugares, que outras pessoas possam se agregar a esse projeto, que para mim é extremamente importante, que é contar quem nós somos.
0: Eu vou agradecer a participação de vocês. Uma boa reunião hoje a partir das 14 horas. Nosso tempo hoje foi curtinho, mas a gente pode continuar essa conversa em um outro momento. Muito obrigada, professora Carol, professora Janaína, um bom trabalho. Cláudio, muito obrigada pela tua participação. A partir da uma, teremos o professor Péricles nos comentários. Nós já voltamos, nós vamos para um rápido intervalo, não saia daí.
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0: E nós voltamos agora para o nosso terceiro bloco do FM Café de hoje. Hoje nós vamos falar... A gente vai ajustar o retorno, mas hoje nós vamos conversar sobre o projeto Open Labs. Está aqui conosco a professora Silvia Botelho, pró-reitora de Inovação e Tecnologia, e a professora Lívia Dávila, coordenadora da Inovatio. Boa tarde, professora Silvia, bem-vinda.
1: Boa tarde, pessoal, boa tarde, ouvintes. Muito legal estar aqui hoje com vocês.
0: Boa tarde, bem-vinda, Lívia.
2: Obrigada, muito bom estar aqui com vocês.
0: Acho que a gente pode conversar, hoje o nosso comentarista da tarde de hoje, o professor Péricles Gonçalves, e ele sempre briga muito conosco com relação a gente abrir as siglas, porque a gente está no rádio, né, e a nossa, nosso alcance, a nossa audiência é muito heterogênea, então a gente já sai falando Open Labs, como se todo mundo fosse FURG e todo mundo entendesse do que a gente está falando. Então acho que a gente podia começar essa conversa falando do projeto em si, explicando.
1: Sim. Então, a ideia é comentar um pouco sobre o que a Pró-Reitoria de Inovação da FURG está fazendo nesses últimos tempos, né? A inovação na universidade é uma coisa nova, né? Que a universidade já existe de uma maneira tradicional, com ensino, pesquisa, extensão, no Brasil aí há quase 200 anos. Mas a inovação ela surge como quarto pilar, principalmente a partir da Constituição de 1988, onde surge a inovação como quarto pilar da universidade. E as universidades vêm, né, no Brasil entendendo o que seria esse quarto pilar e construindo cada uma à sua maneira a inovação, né? Então, a partir de 2020, a FURG cria uma pró-reitoria de inovação. Foi durante o mandato do professor Danilo. A professora Danúbia, que hoje está na fundação, foi a primeira pró-reitora. E de lá para cá, então, a gente vem entendendo, construindo, institucionalizando a inovação na universidade. Então, agora, na gestão da professora Suzane, né, entra uma nova equipe. Então, comigo como pró-reitora, a professora Lívia como coordenadora da nossa incubadora, Inovatio. Ela vai falar depois sobre as iniciativas da Inovatio. A gente tem o Parque Tecnológico, o Oceantec, né, que é um espaço para as empresas dentro da universidade, para colaborar junto com a universidade colaborar com o setor empresarial. Temos também o Escritório de Propriedade Intelectual e Transferência de Tecnologia e o Centro de Gestão da Tecnologia da Informação, o CGTI. Então, essa é a carteira, né, de serviços, vamos dizer assim, que hoje a PROIT está envolvida. E a gente vem trabalhando aí numa perspectiva de um grande entendimento, um mapeamento do que é um diagnóstico, do que é uma fase de diagnóstico do que é inovação, uma fase de institucionalização do que é possível a gente institucionalizar e oferecer de serviços à nossa comunidade, e vamos entrar numa fase de alavancagem, né, onde a gente vai realmente desempenhar ou oferecer uma série de serviços que vai promover uma interlocução maior do fazer da FURG com a sociedade, que eu acho que, no final, esse é o grande papel de uma pró-reitoria de inovação, é promover essa maior articulação, que ela seja o melhor tanto para a sociedade como para os processos formativos, para a pesquisa, para a extensão dentro da universidade. Então, a inovação é uma via de duas mãos, né? Onde a ideia é a gente potencializar a FURG além dos muros e os muros para dentro, fora dos muros para dentro da FURG. Então, nisso que a gente vem trabalhando, o ano passado, no primeiro ano, a gente trabalhou muito na identificação de quais seriam essas células de inovação, o que hoje os nossos servidores, docentes, nossos técnicos, nossos estudantes estão fazendo de ações já próximo a esse mundo do trabalho, a essa sociedade, e como que a gente pode melhor articular isso. Então, nós trazemos o conceito de células de inovação, que, como, por exemplo, hoje a gente pega uma pró-reitoria de pesquisa, a gente tem muito claramente identificado que os servidores fazem pesquisa, os estudantes fazem pesquisa, as pessoas se agregam em grupos de pesquisa, o próprio CNPq, que é o Conselho Nacional de Pesquisa, ele identifica e mapeia esses grupos. A Propesp, que é a nossa pró-reitoria, tem um comitê dos grupos de pesquisa que define as ações, que articula o que essa pró-reitoria vai, qual é o seu fazer. E a PROIT, então, identifica nesse primeiro ano essas células. O nome dado foi o nome de Open Labs. que na verdade é um nome bastante conhecido no, em termos de inovação, mas que na FURG ele tem uma característica nossa. É um grupo de pessoas que desenvolve atividades de ensino, de pesquisa, de extensão e até mesmo de inovação, arte, cultura, numa articulação com a sociedade. Então, se o grupo tem essa característica, esse grupo se constitui com um Open Lab. Ele não precisa ser um laboratório físico com tijolos e equipamentos, ele pode ser serviços, são ações, né? Atividades que esse grupo realiza, articulado com a sociedade, isso como foco. A partir daí, então, nós passamos no COEPEI, com o conceito de Open Lab, nós abrimos uma etapa de cadastramento. Hoje nós temos em torno de 100 Open Labs já cadastrados na universidade. E o conjunto desses Open Labs, eles vão ter representação e formar o Comitê Concha, também aprovado no COEPEI, que é o Comitê de Assessoramento da Pró-Reitoria. E a partir daí, então, nós temos hoje uma representação das atividades de inovação junto à PROIT. E a PROIT agora tem um comitê de assessoramento com representantes de todas as unidades acadêmicas, que é o Comitê Concha. Então, assim, a gente termina o primeiro ano, né, da nossa gestão com a institucionalização do que são as atividades nossas de extensão e uma representação dessas atividades junto à pró-reitoria responsável pela inovação. E a partir daí, então, agora a gente tem, né, a gente começa na fase de alavancagem, como a gente está falando, onde a ideia é a gente potencializar essas ações. Então, nós vamos entrar aí com o setor de prospecção de projetos e parcerias, onde nós vamos tentar promover esse casamento entre as competências que a FURG pode oferecer e as demandas que a sociedade tem. Então, tentando participar de feiras, levar o nome da universidade, bater na porta de possíveis parceiros nossos, comunicar um setor de comunicação também que vai comunicar o que esses Open Labs estão fazendo, um setor de apoio à execução de projetos que vai trabalhar muito com a FAURG, porque no final esses fazeres, essas atividades, na FURG a gente define como projetos, então um setor de apoio a projetos para que a gente consiga entregar resultados de uma maneira melhor, né? Porque o nosso fazer é a formação, a demanda às vezes ela não é alinhada, a demanda, por exemplo, se for de uma empresa, o objetivo pode ser até antagônico ao da universidade. Então, esse escritório de apoio a projetos, ele vai poder alinhar melhor, né, os tempos, os objetivos, tanto dos parceiros como da própria universidade. E um setor de apoio a contratos, porque no final é papel da universidade, a partir da Lei de Inovação de 2004, as universidades federais elas são cobradas delas participarem, delas fazerem a ciência virar produto e processo inovador no mercado de trabalho. Então, a gente tem todo um arcabouço jurídico a partir da lei de 2004, depois de 2018 vem uma normatização dessa lei, mas isso tudo tem todo um conjunto aí de normativas que permite essa relação de uma maneira tranquila, onde tanto a empresa, o órgão público, ele vai ser beneficiado, como a universidade que botou recurso público, ela também vai ser beneficiada no momento em que essa inovação gerar, por exemplo, lucro. Então, um apoio, um setor também de contratos, né, para tratar todo esse aspecto jurídico. Então, é uma novidade aí para a universidade, a gente já faz isso de uma maneira não tão profissional, mas agora, então, a gente está entrando institucionalmente com esse tipo de apoio da universidade aos grupos que então, estão realizando interlocução com a sociedade.
3: Resumo, acho que era isso. E quem se interessar, por exemplo, em ter esse tipo de relação?
1: Isso.
3: Como fazer?
1: Então, essa
0: até
1: relação
0: porque vocês
1: a gente.
0: Teve um edital, né?
1: Isso.
0: Para os Open Labs.
1: Na verdade, assim, a gente, ano passado, trabalhou com cafés na PROIT, onde todas as unidades acadêmicas foram convidadas para tomar um café. Cada mês nós tínhamos uma unidade acadêmica, onde a gente teve um primeiro papo, né, com as unidades acadêmicas. Depois, nós estamos indo em todas as unidades, nas reuniões dos conselhos, apresentando a ideia mais em detalhes. E nós temos um link aonde, a partir dali, o Open Lab, né? Ou seja, um grupo de pessoas interessadas, ela se cadastra e, a partir daí, ele entra no nosso grupo, no nosso concha, né? Que é o conjunto de Open Labs e ali chegam as oportunidades. Dependendo da área, tem diferentes grupos do WhatsApp que vão estar recebendo as possíveis demandas, né? Então, hoje isso, como que a gente operacionaliza? Hoje existe um link, esse link também está na página da ProIT, onde os grupos interessados se cadastram, né? E ali eles colocam quais são os tipos de atividades que eles realizam, qual a área, quais as competências do grupo, o que eles já têm de trabalhos anteriores. E nós, a partir daí, esse grupo entra na nossa lista de prospecção, né? E a gente começa aí a trabalhar para que a gente consiga potencializar essa articulação. Por exemplo, o que a gente já tem hoje? Desses quase 100 grupos, a gente já tem material de divulgação em parceria com a SECOM, onde está sendo gravado vídeos de apresentação desses grupos para que a gente possa levar para feiras, a gente possa levar para os diferentes locais onde hoje a gente tem interlocução para buscar projetos. Então, por exemplo, isso já é uma atividade que hoje já está acontecendo com quem já se cadastrou. Nós já temos, acho que 70, tem esse número, Lívia? Acho que são 70.
2: 70 cadastrados.
1: Não, 70 filmados.
2: Filmados, né? Cadastrados já na execução, né, nossa de vídeos.
1: Então, já, o movimento já começa, né? E aí, que a gente tem como objetivo aumentar o nosso número de projetos. Projetos com empresas, com órgãos públicos, com o terceiro setor e das mais diferentes áreas. Ensino, pesquisa, arte, cultura, inovação.
0: E pegando o gancho do nosso convidado do bloco anterior, a Inovate caminha junto nesse processo porque não tem como desassociar.
2: Na verdade, a Inovatio, ela faz parte da ProIT porque ela tem um papel, né, de trazer o comportamento empreendedor, de alguma forma, né, inovador e empreendedor, para todos esses projetos. Então, a Inovatio, o papel dela é estimular que o aluno, o professor, o técnico, né, e a comunidade em geral entenda a importância da construção de um movimento empreendedor para levar o que é pesquisado, o que é desenvolvido dentro da universidade para o ambiente externo, né? Para a sociedade, para que seja aplicado lá. Então, a gente também trabalha em parceria com os Open Labs, né? Tentando identificar potenciais spin-offs, como a gente chama, né? A spin-off acadêmica, ela é uma empresa que surge de dentro de um grupo, né? De dentro de um projeto, né? De dentro de um mestrado, de dentro de um doutorado. Então, aquele produto gerado dentro de uma pesquisa, de um projeto, né? Ele pode virar uma solução real para o mercado e a gente está aqui à disposição para ajudar esse caminho a acontecer, né? De quando a gente identifica o potencial de uma solução que foi criada lá no meu mestrado, por exemplo, né? De como é que isso pode virar um produto que atende uma necessidade real da sociedade, como é que a gente faz para que isso chegue, né, na mão do consumidor final, que é a sociedade, né, em forma de produto ou de serviço. Então, tem esse papel de coadjuvante aí em levar essa solução de alguma forma e ajudar esse possível empreendedor, que muitas vezes é um pesquisador, é alguém que até ontem estava na bancada, né, a se desenvolver, a criar características, a trabalhar o seu potencial para ser também, né, para achar no empreendedorismo um outro caminho além, né, da pesquisa, do ensino e do trabalho na indústria, né? Então, é uma outra opção de carreira para os nossos alunos, professores, técnicos e sociedade aqui.
0: Numa outra participação, o professor Samuel Bonato comentou, a pauta era feira, lembra? Acho que até era contigo de comentar isso. E ele comentou também de uma pesquisa de doutorado que era relacionado à estação... a EMA, e que acabou vocês encaminhando para que se tornasse um projeto, acho que bem o que a professora Lívia acabou de comentar, que começou como uma pesquisa de mestrado e doutorado e que evoluiu para uma empresa.
2: Hoje a Inovatio, há 10 anos, 11 anos a Inovatio já existe na universidade, né? Ela foi constituída com esse objetivo, né? De estimular os projetos internos aqui se tornarem soluções para o mercado. E na história da Inovatio, da FURG, a maior parte dos projetos, né, que a gente tem aqui Eles são oriundos de programas, de projetos de mestrado, de doutorado e de graduação dos nossos alunos. Então é interessante perceber que isso já foi um movimento orgânico, uhum. né? Então desde o início, desde o princípio da Inovatio, ela atende essa realidade. Os alunos de mestrado e doutorado que ao longo de suas pesquisas identificam que aqueles projetos podem virar soluções reais para o mercado. E então a gente já tem diversos casos como esses, né? Acho que na história da Inovatio, acredito que em torno de 80% da nossa história é baseada nessa história, né? Na história de um aluno de mestrado ou de doutorado que transformou a sua pesquisa numa empresa, né? E esse é um caminho muito positivo para as universidades, especialmente para as universidades brasileiras. A gente vê o quanto isso tem sido incentivado, né? E o quanto isso é representativo hoje para a economia do país, né, para a economia dos países desenvolvidos mais do que para nós, mas o quanto isso muda, né, a realidade econômica de uma região, né, o quanto esse potencial da inovação, a inovação mais profunda que a gente chama, né, a inovação que vem da ciência, o quanto ela é representativa no desenvolvimento econômico de uma região. E o que a gente tem aqui é mais de 50 anos de história de muita pesquisa, né? Então a gente tem um celeiro, assim, muito propício para o que a gente chama do desenvolvimento de spin-offs, né? De empresas que possam surgir de todos os projetos que a gente já teve na nossa história aqui. Então, tem muita pesquisa aqui que já poderia estar solucionando problemas do mundo. E é o nosso caso aqui. A gente já tem algumas, né? O Instituto de Oceanografia é um caso, assim, muito importante, muito relevante na Inovatio, né? E eu acho que é um caso importante também para ser frisado, e o caso da EQA também, né? uma outra unidade que tem muita pesquisa e que já encontrou um caminho também através da Inovatio para transformar lá suas soluções em produtos reais, né?
0: E o Open Labs conta no momento com participação de todas as unidades. A professora Silvia comentava que ano passado foi feito os cafés para conversa. Isso. Mas vocês conseguiram adesão de todas as unidades acadêmicas?
1: Olha, eu acredito que a gente tenha hoje Open Labs de todas as unidades. Acho que sim, talvez, né? Tinha, acho que uma que... Não, acho que então todas hoje nós temos representação. Pelo nosso mapeamento, nós temos 400 grupos de pesquisa na FURG. Se cada grupo de pesquisa se enxergar também com o potencial de articular com a sociedade, ele pode se transformar num Open Lab. Então, mesmo que nós hoje já tenhamos 100 cadastrados, a gente vê um espaço grande ainda de crescimento, no mínimo com os grupos de pesquisa, né? Fora os grupos pessoal que realiza atividades de extensão, né? Então, existe um espaço grande ainda de crescimento e claro, o objetivo nosso, inclusive, de estar aqui hoje é comunicar, né? As pessoas ficarem sabendo, porque é realmente novo. Eu sempre comento que a gente já faz inovação na FURG, só que tinha outro nome. Uhum. Ou era feito por uma outra pró-reitoria, né? Então, as coisas, no momento que é novo, a gente tem todo um trabalho de trabalhar a cultura da inovação, né? Das pessoas e se verem como com potencial de fazer essa inovação. Então, a gente vem trabalhando muito nisso, nessa cultura, né, por isso, de ir nas unidades acadêmicas, chamar para tomar um café conosco lá na Proit, para as pessoas se enxergarem, né? Eu escuto às vezes assim, não, mas a gente não faz inovação, a gente faz mais extensão, a gente faz... Não, meu, nosso troço mais é pesquisa. Mas esse conceito de inovação que nós trabalhamos muito dentro da Proit, ele tem relação exatamente com isso, fazer teu dentro da FURG, ele saindo dos muros, né, e se aproximando mais da solução de problemas reais que realmente necessitem da ciência. E a ciência está sendo desenvolvida aqui dentro da universidade. E dessa forma, por esse lado desse conceito conceitual, realmente, possivelmente, todas as atividades hoje que a gente realiza, né, dentro da universidade, elas têm potencial inovador e elas podem se constituir, então, nesses grupos que nós vamos potencializar. A gente está trazendo, junto com o conceito de Open Lab, a gente está trazendo, então, a gente está chamando de A2P3, outra sigla, né? É a Agência de Apoio a Programas e Projetos em Parceria. Então, essa agência ela vai contar com esses quatro principais setores. O setor de comunicação, né, que vai fazer junto com a SECOM esse apoio à divulgação do que a gente tem, porque a gente não vai conseguir oferecer essas nossas competências se a sociedade não nos conhecer. Então, tem todo um trabalho de comunicação com foco nessa articulação, né? Um setor de prospecção, que é esse que vai bater na porta, que vai fazer uma busca ativa por parceiros que vão fazer projetos conosco. Um setor de apoio à execução de projetos, muito ligado à FAURG, que vai toda essa questão de contratação, compras, e também acompanhamento de entregas. E, finalmente, né, o setor de contratos, aí, de apoio jurídico, porque depois isso é muito importante quando a gente faz essa relação com, principalmente, o privado, né, o órgão público também. E aí o servidor, né, o técnico, o professor lá na unidade acadêmica, ele desconhece, não tem por que ele conhecer as particularidades, né, que estão por trás das leis que regulam essa articulação. Também ele não tem tempo para ser um gestor de projeto, a gente sabe a importância da gestão na qualidade da entrega. Também o tempo de fazer a comunicação e o tempo de bater na porta para oferecer o que ele pode trazer de contribuição para a sociedade. Então, a FURG, né, ela vai assumir, dentro da PROIT, esses serviços, esse trabalho. Então, aí surge a agência 2P3, que vocês vão estar... Acho que em primeira mão que a gente está falando mais publicamente agora, nesse momento.
3: E há uma troca de figurinhas entre as universidades a respeito desses assuntos?
1: Sim. Na verdade, é uma palavra que a gente chama muito famosa, né? Quem trabalha com inovação, que é o tal do ecossistema, né? Então, quando a gente fala em articulação, né, é uma conexão. Então, a inovação ela pouco existe se ela não tiver conexões. E quando a gente tem um problema real, os problemas reais são aqueles que ainda não foram resolvidos pela sua complexidade. E as complexidades, elas existem e elas são multifacetadas. A solução, ela não é de uma única área, ela não é de um único fazer. Então, possivelmente, os problemas que nós vamos estar tratando, geralmente, eles são problemas que vão precisar de diferentes competências, perfis. E aí, essas conexões... Né?
3: Até de experiência da outra parte.
1: De, né, todas. A Lívia, por exemplo, ela está articulada com as incubadoras de outras universidades. É tudo. A gente trabalha muito nesse conceito de ecossistema dentro da inovação. Então, por exemplo, o Samuel, pelo parque, ele está conectado aos parques do Rio Grande do Sul. A Lívia conectada às incubadoras. Então, a palavra conexão é uma palavra que a gente usa muito como sinônimo de inovação. Então, ao perguntar se a gente se relaciona com outras universidades, sim, a gente já se relaciona, seja em pesquisa, graduação, mas a inovação, ela pouco vai se estabelecer se a gente não conectar. Exato. Talvez seja a palavra mais importante da inovação, seja a conexão.
3: Porque aquela complexidade de aqui para cá pode ter sido minimizada
1: para outro grupo. Né? Isso. Então, é nas conexões que as competências se potencializam. E dessa forma que a gente consegue realmente tratar esses problemas que eles vão além, né, do que a gente chama dos problemas de brinquedo, né, que é o problema que a gente usa muito até na graduação para formar os nossos estudantes. Quando o problema ele é real, ele é multifacetado e as conexões são condição sine qua non para se resolver.
2: Eu acho que também tem uma questão importante aqui. A inovação no Brasil, ela é uma coisa nova. A Silvia falou isso antes, né? E o que a gente percebe é um esforço coletivo de tentar entender de que forma a gente pode trazer esse conceito para dentro das universidades. Então, eu percebo as universidades muito abertas a esse diálogo entre elas, porque todo mundo ganha quando a gente constrói juntos. É óbvio que tem algumas que saíram na frente e que já enxergaram esse potencial um pouco antes, né? É natural que isso aconteça. E elas hoje, elas servem muito de espelho até, né? O próprio programa Acelera NIT, que é um programa, um edital importante, que a PROIT ganhou no ano passado, né? Que a gente está executando esse ano, ele é mobilizado pela UFMG, né? Federal de Minas. E é interessante de ver o quanto alguns problemas que a gente tem são tão iguais aos deles, né? E o quanto algumas coisas eles já conseguiram resolver e acaba que eles nos oferecem algumas soluções, né? Mas entender também que o ecossistema do Rio Grande do Sul é um ecossistema pujante, né? A gente percebe, assim, na movimentação do Rio Grande do Sul, uma vontade muito grande do Estado em se tornar referência em inovação e, por isso, tantos investimentos. E por isso as redes de conexões tão fortes no Rio Grande do Sul. Assim, eu vejo a rede de gestores de ambientes de inovação, por exemplo, a Regimp, que é uma rede a qual eu e o Samuel participamos, ela tem um potencial muito grande. Hoje faz uma interlocução muito próxima à Secretaria de Inovação do Estado, por exemplo, né, que faz parte da rede. Então, hoje a Secretaria e a rede são uma grande parceria para que a gente consiga estabelecer inovação em todas as pontas do Estado. E entendendo que, por exemplo, quando a gente está trabalhando inovação para desastres, por exemplo, né, que foi o grande motor no ano passado, por exemplo, né, dos editais e das nossas conversas na Regimp, há um movimento de entender de que forma a região metropolitana pode ser apoiada pelas ações ou pela inovação gerada no Sul. Né, de entender que os impactos em agro, por exemplo, elas são no estado inteiro e que se a gente se ajudar com soluções inovadoras, apoia todo mundo. Né? Então, acho que também tem a inovação por si só, ela tem esse conceito, assim, né, de que quanto maior as interações, mais a gente consegue resultados. Então, acho que estado do Rio Grande do Sul, percebo pujante, percebo com vontade.
3: A tecnologia com a humanização tão necessária.
1: Não é? Essa coisa multifacetada que a gente chama,
3: exatamente,
1: né?
3: Exatamente.
1: Eu tenho um exemplo aqui da FURG, que é o projeto Eco. Que é aquele projeto que semana passada... Até poderia falar um pouco sobre ele também, porque a gente teve... A gente concorreu como finalista do prêmio Fundação Banco do Brasil, né? Em tecnologia social. O Eco, que é um projeto... Já veio aqui algumas vezes.
0: Já, já.

0: universidade entra com essa capacidade de articulação de movimentos sociais junto à NUDESE, o conhecer tecnológico junto ao C3, e monta um projeto de constituição de uma malha, de uma teia de agricultura solidária baseada em tecnologia social. Então, é um exemplo onde, de inovação, né? Inovação, a gente até tem um nome um pouquinho diferente, que é tecnologia social ou tecnociência solidária na FURG, que é o nome que nós estamos adotando, mas que é exatamente isso, é um problema que não é de uma única área, a tecnologia não resolve sozinha, as ciências sociais não resolve sozinha também. E é uma metodologia que tem que ser criada desde de base, ela já é interdisciplinar. E é uma inovação, e a FURG, por exemplo, concorreu, né, semana passada, foram 1.117 inscritos, e nós ficamos entre os 40 selecionados lá. Não ganhamos o prêmio, né? Mas ficamos, hoje nós somos certificados pela Fundação Banco do Brasil para receber recursos da Fundação. Mas, assim, então é um exemplo, né, do que essa, o que está se constituindo a inovação da FURG. Uhum. O Armazém é, está lá ele, né? Uhum. É um exemplo de tecnologia social que nasceu dentro de um movimento de inovação em tecnociência solidária.
1: Agora nós vamos para um rápido intervalo, não saia daí, nós voltamos já já.
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0: E nós voltamos agora para o nosso último bloco do FM Café de hoje. Aqui conosco nos estúdios a professora Silvia Botelho, pró-reitora de Inovação e Tecnologia, a professora Lívia Dávila, coordenadora da Inovatio. E nós conversávamos no intervalo, né, sobre exemplos. A professora Silvia encerrou o último bloco falando do projeto que foi finalista na semana passada, que ela estava lá. E a professora Lívia também comentou um projeto muito interessante que está em desenvolvimento.
1: Comentar um pouquinho sobre uma empresa incubada, né? Os nossos cases de sucesso atuais ali. Então, a gente tem uma empresa incubada hoje, a Nurst, né? Ela vem amanhã aqui no Primeira Página, né? A Aninha vem aqui conversar com os guris no programa Primeira Página. E ela vem contar um pouquinho da história da empresa, né? A empresa surge na metade do ano passado. Então, ela e a professora orientadora dela, na época, né? Elas têm um projeto ligado à identificação da tuberculose, né? Então, a ideia delas, que essa é uma doença que, por mais que a gente não saiba, né, ela ainda mata muito no Brasil. E o grande problema, né, da tuberculose é o diagnóstico, né, que no Brasil ela demora muito tempo hoje. Os mecanismos de diagnóstico, eles são difíceis ainda, né? Usa muito laboratório, então precisa fazer coleta de amostra, manda para o laboratório, demora para voltar, e nesse período tu tem que deixar o paciente isolado. É muito complexo ainda, né, no nosso país, e tem poucos lugares no Brasil que fazem esse exame. E o que a Ana está desenvolvendo? Então, um sensor, né, semelhante a esses que a gente usa hoje para identificar COVID e influenza, um sensor rápido, né, de identificação de tuberculose. Então, esse é o projeto de mestrado dela, né? Atualmente faz parte do projeto de doutorado dela. E no ano passado, então, ela formalizou para abrir uma startup e trabalhar, né, no conjunto da obra, como a gente fala, né? Então, uma parte disso está lá sendo desenvolvido, doutorado dela, mas o sensor em si, ela vai trabalhar dentro dessa startup, e se Deus quiser, logo em seguida a gente vai ter um produto no mercado que vai solucionar um grande problema de saúde, né? Especialmente de saúde pública no Brasil e em outros países, né? Espero que dessa forma. Então, a Aninha vem aqui amanhã, então quem quiser saber mais detalhes, fica aí a dica para acompanhar a Primeira Página. E acho que outro exemplo interessante, que a gente tem um projeto que é a empresa Auge, né, que é uma empresa que foi constituída por dois professores da EQA, né, o Fabrício, o César, e um professor e um pós-doc na época. Um projeto que foi feito com a Corsã, né, e desse projeto com a Corsã derivou de uma solução para tratamento de água. Né? E essa empresa acabou, os professores se licenciaram, né, e foram atuar nessa empresa. E hoje essa empresa faz parte do ecossistema de inovação da FURG. Né? O projeto foi pré-incubado na incubadora, foi incubado durante 4 anos, ficou com a gente na incubadora. Depois virou empresa residente do parque, né? Hoje eles são residente do parque tecnológico, então eles ficam aqui junto com a gente ali no parque. E ano passado foram adquiridos, né, pelo grupo Biosolvit, que é um grupo aí multinacional que adquiriu então a Auge. Elas fazem parte de um grande grupo hoje multinacional, né, com investimento aí bem significativo para a nossa região aqui.
2: E continua no parque.
1: E o mais legal, que eu acho que a informação mais interessante, é que 90% dos funcionários deles são alunos ou ex-alunos da universidade. Então, acho que aí a gente fecha aquela roda da inovação dentro da universidade, da importância da gente ter esses movimentos também dentro da universidade, né? É saber que depois um professor, um aluno, né, que estavam aqui, identificaram uma possibilidade, hoje eles dão, né, geram emprego e renda para a cidade deles de origem, para a universidade, né, e para os nossos alunos. Sim. Então, a roda continua girando. E eles são grandes parceiros da Inovatio. Então, hoje eles atuam como mentores e apoiam as iniciativas da Inovatio. Né? Então, acho que são dois exemplos importantes que eu posso trazer aqui para falar o quanto a inovação tem esse papel, né, de voltar para a sociedade.
3: Isso é fascinante, né?
2: Essa roda, né?
3: Dá para entender bem o entusiasmo de vocês. Porque realmente...
2: A gente acredita. Muito,
3: principalmente quando as coisas acontecem.
2: Começa,
3: né,
2: a acontecer.
3: Isso.
2: E assim, ó, a questão... Não sei... Quando a empresa se constitui, né, ela é um dos caminhos. Porque a gente tem o caminho inicial, digamos assim, o caminho um é a pesquisa realizada aqui. A gente percebe que essa pesquisa pode ser aproveitada para gerar inovação, seja de produto ou de processo. E a gente protege, que é a tal da propriedade intelectual. A propriedade intelectual é o marco que vai garantir a participação do público nesse interesse privado, que é muito bom que o Brasil tenha empresas que façam produtos, iPhones, automóveis, remédios, novas medicações, mas o público tem que ser resguardado porque teve investimento público ali. A propriedade intelectual, então, é o que resguarda o que foi público e o que não foi público. A partir daí, a gente tem o que chama de vitrine. O que é vitrine? A FURG vai oferecer para a sociedade todas as propriedades intelectuais para que elas possam ser adquiridas, né, pelas empresas e virem produtos. Então, hoje a gente está trabalhando, né, vocês vão estar vendo também aí o lançamento da nossa vitrine tecnológica. Porque hoje a FURG já tem mais de 80 patentes, né, que é um modelo de propriedade intelectual, que podem estar virando produtos e processos por empresas que venham e adquiram isso. Então, esse é o primeiro caminho. O segundo caminho tem muito a ver com a ITEC. Acho que a ITEC já teve por aqui, que é o Centro Embrapi. O ITEC ele é um pouco diferente. Ao invés de ser a pesquisa que é realizada que vira propriedade intelectual, o ITEC, a empresa, vem e desenvolve o produto ou o processo que ela quer comercializar, que precisa de ciência para virar tecnologia e inovação, junto com a unidade ITEC. E aí, esse trabalho, em conjunto, gera uma patente, uma propriedade intelectual, que depois vai ser, né, a universidade vai receber o que tiver que receber desse tipo de articulação. Então, o primeiro foi a vitrine, o segundo foi o ITEC. Hoje, o ITEC tem mais, já está desenvolvendo e já desenvolveu mais de 60 projetos com empresas do Brasil inteiro. Então, se cada um gerar uma propriedade intelectual, uma patente, a gente tem 60 produtos ou processos inovadores novos no mercado já com a empresa, que aí vitrine a gente ainda não tem. A gente prospecta empresas para adquirir. E o terceiro caminho é o caminho da LIV. Ou seja, tu, no grupo de pesquisa, tu identificares empresas que possam nascer daquele estudo, daquela pesquisa, e aí, futuramente, essa empresa vai estar desenvolvendo produtos e processos. Então, hoje, a Proit ela trabalha nessas três linhas. O escritório de propriedade intelectual e transferência de tecnologia, que é quando a gente transfere essa propriedade intelectual, ele está muito na vitrine e na identificação do que dá para ser protegido, né? E depois, futuramente, prospectado e aí colocado no mercado. O ITEC, que é um centro de inovação, ele trabalha nessa segunda linha. A empresa vem e desenvolve junto com a gente o produto, o processo. E a Inovate, ela trabalha na terceira linha, que é tu identificar a possibilidade de empreendimentos que vão nascer dentro desses grupos, né? Ou não só a própria Inovate, ela trabalha, tu não precisa estar na FURG para criar, usar uma incubadora, a Inovate. Tens uma ideia, tu mora em Rio Grande, tu pode fazer um processo de incubação conosco. Então, hoje são esses... E o Parque Tecnológico, né? Esse lugar onde essas inter-relações acontecem, onde as empresas elas estão no mesmo ambiente, né, que os grupos de pesquisa, que os alunos que estão sendo formados, numa via de duas mãos. A gente abastece com a ciência e eles nos abastecem com espaço de aprendizagem. Uhum. Porque o estudante ele está, então, participando como estagiário dessa empresa, participando num projeto de pesquisa que essa empresa está fazendo junto com a universidade e está vivenciando os problemas realistas, né, que ele vai encontrar na profissão. Uhum. É por aí. Muito, esse é o papel da Proit.
3: Como eu já disse, fascinante.
2: E a gente tem também a TI, né, que é o CGTI. Eu convidei o Diogo para vir aqui, mas ele disse que ele é um pouco... ele disse que é... Como é que é quando a gente... A palavra...
1: Tímido.
2: Mas eu vou ainda trazer o Diogo aqui, que é o diretor do CGTI. Uhum. O CGTI também, então a gente hoje, a TI, ela é base, né, da maioria dos processos. Aqui nessa mesa tem dois computadores abertos, né? Uhum. Não tem hoje a gente trabalhar sem TI. A FURG hoje tem o trabalho híbrido, as pessoas, muitas trabalham meio tempo em casa, presencial e não presencial. Os nossos estudantes também hoje têm um celular na mão, onde eles assistem vídeos e... Então, a presença hoje da TI, né, nós estamos num novo momento, né, de transformação digital, onde o papel da TI ela é base, né, seja dos processos administrativos da universidade, como dos processos acadêmicos e pedagógicos. Então, a gente vem trabalhando forte nisso, né, nesse um ano e meio de gestão. A gente vem com um programa chamado FURG Digital, onde nós estamos fazendo uma transformação digital da universidade. Hoje, se eu quero falar com Péricles, eu peço para alguém. Alguém tem, acho que até eu tenho, o WhatsApp do Péricles. E ele usa seu WhatsApp pessoal para conversar coisas institucionais. Então, o FURG Digital ele vem com uma representação institucional de cada pessoa hoje da comunidade da FURG. Então, daqui para frente, nós vamos ter um identificador, que é um identificador institucional, que vai possibilitar o rastreio de atividades que a gente faz, um histórico. Hoje, a Silvia é pró-reitora, daqui a 2 anos não é mais. A nova pró-reitora, os e-mails que a Silvia tratava, estavam tudo no e-mail pessoal dela. Uhum. Os arquivos estavam na pasta, no computador dela. Então, nós vamos trabalhar com um programa de institucionalização do uso de ferramentas de TI e... Com isso, né, a gente vai trazer a inteligência artificial, né, que também é uma coisa que está batendo na porta, mas que a gente ainda está num passo anterior. A gente vai trabalhar com a institucionalização e junto com a institucionalização, sabendo o que é institucional e o que é privado, particular da pessoa, aí a gente vai começar a trabalhar com a inteligência artificial de uma forma institucional na FURG. Então, o programa FURG Digital, vocês vão também ouvir, né? A gente está com 2 pilotos rodando, na Progep, na Proit, no ICEAC e no C3. São 2 unidades acadêmicas e duas pró-reitorias e mais a frota. Eles já estão, então, dentro do programa. Hoje, então, eles trabalham todo em cima da ferramenta Teams, da Microsoft. Hoje, a conversa não é pelo WhatsApp, a conversa é pelo teu identificador, que é o @FURG, o teu e-mail da FURG. Uhum. Então, isso vai nos colocar... Num outro patamar de uso de ferramenta de TI corporativo, que a gente chama. Que outras universidades, como a Universidade Federal do Paraná, a Universidade Federal de Santa Catarina, a Petrobras, a Receita Federal, todos eles, pós-pandemia, migraram, então, para um sistema corporativo de TI que a FURG vai estar adotando também. Então, são novidades que vão vir por aí.
3: Parabéns!
0: Queria agradecer a presença de vocês no FM Café. Agora nós vamos para um bloco musical e depois finalizamos o programa, respeitando a agenda dos nossos convidados de hoje, que tem compromissos daqui a pouco. Muito obrigada, professora Silvia. Muito obrigada, professora Lívia. Obrigada, Péricles, por mais um dia nos comentários.
3: Eu que agradeço.
0: A todos uma ótima tarde. Nós voltamos amanhã. Parabéns.
1: Obrigada.

0: E você que está nos escutando e deve ter achado diferente o FM Café com música nesse último bloco, nós hoje precisamos encerrar nossa entrevista um pouquinho antes, porque tanto nosso comentarista quanto os nossos convidados já tinham uma agenda. Então a todos uma ótima tarde, o FM Café vai ficando por aqui. Amanhã, meio-dia, nós retornamos.
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0: Depois, na dupla Lúlia e Lucina, em São Paulo, nos anos que eu morei lá, onde eu fiz minha carreira, nós tivemos um programa de rádio, primeiro lugar de audiência, o programa tinha mais de 500 mil ouvintes na época, era na Rádio USP.
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7: 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Boa noite.
8: Em Brasília, 19h. Está no ar a Voz do Brasil. As notícias do governo federal que movimentaram o país no dia de hoje.
9: Olá, boa noite.
8: Boa noite para você que nos acompanha em todo o país.
9: Terça-feira, 2 de junho de 2026.
8: Vamos ao destaque do dia. Brasil reage a tarifas americanas.
9: O governo recebe com indignação proposta dos Estados Unidos em fazer nova taxação a produtos brasileiros.
8: E afirma que não há justificativa para medidas unilaterais contra o nosso país ou contra patrimônios nacionais como o PIX.
9: Presidente Lula condena taxações e diz que PIX é de graça, público e do Brasil.
10: Não é possível. O país não aceita ser tratado como se fosse uma republiqueta de banana.
8: E ainda, saúde.
9: Inaugurado o novo hospital universitário em Catalão, Goiás, que vai beneficiar mais de 1,5 milhão de pessoas.
8: Unidade terá atuação de destaque nas áreas de clínica médica e cirúrgica, pediatria, atendimento a queimados e oncologia. Gabriela Noronha.
11: O Hospital Universitário de Catalão vai ampliar a formação de médicos. Com mais especialistas, a expectativa é reduzir o tempo de espera por consultas, exames e cirurgias na região.
9: E vamos falar também sobre o Desenrola Pequenos Negócios.
8: Quem tem dívida pode negociar e ficar no azul. Sobre o tema, vamos conversar com Paulo Pereira, ministro do empreendedorismo, da microempresa e da empresa de pequeno porte.
9: Hoje, na apresentação da Voz do Brasil, Luciana Vasconcelos e Luciano Seixas.
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9: O governo do Brasil reagiu à possibilidade de imposição pelos Estados Unidos de uma nova taxa de 25% a produtos brasileiros.
8: Um documento rebateu ponto a ponto as alegações norte-americanas, comprovando que na relação comercial entre os dois países, os Estados Unidos levam vantagem financeira.
9: Outro ponto defendido foi o sistema de pagamentos PIX, que o Brasil considera como inegociável.
12: Após uma reunião para discutir a intenção dos Estados Unidos de aplicar uma nova tarifa a produtos brasileiros, o vice-presidente Geraldo Alckmin lamentou a recomendação do escritório do representante de comércio dos Estados Unidos. Alckmin afirmou que as autoridades brasileiras forneceram farta documentação comprovando que a política comercial brasileira não discrimina nem prejudica o comércio dos Estados Unidos, tampouco viola normas internacionais vigentes.
13: O governo brasileiro recebe com indignação e entende ser extremamente injusta a recomendação, a proposta do USTR ao presidente Trump. E o presidente Lula vai trabalhar no sentido de que isso não se converta.
12: O governo brasileiro rebateu as alegações dos Estados Unidos para impor nova tarifa de 25% ao Brasil. Entre as justificativas, o país norte-americano alega restrição às grandes empresas de tecnologia, combate ao desmatamento e problema com propriedade intelectual. Em nota, o Brasil esclarece que não há qualquer restrição contra as grandes empresas de tecnologia dos Estados Unidos, que o governo brasileiro apresentou proposta para enfrentamento ao crime organizado e de combate à corrupção ao Departamento de Estado, e que o PIX não traz prejuízo às instituições financeiras norte-americanas. O ministro da Fazenda, Dario Durigan, afirmou, inclusive, que o sistema brasileiro de pagamentos é inegociável.
14: PIX, como esse símbolo maior da nossa soberania financeira, será protegido, será resguardado pelo governo do presidente Lula e não está em nenhum momento em questão para debate.
12: Em evento realizado em Goiás, o presidente Lula mostrou um cartaz com a frase "O PIX é do Brasil" e reafirmou a importância do sistema de pagamento para o brasileiro.
10: O PIX é do Brasil, porque o PIX é de graça e é público e ninguém paga nada. É só clicar o PIX e está resolvido o nosso problema. O país não aceita ser tratado como se fosse uma republiqueta de banana.
12: O presidente Lula também condenou a recomendação de nova taxação a produtos brasileiros e diz que conversou com o presidente Donald Trump sobre as questões comerciais na visita que fez aos Estados Unidos.
10: Eu fiz 3 horas de reunião com o Trump. Eu entreguei 4 documentos para eles. Eu entreguei um documento sobre a questão do comércio, provando para ele que eles são superavitários, não são deficitários, provando para ele que os principais produtos americanos pagam 0 de imposto aqui no Brasil. Tudo isso dito para ele.
12: O ministro do Desenvolvimento, Indústria, Comércio e Serviços, Márcio Elias, afirmou que não são todos os produtos que entrariam nessa nova taxação e explicou como pode afetar o Brasil.
15: Os setores mais atingidos seriam de máquinas, de equipamentos, o que tem valor agregado e traz muito prejuízo para emprego, para renda, para as indústrias. O setor de plásticos, produtos de madeira, os papel, cartão, calçados, ferro fundido e peixes e crustáceos. Essas são as áreas mais expostas se essa proposta se convertesse em tarifas, coisa que a gente acredita que não vai ocorrer.
12: O prazo legal para que os Estados Unidos imponham a nova tarifa ao Brasil é 15 de julho. Até lá, o governo do Brasil espera reverter a recomendação. Reportagem Graziele Bezerra.
8: E o governo brasileiro informou que está cumprindo a meta de zerar o desmatamento até 2030, após a alegação contrária dos Estados Unidos.
9: Segundo o governo, a área queimada no país recuou cerca de 40% em 2025, frente à média do período 2017-2024.
8: Além disso, dados divulgados pelo MAP Biomas indicam que, em 2025, o desmatamento no Brasil atingiu seu menor nível em 7 anos.
9: Pela primeira vez desde 2019, o desmatamento ficou abaixo de 1 milhão de hectares em um ano.
8: O estudo constatou também queda de 20% no desmatamento em todos os biomas no ano passado em relação a 2024.
9: O secretário extraordinário de controle dos desmatamentos e ordenamento ambiental do meio ambiente, André Lima, comentou que os resultados vêm de um trabalho que engloba o controle do desmatamento e o reforço de fiscalização.
16: A gente vem conseguindo um trabalho incrível aí de todo o governo federal, fruto da implementação desses planos de prevenção e controle dos desmatamentos em todos os biomas, principalmente de algumas medidas estruturantes que elas vão começar a alcançar mais resultado a partir de agora, de forma mais expressiva a partir agora de 2026. O Brasil dando uma contribuição relevante em magnitude global, né, com impactos globais, não só locais, e mostrando também para os demais países que é possível, sim, almejar essa meta do desmatamento zero até 2030.
8: Mudanças na escala dos trabalhadores, que vão exigir adaptação dos pequenos empresários.
9: Programa Desenrola Pequenos Negócios, que pode ajudar os empreendedores e empresários endividados a acertarem as contas.
8: Temas que estão no radar do Ministério do Empreendedorismo, da microempresa e da empresa de pequeno porte. E nós hoje vamos conversar com o ministro Paulo Pereira sobre eles. Boa noite, ministro.
17: Boa noite, Luciana. Boa noite, Lucianos. Lucianos aqui. É uma alegria estar na Voz do Brasil.
8: Ministro, vamos começar falando sobre a escala 6x1 e os impactos que esse novo modelo de trabalho sobre os pequenos negócios vai ter. A escala 6x1 ainda vai ser pensada pelos senadores, né? Mas a gente vai falar agora um pouquinho desse impacto no comércio. O que está sendo esperado?
17: Ó, Luciana, em primeiro lugar, a gente acha importante dizer que a gente acha que o grande impacto da redução das escalas 6x1 é positivo para a economia, né? Em primeiro lugar, porque as pessoas vão ter mais tempo. E tendo mais tempo, elas vão consumir mais, vão mais ao cinema, vão mais aos restaurantes, vão estudar mais, as pessoas vão ter mais tempo para se formar, o que movimenta os negócios de educação e, ao mesmo tempo, aumenta a produtividade do trabalhador, que vai estar melhor formado e tudo mais. Vão ter mais tempo para cuidar da saúde, para cuidar da família. Então, de um modo geral, a gente imagina e espera um impacto positivo em vários negócios que vão crescer pelo aumento dessa demanda dos trabalhadores que terão mais tempo. Além disso, Luciana e Luciana, é importante dizer que nós vamos ter melhorias no ambiente do trabalho. Trabalhadores mais assíduos, que vão ter mais tempo para cuidar da sua saúde, portanto, vão estar menos licenciados por problemas de saúde. Só para você ter ideia, no ano passado, em 25, foram mais de 500 mil trabalhadores e trabalhadoras afastados por problemas de saúde, né? Rotatividade menor, e gente mais descansada que se educa mais vai ter maior produtividade. Então, a gente acha que o impacto é positivo. Agora, evidente, o presidente Lula está de olho para encontrar aqueles negócios, especialmente os pequenos e os médios, que possam ter algum impacto, vamos dizer, mais pesado, e aí nós estamos preparando medidas para ajudar esses empresários a passarem por essa mudança.
9: Ministro, a gente tem aqui uma pergunta de uma empresária de Brasília. Ela quer saber se o Ministério vai ajudar os empresários nessa transição. Vamos ouvi-la.
18: Meu nome é Carolina Celidônio, sou empresária, moro em Brasília. Ministro, boa noite. A pergunta é como o Ministério vai ajudar o microempresário na transição da escala 6x1 para a escala 5x2?
17: Olha, Carolina, a gente está olhando isso de perto e aí tem uma série de medidas. Então, em primeiro lugar, reforçar as medidas que já estão em curso, não é, Carolina? Assim, desenrola dois, vocês acabaram de mencionar. É a primeira vez na história do Brasil que um governo federal entra em campo para reduzir as dívidas da sociedade, as dívidas das empresas, as dívidas das famílias, não é? Também indo para a segunda edição agora. Esse governo fez as maiores linhas para pequenos negócios, a primeira vez que tem uma linha específica para negócios que faturam até R$360 mil, pequenas empresas. O Procredit 360, o Pronamp, então ampliação do ambiente de crédito. Fora isso, nós estamos pensando em algumas ações específicas para as microempresas. E aí duas coisas importantes. Em primeiro lugar, estamos pensando o que a gente pode fazer para melhorar o ambiente do MEI. Né? A possibilidade de aumentar o teto, permitir que, né, microempresários que faturem um pouco mais possam continuar no MEI, eventualmente a possibilidade de contratar mais. Nós estamos estudando uma série de soluções para o empreendedor e para a empreendedora micro individual que tem essa atividade tão importante para o país. São 18 milhões de brasileiros aqui. E fora eventuais ponderações, processos de transição que também vão ser estudados no tempo certo. Então agora é focar na aprovação do Senado e o governo continuar na preparação das medidas para que esse público possa sair bem, sair de forma positiva dessa mudança.
8: Ministro, o senhor falou do Desenrola, o Desenrola 2.0, que tem um braço aí voltado para os pequenos negócios, né? Como é que os micro, pequenos e médios empresários podem renegociar as dívidas?
17: Olha, primeiro vamos olhar o que é o desenrola, porque é uma ideia super bacana que o presidente Lula trouxe, né? Você não me perguntou disso, mas um comentário rápido. Desenrola tem uma parte importante para as pessoas físicas. Como um pedaço importante dos empreendedores brasileiros são empreendedores informais, esse desenrola afeta também os empreendedores. Lá, Luciana, os empreendedores, as famílias, têm descontos de 30% a 90% das suas dívidas, juros pequenininho, de 1,99%, e prazos alongados para pagar. Como é que eu desenrola pessoas jurídicas? Como é que vai funcionar o desenrola para as empresas? Aliás, como é que funciona? A gente fechou agora o ciclo de um mês do desenrola. Uhum. Primeiro lugar, o presidente Lula dá uma linha de crédito para que o sujeito, o empresário, saia de uma dívida cara e possa ir para uma dívida barata. Então, a pessoa pegou lá os juros do cartão de crédito, o cheque especial, o empréstimo pessoal, uma dívida de 10 mil reais em um ano pode ter virado 45, 46, 50 mil reais. Multiplica até 5 vezes a dívida em um ano. No desenrola, essa pessoa pega um crédito barato com juros de Selic mais 5, ou seja, no máximo 20% ao ano, que é bem baixo para o Brasil, quer dizer, os 10 mil reais lá viram 11, 12, até 2 anos de carência. Ou seja, a pessoa pega o crédito, fica 2 anos para começar a pagar, e depois que ela começa a pagar, ela tem até 8 anos para pagar. Então, é de mãe para filho aqui o modelo do desenrola, para permitir que esses negócios que se endividaram muito no passado possam recuperar o seu fôlego para investir e gerar emprego. Ó, com um mês de programa, Luciana, a gente já tem mais de 10 bilhões emprestados para essas pequenas e médias negócios no Pronamp e no Procred. São 60 mil operações de Pronamp, que são as empresas um pouquinho maiores, mais de 18 mil operações do Procred. Então, até aqui o programa, nós estamos trabalhando, estamos focados, mas até aqui o programa é um sucesso.
9: Ministro, a gente tem mais uma pergunta aqui de um ouvinte sobre esse tema. Vamos ouvir.
19: Meu nome é Carla Carnevale Gomes, sou proprietária de uma padaria em Eldorado do Sul, Rio Grande do Sul. E eu tenho uma dúvida: quem está com o nome sujo ou com o CNPJ negativado vai conseguir acessar o desenrola com facilidade?
17: Olha, Carla, na verdade o desenrola é pensado especialmente para essa pessoa. Se você está com esse problema, conhece algum empresário que está com esse problema, estimule a pessoa a buscar o desenrola. Porque a ideia é exatamente essa, que a pessoa tem um crédito barato. Ô, Luciano, por que esse crédito é barato? Olha, vejam que interessante o modelo criado pelo governo presidente Lula. Porque o governo garante a dívida. Por que o empréstimo é tão caro para um pequeno empresário? Porque ele não tem bem, ele não tem dinheiro no banco. Minha avó dizia assim: só consegue empréstimo quem não precisa, né? A pessoa que precisa não tem como garantir o débito. Por que que esse empréstimo é barato? Porque o governo garante o débito. Diz: ó, banco, pode emprestar lá para dona Carla, dona da padaria, que se ela não pagar, eu pago. E isso permite que o modelo tenha juros menores. Então, esse programa, o desenrola, é focado sim para aqueles que estão com o nome sujo, que estão negativados, que estão com dívidas bancárias. Basta que o empresário ou a empresária procure o seu banco e diga que quer entrar no desenrola, entenda os termos e avance nessa contratação, que se dá diretamente no banco que é detentor da dívida.
8: E já tem um balanço, o senhor falou 10 bilhões de reais pelo Pronamp e pelo Procred, que emprestam esse dinheiro para as pessoas, né? E tem um balanço mais?
17: É isso, acho que. Nós disponibilizamos um recurso grande, né, de garantia. O recurso pode chegar a 10 bilhões de reais da parte do governo, que vai permitir empréstimos de até 60 bilhões de reais, é bastante dinheiro. E os dados que a gente tem hoje, aliás, os dados estão fresquinhos aqui, a gente acabou de levantar. São dessa ordem, quer dizer, são mais de 10 bilhões emprestados já. No Pronamp, o Pronamp é aquela empresa um pouquinho maior, que pode faturar até 4,8 milhões de reais por ano. Uma empresa grande já. No Pronamp são 60 mil operações já, mais de 60 mil operações. E no Procred, que essa é uma linha que a gente tem especial carinho, porque foi criada pelo presidente Lula para as empresas menores, que faturam até 360 mil reais por ano, 30 mil reais por mês. No Procred a gente tem mais de 18 mil empresas que já buscaram essa linha de apoio para que, como eu disse, possam limpar seus nomes e voltar a investir, gerar emprego e fazer o Brasil crescer.
9: Ministro, agora a gente recebeu também perguntas de microempreendedores individuais. O Ideraldo do Acre quer saber sobre o teto de faturamento do MEI. Vamos ouvir.
20: Senhor ministro, meu nome é Ideraldo Gomes, moro na cidade de Chapuri, estado do Acre. Atualmente eu sou MEI e eu queria lhe perguntar se há perspectiva do teto subir que hoje é de 81 mil, se há perspectiva do teto subir mais.
17: O Heraldo está bem informado e está acompanhando os debates nacionais importantes aí. Primeiro assim, Heraldo, primeiro só fazer um comentário rápido sobre o MEI. O MEI é uma criação do presidente Lula, né? O que que faz o MEI? É uma revolução social no Brasil, porque são 18 milhões de brasileiros que estavam na renda informal, que, portanto, não tinham um comprovante lá para poder alugar uma casa, não tinham um comprovante para tomar um empréstimo. Se fosse lá a senhora que faz a tapioca de manhã, se acidentasse, ela não tinha auxílio-doença. Se fosse a manicure e engravidasse, ela não tinha auxílio-maternidade. Então, o que que fez o presidente Lula? Criou um microempreendedor individual, botando todo o sistema de previdência à disposição dessas pessoas. Então, todos os direitos previdenciários que um celitista tem, eles passaram a ter também, formalizando a renda e gerando um CNPJ. Portanto, é uma revolução criada pelo presidente Lula lá no segundo mandato dele. Qual que é o pleito da categoria hoje, Luciano? É que há muitos anos esse teto tem um limite de quem pode ser MEI. Como é um modelo muito facilitado, a pessoa, um empreendedor no Brasil há 10 anos antes do MEI tinha que pagar 15 tributos para empreender. Agora ele paga R$80 por mês, uma vez só, uma única guia. Como é muito facilitado, tem um limite. Só pode entrar no MEI quem fatura até 81 mil. Mas faz mais de 10 anos que esse limite não é atualizado. Os governos passados esqueceram o MEI, negligenciaram o MEI. Então o presidente Lula determinou que o governo ache uma solução. Essa solução tem que ser feita com cuidado, porque tem impacto fiscal e o compromisso do presidente Lula com a saúde fiscal do Brasil é total. Mas nós estamos em fase final de análise. Quero dizer lá para o nosso amigo do Acre que nos próximos dias a gente deve ter uma proposta para melhorar, facilitar e permitir que esses MEIs cresçam ainda mais em faturamento.
0: Então a gente vai estar esperando, ministro. A gente conversou aqui com Paulo Pereira, que é ministro do empreendedorismo, da microempresa, da empresa de pequeno porte. Muito obrigado aqui pela sua participação na Voz do Brasil.
17: Obrigado, ó, foi rápido, valeu demais, quero voltar outras vezes, é um prazer estar com vocês.
9: Atendimento para a população e formação de médicos especialistas.
0: Foi inaugurado hoje o Hospital Universitário de Catalão, em Goiás, que vai atender mais de 1,5 milhão de pessoas da região.
9: O presidente Lula esteve na inauguração e também visitou o Hospital Universitário de Rio Verde, que tem sido referência em inovações tecnológicas no SUS.
11: O novo Hospital Universitário da Universidade Federal de Catalão vai atender 56 municípios da região centro-sudeste de Goiás, beneficiando mais de 1,5 milhão pessoas. A estrutura tem capacidade para 166 leitos de internação, incluindo UTI adulto e neonatal, e conta ainda com salas cirúrgicas, obstétricas, de endoscopia, consultórios ambulatoriais e parque de diagnóstico por imagem completo. Para iniciar as atividades, o Hospital Universitário recebeu 67 milhões de reais do governo federal. E para o custeio da unidade, o Ministério da Educação vai garantir um repasse anual de 261 milhões de reais. O presidente Lula destacou a importância da parceria para concluir projetos como este.
10: Muitas vezes as prefeituras ou o próprio estado, às vezes, tem condições de fazer um hospital. Mas o problema da saúde, o mais simples é o hospital. O que é difícil é comprar as máquinas que precisa e o custeio do hospital. E aí é que entra a comparecência democrática. É estabelecer que um ente sozinho não consegue fazer as coisas, então é preciso juntar prefeito, governo do estado, presidente da república e Deus para que a gente atenda aos interesses do povo desse país.
11: Além de garantir atendimento a quem precisa, o Hospital Universitário de Catalão vai ampliar a formação de médicos. Com mais especialistas, a expectativa é reduzir o tempo de espera por consultas, exames e cirurgias na região. A medida integra o programa Agora Tem Especialistas do Ministério da Saúde. O ministro da pasta, Alexandre Padilha, comentou os resultados do programa pelo país.
21: O Agora Tem Especialista, que criou uma tabela de financiamento que é 3 vezes maior do que a antiga tabela SUS, que permitiu que hospitais privados pudessem abrir as portas para atender os pacientes do SUS, que faz investimentos como esse que nós estamos fazendo aqui, nesse um ano, 2025, Nós batemos o recorde de cirurgias eletivas pelo SUS, 14 milhões e 900 mil cirurgias pelo SUS.
11: Também nesta terça-feira, o presidente Lula visitou o Hospital Municipal Universitário de Rio Verde. A unidade se tornou referência em inovação na rede pública de saúde e realizou este ano a primeira cirurgia robótica pelo Sistema Único de Saúde da região. Reportagem Gabriela Noronha.
0: E pela manhã, o presidente Lula esteve em Catalão para inaugurar a nova sede do Instituto Federal Goiano.
9: O novo local ampliou a capacidade de atendimento e substituiu o imóvel anterior, que era alugado.
2: Foi com base na qualidade de ensino que o estudante Heitor Martinez de Andrade escolheu o Instituto Federal de Catalão para fazer o curso de técnico em informática integrado ao ensino médio. Agora, com as instalações novinhas, ele conta que está ainda mais animado.
3: A gente não tinha várias coisas básicas. Era um lugar muito remoto, aqui já é um lugar bem mais próximo do centro urbano. Está tudo no prédio novo, contribui muito para a gente se dedicar para a aprendizagem.
2: A nova sede do Instituto Federal Goiano recebeu 6,5 milhões de reais em investimentos do novo PAC, que financiaram mais de 70% do valor total da obra. A unidade de Catalão já conta com mais de 2.800 matrículas. A previsão é que outras 800 vagas sejam oferecidas com a contratação de mais servidores e a abertura de novos cursos até o ano que vem. A nova estrutura também fortalece projetos de pesquisa desenvolvidos pelo campus. Um deles busca criar rotas tecnológicas para o processamento de minerais críticos e terras raras extraídos do complexo mineral de Catalão. O ministro da Educação, Leonardo Barchini, falou sobre o potencial dos institutos federais.
21: Que educação pública gratuita de qualidade quer dizer soberania, quer dizer que nós vamos preservar as nossas terras raras, os nossos minerais críticos, o meio ambiente.
2: Em todo o estado de Goiás, há 14 campi do Instituto Federal, que oferecem 236 cursos e contam com mais de 30 mil alunos matriculados. No Brasil, os IFES possuem 36 sedes próprias, com investimento de mais de 430 milhões de reais por meio do novo PAC. O presidente Lula ressaltou a importância da educação na transformação do país.
22: Não tem saída se a gente não investir na educação. O que a gente vai investir hoje é retorno financeiro amanhã, é retorno cultural.
2: Durante a cerimônia, o Ministério da Educação lançou um edital que vai financiar a participação de estudantes em competições científicas nacionais e internacionais. A iniciativa busca ampliar oportunidades para jovens pesquisadores e incentivar a produção científica em todo o país. De Catalão, em Goiás, Luana Karen.

0: chega onde você estiver. A China reconheceu todo o território brasileiro livre da febre aftosa sem vacinação.
1: A decisão foi anunciada durante a visita do ministro das Relações Exteriores, Mauro Vieira, a Pequim.
0: O Brasil não registra há 20 anos casos de febre aftosa, uma doença viral altamente contagiosa que afeta animais bovinos, suínos, caprinos e ovinos.
1: Notícias do Governo do Brasil.
0: Uma realização da Secretaria de Comunicação Social da Presidência da República.
1: Com produção da empresa Brasil de Comunicação.
0: Fique agora com as notícias do Poder Judiciário e do Congresso Nacional. Uma boa noite.
1: Boa noite para você e até amanhã.
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4: STF determina que a União elabore plano de retirada do garimpo ilegal do território Cinta Larga.
5: Para o STJ, a ação coletiva é inadequada para discutir reajustes em locação de veículos para motoristas de aplicativo.
4: Justiça condena a empresa a indenizar técnicos de segurança do trabalho que foi agredido por um colega durante o expediente.
5: Boa noite, eu sou Marcelo Della Libera.
4: E eu, Marcela Luiza.
5: A União tem 30 dias para apresentar um plano para a retirada do garimpo ilegal no território indígena Cinta Larga, em Rondônia e Mato Grosso.
4: A decisão é do ministro Flávio Dino, relator do caso no Supremo Tribunal Federal. Ele levou em conta a persistência das atividades ilegais na região.
5: De acordo com a decisão, o documento deverá prever a atuação dos órgãos federais e estaduais competentes.
4: Após ser solicitado ao relator e aprovado, o plano deverá ser executado no prazo máximo de 60 dias corridos.
5: Ação coletiva é via inadequada para discutir suposto abuso em reajuste na locação de veículos para motoristas de aplicativo.
4: Essa conclusão é do STJ, Fátima Ochoa.
6: O Sindicato dos Motoristas de Aplicativo do Estado ajuizou ação coletiva contra uma empresa que atua na locação de veículos para a categoria, pedindo o reconhecimento do caráter abusivo dos reajustes e que a empresa fosse proibida de aplicar novos aumentos e de cancelar os contratos, além de ter de indenizar por dano moral coletivo. O processo foi extinto sem resolução do mérito, o que foi mantido pela terceira turma do STJ. Segundo a relatora ministra Nancy Andrighi, a ação coletiva não é cabível, pois é preciso analisar individualmente as condições de cada contrato, o que afasta a existência de um mesmo fato gerador capaz de atingir várias pessoas de maneira semelhante.
5: Um técnico de segurança do trabalho que foi agredido por um colega durante o expediente deverá ser indenizado em R$30 mil.
4: Para o TST, a empresa tem obrigação de manter um ambiente de trabalho saudável. Larissa Batista.
7: De acordo com o boletim de ocorrência, a agressão ocorreu porque o técnico de segurança do trabalho havia identificado que um dos trabalhadores estava com o uniforme rasgado e sem itens obrigatórios de segurança. As instâncias anteriores condenaram a construtora ao pagamento de R$30 mil e converteu o pedido de demissão em rescisão indireta. No TST, a condenação foi mantida, uma vez que a empresa responde por atos praticados pelos empregados durante o expediente e tem o dever de garantir um ambiente seguro, prevenindo situações de violência e preservando a integridade física e psicológica dos trabalhadores. A decisão foi unânime e ainda cabe recurso.
5: Justiça condena município de Santana, no Amapá, a recuperar muro de arrimo na área portuária.
4: A decisão atende a um pedido do MPF, Vanessa Pereira.
8: Segundo laudos da Defesa Civil, o muro entrou em colapso e oferece riscos humanos, patrimoniais e ambientais. Na sentença, a justiça determinou que a Prefeitura de Santana realize a reforma da estrutura e garanta a segurança do muro de arrimo. Além disso, o município deve apresentar em até 2 meses laudo técnico e plano de recuperação que indiquem de forma precisa o estado atual da estrutura e as reformas e os reparos necessários. Após essa etapa, as obras devem começar e terminar em até 4 meses, sob pena de multa diária de R$10 mil.
5: A Justiça Federal determinou que a União adote as medidas necessárias para regularizar a situação migratória de 16 indígenas da Argentina que estão residindo em Itapiranga, Santa Catarina.
4: O pedido foi feito pela Defensoria Pública da União, que alegou que o grupo não tem nenhum documento de identidade.
5: Segundo a decisão, a Polícia Federal deve admitir a autodeclaração do grupo como elemento inicial de identificação.
4: Também deverá ser realizado, no prazo de 60 dias, o atendimento individualizado dos interessados com o objetivo de viabilizar a presença dos indígenas e a coleta dos elementos necessários para a identificação do grupo.
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5: Boa noite.
4: Uma boa noite e até amanhã.
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0: para a criação de CPIs e análise de denúncias contra ministros do Supremo.
1: Boa noite.
0: Boa noite.
1: As regras para o atendimento de crianças e adolescentes vítimas de violência sexual podem mudar. O Senado aprovou a revogação, ou seja, o cancelamento de uma resolução do CONANDA, o Conselho ligado ao Ministério dos Direitos Humanos e Cidadania, que orientava órgãos públicos e profissionais da rede de proteção sobre como acolher essas vítimas.
0: A norma também tratava dos procedimentos em casos de gravidez decorrente de estupro e do acesso ao aborto previsto em lei. O texto segue agora para promulgação. Mais informações com Rodrigo Rezende.
2: A resolução do Conselho Nacional dos Direitos da Criança e do Adolescente, o CONANDA, traz diretrizes para atendimento de crianças e adolescentes vítimas de violência sexual. O texto também trata da garantia da interrupção legal da gravidez quando esta for decorrente de estupro. A resolução diz que a interrupção legal da gestação é um direito humano de crianças e adolescentes vítimas de violência sexual e que a ausência dos pais ou responsáveis legais não impede o pleno exercício do direito à informação de crianças e adolescentes, sendo obrigatório que todas as informações e esclarecimentos sobre a interrupção da gestação sejam fornecidas de forma clara e acessível. A relatora da proposta que susta a resolução, senadora Damaris Alves, do Republicanos do Distrito Federal, argumenta que partes do texto deveriam ter sido elaboradas pelo Congresso e não pelo CONANDA, e por isso ele deve ser cancelado.
3: Fazer uma outra resolução sem extrapolar as questões constitucionais que o CONANDA extrapolou. É isso que nós estamos questionando aqui.
2: Ainda de acordo com a resolução, o acesso à interrupção legal da gestação no caso de crianças e adolescentes vítimas de estupro não dependeria da feitura de boletim de ocorrência relativo à situação de violência sexual e de decisão judicial autorizativa do procedimento.
1: E uma substância tóxica ainda presente em tintas e materiais de revestimento poderá ter o uso ainda mais restrito no Brasil. O Senado aprovou um projeto que reduz para 90 partes por milhão o limite de chumbo permitido nesses produtos, reforçando a proteção da saúde de trabalhadores e consumidores. O texto alinha o Brasil aos padrões internacionais de proteção à saúde.
0: A exceção vale para tintas de uso industrial e marítimo, como as utilizadas para prevenir corrosão e ferrugem. A proposta estabelece penalidades a quem descumprir as regras, como notificação, produto apreendido ou multa com valor equivalente ao da mercadoria apreendida. O texto segue agora para a sanção presidencial.
1: A proposta que reduz a jornada de trabalho e garante 2 dias de descanso semanal, também conhecida como fim da escala 6x1, passará por debates no Senado antes da votação. O presidente da Casa, Davi Alcolumbre, afirmou que o texto aprovado pela Câmara dos Deputados será analisado pelas comissões temáticas antes de chegar ao plenário. Segundo ele, por afetar diretamente trabalhadores, empresas e a economia do país, a medida exige um debate amplo e aprofundado com todos os setores envolvidos.
0: Ao anunciar uma reunião com líderes partidários para discutir o tema na próxima semana, Alcolumbre destacou que cabe ao Senado aperfeiçoar propostas de grande impacto social e econômico e não apenas confirmar decisões já tomadas pela Câmara.
4: Essa proposta vai ter que tramitar nas comissões. Não é razoável que a Câmara dos Deputados passe 5 meses debatendo um assunto muito relevante para o Brasil e o Senado Federal seja obrigado a carimbar um texto aprovado na Câmara. Seria muito razoável se o Senado pudesse melhorar um texto com essa importância. Se os senadores pudessem debater um assunto dessa envergadura com calma, sem assodamento, sem pressa.
1: E antes de se posicionar sobre a tarifa extra de 25% proposta pelos Estados Unidos para produtos brasileiros, o Senado deve ouvir o setor produtivo.
0: O presidente da Comissão de Relações Exteriores, senador Nelson Ultradi, defendeu a análise de dados concretos sobre os impactos da medida. Segundo ele, o momento exige cautela. Repórter Raíssa Abreu.
5: A proposta de uma nova tarifa, que ainda precisa ser aprovada pelos Estados Unidos, veio dias depois do anúncio de que o governo Trump havia classificado o primeiro comando da capital, o PCC, e o Comando Vermelho como organizações terroristas. O senador Nelson Ultradi, do PSD de Mato Grosso do Sul, que é presidente da Comissão de Relações Exteriores, não descarta o envio de uma missão diplomática, institucional e apartidária aos Estados Unidos.
6: Não é uma pauta de governo ou de oposição, é uma pauta de Estado. Quanto menos contaminação política e eleitoral tiver nesse momento, melhor

0: vai ser para o país.
1: A proposta dos Estados Unidos sobre novas tarifas ainda depende de consulta pública e de uma audiência prevista para julho. O tema faz parte de investigação que concluiu que algumas práticas brasileiras, como o uso do PIX, seriam prejudiciais ao comércio estadunidense.
2: Quem vende um imóvel no Brasil pode pagar menos imposto no futuro. Um projeto em análise no Senado autoriza a atualização anual do valor de imóveis declarados no imposto de renda pela inflação oficial do país.
3: Com isso, o contribuinte reduziria a diferença entre o valor de compra e o de venda do bem, diminuindo a cobrança do imposto sobre o ganho de capital. A reportagem é de Alexandre Campos.
4: De acordo com a proposta do senador Flávio Arnes, do PSB do Paraná, o ajuste no valor do imóvel poderá ser feito com os índices anuais do IPCA a partir de 1º de janeiro de 1996. Com o exemplo de um imóvel que na aquisição em 2002 custou R$100 mil e foi vendido em 2026 por R$600 mil, Flávio Arnes explicou que pela regra atual sobre o ganho de capital de R$500 mil será aplicada a alíquota de 15%, o que representa um imposto de R$75 mil.
5: Qual que é a nossa proposta de mudança? Valor de compra em 2002, R$100 mil. Valor de venda em 2026, R$600 mil, pela correção inflacionária do valor do imóvel desde sua aquisição, R$400 mil. O ganho de capital será de R$200 mil. O imposto será 15% sobre R$200 mil, ou seja, R$30 mil é uma redução de R$45 mil.
4: Outros dois projetos apresentados recentemente permitem a dedução de gastos com aquisição de aparelhos auditivos, lentes de contato corretivas e óculos de grau, inclusive a armação, da base de cálculo do imposto de renda.
2: Outro projeto apresentado no Senado propõe mudanças em decisões que hoje ficam concentradas nas mãos do presidente da Casa. A proposta estabelece prazos e prevê a participação de órgãos colegiados na análise de pedidos de criação de comissões parlamentares de inquérito, as CPIs, e de denúncias por crime de responsabilidade contra ministros do Supremo Tribunal Federal.
3: Atualmente cabe ao presidente do Senado decidir sozinho sobre essas questões. A reportagem é de Marcela Diniz.
6: De acordo com o projeto, o presidente do Senado terá 5 dias para verificar se o pedido de criação de CPI atende os requisitos constitucionais e regimentais. Se estiver tudo ok, o documento deverá ser lido na sessão seguinte ao término do prazo e, a partir daí, a CPI deverá ser instalada em até 10 dias. Caso o presidente não se manifeste, caberá ao primeiro vice-presidente do Senado fazê-lo e, na falta do vice, a mesa do Senado votará o pedido dentro de 5 dias. O autor do projeto, senador Isalci Lucas, do PL do Distrito Federal, critica a concentração de poderes na figura do presidente do Senado e argumenta que a definição de prazos é necessária para que as CPIs cumpram seu papel de ser instrumento das minorias para a investigação de irregularidades.
7: Nenhum direito constitucional pode depender da boa vontade de uma única pessoa. Quando a Constituição garante um instrumento de fiscalização, este instrumento precisa funcionar.
6: No caso de denúncia contra ministro do Supremo Tribunal Federal, o projeto dá 15 dias de prazo de análise para o presidente do Senado. A rejeição só se dará por voto da maioria absoluta da mesa diretora.
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3: Edição de Paula Groba. Trabalhos técnicos de Eliseu Caires. O Jornal do Senado fica por aqui. Acompanhe agora as notícias da Câmara dos Deputados. Boa noite.
2: Boa noite e até amanhã.
9: Jornal Câmara dos Deputados. Atuação na Defensoria pode dar desconto no FIES a estudantes de direito.
10: Avança nas comissões a criação de carteira de identificação oncológica.
9: Projeto determina fornecimento de alimentação ao empregado doméstico.
10: Boa noite. Projeto em discussão na Câmara torna obrigatório o fornecimento de alimentação aos empregados domésticos. Confira os detalhes com o repórter Luiz Cláudio Canuto.
0: A Comissão de Trabalho da Câmara aprovou projeto que obriga o fornecimento de alimentação ou vale-refeição para empregados domésticos. O texto estabelece a responsabilidade do Poder Executivo em regulamentar as condições e os valores dos benefícios. A proposta da deputada Denise Pessoa, do PT do Rio Grande do Sul, muda a lei que regulamenta o trabalho doméstico. A relatora, deputada Érica Hilton, do PSOL de São Paulo, foi favorável à proposta.
11: Para que a trabalhadora ou o trabalhador doméstico possa adquirir a sua própria alimentação, possa se alimentar. Hoje nós não temos nenhuma legislação, nem a CLT prevê esse tipo de alimentação em natura ou via ticket ou algum fornecimento de vale refeição. E isso escancara um Brasil profundo de desigualdade, um Brasil profundo que estabeleceu os parâmetros e as relações do trabalho doméstico ancorado numa relação praticamente escravocrata do que é esse trabalhador dentro da sua casa. Como é que essa trabalhadora, como eu coloquei no meu voto, muitas vezes fazendo a alimentação daquela família, quando se trata, né, de estar na casa de família, não tem a garantia de poder se alimentar com aquele alimento.
0: Érica Hilton lembrou que desde 2006, uma lei passou a proibir ao empregador doméstico descontar do salário alimentação, roupas, higiene e moradia, além de despesas de transporte, hospedagem e alimentação em caso de acompanhamento em viagem. O projeto ainda vai ser analisado pela Comissão de Constituição e Justiça. Para virar lei, a medida precisa ser aprovada pela Câmara e pelo Senado. Da Rádio Câmara de Brasília, Luiz Cláudio Canuto.
9: Economia.
12: O Wellington Prado, do PSD, condena o reajuste da tarifa de energia elétrica autorizado para Minas Gerais e afirma que a população está sendo penalizada com aumentos acima da inflação. Segundo ele, consumidores, comerciantes, indústrias e produtores rurais serão afetados pela medida.
10: O Wellington Prado questiona ainda a qualidade dos serviços prestados pela empresa responsável, citando interrupções frequentes no fornecimento de energia. O parlamentar defende mais fiscalização do setor e anuncia iniciativas para contestar o reajuste e cobrar melhorias no atendimento.
9: Trabalho.
12: Luiz Lima, do Novo do Rio de Janeiro, critica o fim da escala 6x1 e questiona os possíveis efeitos da medida sobre a informalidade, os custos das empresas e a geração de empregos. Para o deputado, a mudança foi aprovada sem debate aprofundado sobre seus impactos econômicos.
10: Luiz Lima também compara indicadores econômicos do Brasil com os de outros países, destacando diferenças de salários e carga tributária. O parlamentar manifesta preocupação com a perda de competitividade da economia brasileira e com a transferência de empresas para países vizinhos.
12: Durante viagem ao Maranhão, Rubens Pereira Júnior, do PT, declara que recebeu congratulações por votar pela redução da jornada de trabalho. O deputado reforça que o projeto é mais uma medida do governo que tem como foco o segmento mais vulnerável da população.
10: Rubens Pereira Júnior também relata visitas a lideranças políticas dos municípios de Brejo, Buriti, São Mateus e Lagoaçu. Ele se coloca como um canal para as demandas dos servidores municipais e das comunidades do interior junto à Câmara.
9: Comissões.
12: Deputados querem alterar a CLT para aumentar a proteção de trabalhadores estáveis. O repórter José Carlos Oliveira nos explica as mudanças.
13: Trabalhadores com estabilidade provisória no emprego poderão ter nova proteção na consolidação das leis do trabalho, a fim de evitar injustiça nos casos de demissão por justa causa. A medida beneficia, por exemplo, gestantes e dirigentes sindicais que têm direito à estabilidade temporária na CLT. As alterações constam de projetos de lei dos deputados Ivan Valente, do PSOL de São Paulo, e Vicentinho, do PT de São Paulo, organizados em texto único do relator na Comissão de Trabalho da Câmara, deputado Bongás, do PT do Rio Grande do Sul.
14: O projeto exige, a partir do momento em que foi, por parte da patronal, dito que está sob justa causa esse trabalhador com estabilidade demitido, no máximo em até 10 dias, ele precisa abrir o inquérito. Aberto o inquérito, passa então a ter a defesa e, em confirmando a justa causa, aí efetivamente está consolidado, ele vai ser afastado. Mas, se o trabalhador conseguir provar que a justa causa estava incorreta, a empresa vai ser obrigada a mantê-lo no emprego e a pagar o seu salário.
13: Atualmente, a CLT já prevê a apuração de falta grave para demissão por justa causa, mas não determina a obrigatoriedade do inquérito. Já a proposta da Câmara diz que o empregador deverá apresentar reclamação por escrito contra o trabalhador à vara ou ao juízo de direito dentro de 10 dias. A demissão só será efetivada após decisão definitiva da Justiça. Bongás explica o quadro atual que ele espera ver superado após a transformação dessa mudança em lei.
15: Um trabalhador que tem estabilidade no emprego não pode ser demitido, e nem mais distante. Mas num caso de demissão de justa causa, o que que acontece hoje? Tradicionalmente, o empregador demite e não abre um inquérito para que possa justificar e para que o trabalhador possa se defender. E aí essa pessoa passa a não receber salário, fica meio no anonimato. Se é um dirigente sindical que tem estabilidade no emprego, vai ao sindicato, mas ele não pode estar na empresa, não recebe salário, o sindicato tem que administrar essa situação. Então, algo totalmente injusto.
13: A proposta que protege gestantes e trabalhadores com estabilidade sindical em caso de demissão por justa causa está em análise agora na Comissão de Constituição e Justiça. Se for aprovado na CCJ, poderá seguir diretamente para análise do Senado, sem necessidade de votação no plenário da Câmara. Da Rádio Câmara de Brasília, José Carlos Oliveira.
9: Desenvolvimento Regional.
16: Ranieri Paulino, do Republicanos, cobra do governo da Paraíba a interiorização do atendimento às pessoas com deficiência, evitando que tenham que viajar longas distâncias até a capital para tratamentos básicos e especializados.
17: Ranieri Paulino defende também um projeto de sua autoria para federalizar a rodovia de ligação entre Café do Vento, Sapé e Guarabira, facilitando o fluxo regional. Ele convoca os deputados do estado a incluir a região do Brejo Paraibano no orçamento federal, garantindo mais recursos para a população.
16: Átila Lins, do PSD, considera que a agenda do governo federal produziu avanços para o Amazonas. O deputado cita a entrega de moradias do Minha Casa Minha Vida em Manaus e as ações voltadas à recuperação da BR-319, corredor que integra o Amazonas ao restante do país.
17: Átila Lins também destaca investimentos em infraestrutura, como a construção do porto da Manaus Moderna e a retomada do programa Luz para Todos. Para ele, as iniciativas abrem perspectivas positivas para o desenvolvimento do interior do estado.
9: Transportes.
16: Charles Fernandes, do PSD da Bahia, critica a decisão da Azul de reduzir a capacidade dos voos regionais que atendem Guanambi. O deputado afirma que a companhia trocou uma aeronave maior por outra de 9 lugares, apesar de a antiga operação registrar cerca de 70% de ocupação.
17: Charles Fernandes aponta que a Azul adotou medida semelhante para voos em Vitória da Conquista. Ele cobra providências do governo federal contra a concentração do mercado aéreo, alegando que a situação encarece passagens e compromete investimentos no interior da Bahia.
9: Agricultura.
16: Padre João, do PT de Minas Gerais, critica o uso de agrotóxicos e pede que o Congresso incentive os bioinsumos e a produção orgânica. Segundo ele, substâncias proibidas seguem presentes na produção agrícola brasileira, ameaçando exportações e impactando a saúde pública.
17: Padre João afirma que a União Europeia e a China já teriam rejeitado produtos brasileiros por apresentarem resíduos de agrotóxicos. O parlamentar reforça ainda que o uso dessas substâncias provoca o desequilíbrio ambiental e pode contaminar lençóis freáticos.
9: Educação.
16: Formados em direito que atuarem na defensoria pública podem ter desconto no FIES. A repórter Júlia Lopes explica como será o abatimento.
18: Pessoas formadas em direito poderão ter desconto de 1%, incluído juros, no saldo devedor do FIES, o Fundo de Financiamento ao Estudante do Ensino Superior. O projeto aprovado na Comissão de Educação da Câmara dos Deputados se aplica àqueles que prestarem serviços à Defensoria Pública. A proposta inclui esse grupo na Lei do FIES, que atualmente prevê o abatimento desse valor no saldo devedor para professores efetivados da rede pública de educação básica, graduados em licenciatura e com jornada mínima de 20 horas semanais. Médicos de família das Forças Armadas que atuam em regiões com carência de profissionais e também profissionais da saúde que trabalharam no Sistema Único de Saúde durante a pandemia da Covid-19. No texto, a prestação de serviços pelos graduados em direito deverá ser feita de forma não remunerada, com jornada mínima de 8 horas semanais. Para o relator, deputado Tiago De Joaldo, de Sergipe, O projeto insere essas pessoas no mercado de trabalho e no futuro pode beneficiar outros cursos de graduação.
19: A gente fez um acréscimo ali no final do dispositivo de que isso vai depender da disponibilidade orçamentária do governo, então não é todo mundo que vai ter o acesso automático ao desconto, então vai ter essa regulamentação que o governo vai emitir para isso. Acho que abre inclusive portas para que outros cursos extremamente importantes como a área de medicina, a área de engenharia agronômica, engenharia civil, né, a gente possa estar colocando essa mão de obra também em setores públicos à disposição da sociedade.
18: O FIES é um auxílio financeiro aos estudantes para a realização de cursos de graduação em instituições privadas de ensino superior. Nos últimos 10 anos, o fundo beneficiou mais de 1 milhão de estudantes. Para isso, o Ministério da Educação, por meio do Fundo Nacional de Desenvolvimento da Educação, destinou um orçamento de quase 120 bilhões de reais desde 2015. O deputado Rafael Prudente, do MDB do Distrito Federal, autor da proposta, destacou que o desconto no saldo devedor do FIES, além de diminuir a dívida dos estudantes de direito, também contribuirá com a população que precisa de atendimento jurídico gratuito. A proposta segue agora em análise na Comissão de Finanças e Tributação. Da Rádio Câmara de Brasília, Júlia Lopes.
9: Eleições.
17: Hildo Rocha, do MDB do Maranhão, critica o preconceito que, segundo ele, existe contra candidatos que possuem familiares na política. O deputado acredita que isso não deve ser utilizado como critério para desqualificar uma candidatura.
16: Hildo Rocha defende que a escolha de governantes deve considerar atributos como honestidade, capacidade de diálogo e experiência na administração pública. Ele afirma que esses critérios são mais relevantes do que a origem familiar dos candidatos.
9: Direitos Humanos.
17: Luiz Couto, do PT da Paraíba, apresenta projeto para criar o Protocolo Nacional de Atendimento à Mulher, com foco na assistência humanizada às vítimas de violência e a garantia de atendimento ininterrupto em delegacias especializadas.
16: O congressista lembra a encíclica papal que trata da dignidade humana na era digital para defender o acolhimento contra a violência, tema de seu projeto. Para Luiz Couto, seu mandato, bem como o próprio parlamento, tem como função promover o bem comum e a justiça social.
9: Esporte.
17: Marcos Braz, do PSDB do Rio de Janeiro, defende a aprovação de projeto que fortalece protocolos de proteção às mulheres em eventos esportivos e em grandes espetáculos. Ele reforça a importância da proposta com a proximidade da Copa do Mundo Feminina de Futebol no ano que vem no Brasil.
16: Marcos Braz pontua que o esporte deve ser tratado como investimento social, pela capacidade de reduzir a violência, afastar jovens das drogas e abrir oportunidades. Ele cita a experiência das Vilas Olímpicas do Rio de Janeiro como exemplo de ação integrada entre educação, saúde e segurança pública.
9: Saúde.
17: Projeto que institui a carteira de identificação do paciente oncológico avança na Câmara. A repórter Maria Neves tem mais informações.
20: A Comissão de Constituição e Justiça analisa projeto que institui a carteira de identificação do paciente oncológico. Última etapa de avaliação do texto na Câmara dos Deputados. Na Comissão de Finanças e Tributação, a relatora, deputada Daiane Bittencourt, do União do Ceará, argumentou que não cabia ao colegiado analisar a proposta, uma vez que ela não cria novas despesas para os cofres públicos. De acordo com o autor, deputado Anderson Pinto, do Pará, o documento vai facilitar o acesso de pessoas com câncer a serviços de saúde e outros benefícios, com garantia de atendimento prioritário e humanizado.
21: O objetivo principal é que essas pessoas tenham a possibilidade de uma identificação, né? Ter acesso, né? Em relação a buscar algum tipo de recurso para apoio e acompanhamento psicológico, assistencial, uma situação de emergência, alguma situação de emergência também tem um atendimento prioritário. E com a identificação fica muito melhor. Você imagina um paciente oncológico, de repente, uma crise dentro de um metrô, dentro de um transporte público, de um ônibus, de um trem, e as pessoas não sabendo. Com essa carteira de identificação, automaticamente ele pode, as pessoas identificarem o que poderia ser feito naquele momento de uma emergência.
20: Anderson Pinto argumenta ainda que medidas de apoio a pacientes oncológicos se tornam cada vez mais necessárias devido ao aumento do número de casos da doença. Ele ressalta que a estimativa do Instituto Nacional do Câncer para o Brasil é de 600 mil novos diagnósticos em 2025. A proposta aprovada determina que caberá aos estados e municípios expedir a carteira. Para isso, o interessado deverá apresentar o requerimento e relatório médico com o código de classificação da doença. Dentre as informações que devem constar na carteira de identificação do paciente oncológico, além do nome e endereço, estão o número do documento de identidade, do CPF e do Cartão Nacional de Saúde. O texto prevê ainda que a identificação do paciente com câncer terá validade de 3 anos e deverá ser renovada no final desse prazo para atualização dos dados. Em caso de doença incurável, a validade será indeterminada. Da Rádio Câmara de Brasília, Maria Neves.
1: Relações Exteriores.
16: Faleiro do PT do Pará acusa lideranças da oposição de buscarem junto aos Estados Unidos apoio para retomar tarifas contra produtos brasileiros. O legislador afirma que a disputa eleitoral não pode servir de justificativa para medidas que prejudiquem a economia nacional.
17: Ayrton Faleiro defende a união do setor produtivo, dos trabalhadores e das instituições em torno da soberania brasileira. Ele avalia que o Executivo Federal deve enfrentar a pressão externa com diplomacia, firmeza e ampliação das relações comerciais do país.
16: Jorge Sola, do PT da Bahia, acusa integrantes da família Bolsonaro de atuar contra interesses nacionais. Na visão dele, defender medidas que prejudicam a economia brasileira e a soberania do país é característica de traidor da pátria.
17: Na visão de Jorge Sola, essas movimentações visam pavimentar o caminho para a entrega de riquezas naturais do país, como minerais críticos e terras raras. O deputado convoca os parlamentares a se unirem na defesa da independência econômica do Brasil.
1: Segurança Pública.
16: Silvio Antônio do PL do Maranhão é favorável à equiparação ao terrorismo feita pelos Estados Unidos em relação ao PCC e o Comando Vermelho. Segundo o deputado, a medida pode ampliar a cooperação internacional no enfrentamento ao crime organizado.
17: Silvio Antônio também afirma que a insegurança é uma das principais preocupações da população brasileira e cobra ações mais efetivas no combate às facções criminosas. O parlamentar relaciona episódios recentes de violência ao avanço do tráfico e à atuação de crime organizado.
16: Sargento Portugal do Podemos questiona os critérios da Polícia Militar do Rio de Janeiro para a promoção por ato de bravura. Parlamentar cita o caso de uma equipe que apreendeu 7 fuzis e teve o pedido negado, enquanto um ex-ajudante de ordens do ex-presidente da República recebeu parecer favorável após participar de uma ocorrência sem apreensões.
17: Na visão de Sargento Portugal, as honrarias da instituição não podem ser banalizadas ou influenciadas por proximidade política. O deputado cobra do comando da PM uma revisão técnica dos critérios de concessão e critica o uso eleitoreiro da segurança pública por gestores.
1: Justiça.
16: Luiz Helena, da Rede do Rio de Janeiro, defende a instalação de uma CPMI para investigar irregularidades no Banco Master. A deputada afirma que a apuração pelo Congresso é necessária para impedir que o rombo na instituição seja tratado como algo natural.
17: Luiz Helena alerta para o risco de a população pobre pagar a conta das perdas atribuídas ao Banco Master com a redução de recursos para serviços públicos. Ela aponta possível impacto nos orçamentos estaduais e municipais de áreas como saúde, educação, saneamento e emprego.
16: Rodrigo Hollenberg, do PSB do Distrito Federal, sustenta que o suposto esquema de fraude bilionária envolvendo BRB e Banco Master foi articulado pelo então governador do Distrito Federal, Ibanez Rocha. A afirmação é baseada em revelações atribuídas ao ex-presidente do Banco Regional.
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1: Pausa rápida aqui na playlist 106,7. Já já tem mais pop, rock, black, hip hop e reggae pra você.